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1: E aí, são 8:04.
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0: feriadão nessa terça-feira, mas aí eu mandei mensagem pro amigo. Ele falou, não, acabou meus atestados.
1: Acabou tudo.
0: Só dia 3, usei um, vendi outro pra você e outro amigo meu comprou outro.
1: Aí não dá, né? Eu também tava louquinho pra meter um atestadão ajeitado ali, ó. É, daquele jeito pra ficar em casa curtindo, né? Mas aí não dá, né, bicho? Aí não dá. Gente, são 8 horas e

0: Então fala, vai. Fala, mulher.
1: É a Sofia, do Silvestre 4, oh, Nova Lima. Ah. Coloca no sorteio, por favor.
0: Tá no sorteio, Sofia. Obrigado aí pelo carinho, tá bom? Obrigado pela audiência.

0: noite, Bidu.
1: Boa noite.
0: Daniel de Gaspato, Nova Lima. Coloca no sorteio do Pix, por favor.
1: Tá no sorteio sim, tá? Mas hoje é pizza, Daniel. Hoje é pizza, tá? O Pix deu uma descansada, né? Amanhã ele volta. Muito Pix hoje, né, Bidu? Amanhã tem mais Pix.
2: Boa noite, Bidu. É o Wanda Lima aqui do Bosque Santa Mônica.
1: Como é que você tá, minha amiga?
2: Ô, Bidu, a programação tá maravilhosa,
1: tá gostando,
2: hein?
1: Tá
2: só
1: gostando.
2: Assim pra esquentar essa noitezinha gelada, né?
1: Que
2: ainda tá friozinho, hein?
1: É.
2: Ó,
1: é.
2: O banho hoje a gente fez só aquela básico, sabe?
1: Jura, jura.
2: Tá frio. Vamos deixar pra tomar banho. Assim, aquele banhozão, quinta-feira, porque vai acabar o frio.
1: Não faz isso,
2: tá bom,
1: não.
2: Coloca no sorteio do Pix.
1: É.
2: Tchau, obrigado.
1: Agora, se você for sozinho, compensa, né, morar sozinho, mas tiver alguém dormir sem tomar banho é difícil, difícil. Boa noite, quem tá com o Biduzinho, é só falar, é só abrir o coração.
3: Boa noite, Bidu, é o Bruno aqui do Jockey Club.
1: E aí, Bruno?
3: Eu aí na Paganha Pizza.
1: Oh, tá.
3: Qual a música aí do...
1: Diga, Bruno.
3: Leonardo.
1: Opa, acabei de tocar, Bruno, acabei de tocar entre tapas e beijos, mas...

0: quiser fazer o Pix pra me fazer minha unha, ou tu quer que eu mande o print misterioso pra tua mulher? Hã? Fala aí, tu
1: calma,
0: que
1: coração.
2: E rapaz,
1: calma, coração.
2: Segura a onda aí, princesa.
1: É, manda a chave aí. Já faço pra você já. É, aguenta aí, tá? Tá barrado, já faço o pix pra você. Fica mandando pra mim aqui, não.

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7: 8:22.
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10: Muito bem, Misaki, 8:23. Boa noite.

Fred de voltão, né? Glicerina no Egito aqui na Top FM, rede de Top de Rádio. Pedro, manda um abraço aqui, mandar um alô pro pessoal que tá ouvindo a gente aqui na cidade de Caracol. Alô, Caracol, como é que vocês estão por aí, tranquilo? Mandar um alô pro pessoal de Bela Vista, também de Porto Murtinho, pessoal aqui de Viema, Vale do Viema, Angélica. Também mandar um alô aqui pro pessoal de Glória de Dourados, Grande Dourados, Fátima do Sul, Rio Brilhante, pessoal aqui de Camapuã, também ligado na Top FM, Campo Grande, sempre ligado, Tereno, Cidrolândia, Rochedo, Jaraguá,

0: Juliette.
1: Amor,
0: oi.
1: A hora que você terminar de lavar o carro,
0: sim,
1: quero conversar com você sobre umas mensagens que eu vi no seu celular.
0: Ai, de novo, esse negócio chato.
1: Vixe.
0: Olha, olha, vamos ali ver nosso amigo Marcão, ouvir o Marcão, o fuxico do meio sertanejo, que é melhor, né, Marcão?
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3: Já de volta ao Mundo Sertanejo nessa terça-feira. Tem música que faz sucesso e tem música que vira abraço pra quem tá tentando continuar vivendo, né? Impressionando os Anjos, essa música do Gustavo Mioto, cara, carrega exatamente esse peso tão importante pra muita gente. Depois de muitos anos, o cantor finalmente conheceu pessoalmente o homem que estreou, que inspirou, na verdade, a canção. Foi daqueles encontros difíceis de explicar, viu? Do outro lado, tava lá o Cledson, né? É isso o nome dele, produção? É Cledson, né? Bom, ele perdeu a esposa, né? Em uma situação difícil. Aqui, ó, o nome dele é Cledson mesmo, né? Que perdeu a esposa logo após o nascimento dos filhos gêmeos. Pouco tempo depois, ele enfrentou outra dor, a perda de um dos bebês. A história dele emocionou o Brasil inteiro, lá em 2015, foi parar no Fantástico e, sem saber direito por quê, aquilo ficou na cabeça do Gustavo Mioto. Dias depois, nasceu a música que mudaria a carreira dele para sempre. Uma canção sobre saudade, luto e sobre aprender a seguir em frente mesmo com o coração quebrado, que é impressionando os Anjos. Talvez seja justamente por isso que tanta gente se emociona ouvindo essa música até hoje, porque ela não nasceu de estratégia, nasceu da verdade. E quando a música encontra a verdade de alguém, ela deixa de ser só uma canção, né? Essa música é bonita demais, toca fundo até hoje. Muito legal.
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4: A única certeza que todos aqui temos é que todos aqui um dia estaremos impressionando os anjos com a nossa risada.

0: FM. Que sequência de música, hein? Brincadeira, seu motorista! E aí, como é que você tá? Fala comigo, fala comigo. Boa noite, boa noite, boa noite!
1: Eita, que essa eu curti muito do Gugu, hein?
0: É.
1: Docinho, docinho. Ai, ai, ai.
0: Docinho, docinho, ai, ai, ai.
1: Boa noite, Bidu.
0: Boa noite.
1: Senhora aqui de Estrela Dalva.
0: Como é que tá, Lena?
1: Boa noite abençoada pra todos
0: você
1: nós.
0: Também, cheio, minha amiga.
1: Boa. Coloca no sorteio.
0: Tá no sorteio, tá bom? Da pizza lá da 3 Barra Grill Pizzaria. Quem mais tá ouvindo na rede top de rádio?
2: Boa noite, Bibu. Fazia que eu não participo aí no seu horário, porque eu tô trabalhando, mas hoje eu tô aqui.
0: Obrigado, obrigado.
2: E oferecer essa programação pra todos os ouvintes dessa rádio.
0: É.
2: E se tiver algum sorteio, me coloca no sorteio.
0: Tá no sorteio. Nós temos hoje uma pizza lá da 3 Barra Grill Pizzaria, tá bom? Tá no sorteio sim, meu querido.
3: Alô, alô, Top FM. Alô, Bidu.
0: E aí, galera?
3: José Carlos Oliveira.
0: Como é que tá a vida, mano?
3: Estamos aí, motorista de aplicativo, estamos na rodagem. Bom, tudo bom?
0: Aqui tá bem, graças a Deus.
3: Ô, Bidu, toca pra gente aí, João Mineiro e Marciano. Uma dose de uísque. Tá bom? Um abraço.
0: Um abraço, obrigado pelo carinho aí, obrigado pela grande audiência. Alô, Mizak, como é que tá por aí, Mizak? Tá frio aí, Mizak? Hoje, né? Hoje tá frio, friozinho, né, guri? Daqui a pouco o Bidu volta com muito mais música e volto com o sorteio da pizza, tá certo? Então aguenta aí, segura a onda aí, Bidu vai ali dar uma respirada, porque essa série de música foi muito top, né? Bidu já volta com mais, sai daí.

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2: 8:40.
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5: Vamos lá, gente. 8:42.
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5: Tem mais sucesso, Marimel. Fragmentos. Boa noite.

Águas Largas de Campo Grande, ouvindo a Top FM. Obrigado pelo carinho aí. Você tá na cidade de Camapuã, nas Ruas Largas de Camapuã, é isso? Nas Ruas Largas de Caracol, de Viena, de Guadourados, em Dourados. Obrigado pelo carinho, tá bom, gente? Manda zap aí, aliás. Já não dá mais tempo de quase mais nada, né, Pedro? São 8:46, né? Vamos pro sorteio, então, dessa pizza lá da Três Magre Pizzaria. Você quer pedir sua pizza ainda hoje, né? Dá tempo, dá uma ligadinha lá no delivery 67991347995 pra você pedir sua pizza ou almoçar amanhã, se você preferir, tá bom? Lá na Três Barras.

0: Dani Mizak. Bêbado. Ah, o sorteio tá no jeito aí. Ai, ai, ai. Pronto, feito o sorteio. Todo mundo que ligou, que mandou mensagem, que ligou não, né? Não pode ligar, né? Mas que mandou mensagem, que mandou texto, que mandou áudio, tá no sorteio sim, tá? De 7 horas pra cá, tá toda a turma no sorteio. Quem ganhou no sorteio, aquele mistério, aquele suspense, foi o Jorge. É, aliás, era aí, Bidu. Presta atenção no serviço, Bidu. Bruno, final do telefone dele é o 2296, lá do bairro Jockey Club. Alô, Bruno! Como é que você tá? Ganhou a pizza lá da Três Barras de Pizzaria. Grande Bruno, lá do bairro Jockey Club. Bruno, manda um áudio aqui pra mim, meu queridão. Quero falar com você, tá bom? Final do telefone dele é o 2296, lá do bairro Jockey Club. Vou tocar uma música, mas antes, dessa música, quero soltar aqui o áudio do meu amigo Mizak, que tá ligado na rede top de rádio, né? Grande Mizak, boa noite!
1: Boa noite, meu amigo Bidu, boa noite, os ouvintes da top, boa noite pra você. É, tamo ouvindo aqui no Centro-Oeste, manda luz.
0: Bom demais.
1: Eu, a Claudiana e a Silvana, minha sogra. Um abraço pra você.
0: Obrigado aí pelo carinho.
1: Tô feliz, tô na top.
0: Grande Mizak, pensa num comunicador esse Mizak, hein, gente? O homem na rádio entende tudo de rádio. E mais, tá com o Bidu por aqui.
2: Bidu, que é Cláudio Ribeiro.
0: E aí, xará?
2: E aí, meu amigo, tô curtindo a top aqui, tá?
0: Bom demais.
2: Tamo junto, hein?
0: Obrigado pelo carinho.
2: Toca aí uma do Edson Woods aí, tá? Pra nós, qualquer uma. Alô?
0: Tá certo, tá certo.
2: Tudo bom, hein, Bidu?
0: Tamo junto, hein? Obrigado pela grande audiência aí.
2: Põe meu nome no sorteio, Cláudio Ribeiro.
0: Jaqui da Lana, é.
2: Alô, Bidu, tudo de bom. Um abraço.
0: Obrigado,
2: com Deus,
0: obrigado.
2: Aí.
0: Lá de Jaqui da Lana, pessoal ligado no Bidu, hein? Bom demais.
3: Boa noite, Bidu.
0: Opa.
3: Isso aí.
0: Boa noite. Top, hein?
3: Valeu, obrigado.
0: É, o Saldo que chegou aqui, né, bem? Pessoal participando de montão.
4: Boa noite, Bidu.
0: Boa noite.
4: Agora quando eu já
0: veio
4: do Pix, Pix é na top.
0: Tá Pix no... é na top, do Pix é na top. É isso aí. Mano, esse aqui. Ah, quem foi?
5: Boa noite, Bidu.
0: Boa noite.
5: Pix é na top. Coloca no sorteio.
0: Amanhã eu coloco você no sorteio, tá bom? Por enquanto já foi a pizza, né? Já mandou aí nosso amigo Bruno, lá do Barra Jockey Club. Não mandou nada ainda? Ei, Bruno. Tá difícil, hein, velho? Vamos lá.

0: Boa noite, Bidu.
1: Boa noite.
0: Aqui é o Léo.
1: Ô, Léo, como é que você tá?
0: Da
1: Jogo
0: Clube.
1: Ô, Léo.
0: E aí? É, coloca no sorteio dessa pizza.
1: É, já foi a pizza.
0: E moro na Jogo Clube.
1: É. Seu conterrâneo
0: vai ganhar pizza aí. Essa pizza pra mim comer nesse friozinho.
1: Léo, seu conterrâneo aí, seu vizinho aí, ganhou uma pizza
0: da
1: aqui.
0: Joelma.
1: Da Joelma. Ah, da Joelma, rapaz. Olha. Mandou quase, achei que era ele aqui te mandando mensagem aqui. Não foi ele que mandou mensagem, não. Deixa eu ver aqui se foi aqui, gente.
2: Boa noite, Bidu! Manda uma música aí, ó. O milionário José Henrique pra nós, hein? Aqui é o Paulo Roberto.
1: Ô, Paulo, como é que você tá, meu querido? Obrigado aí pela audiência aí, grande Paulo Roberto, ligado no Bidu. Quem chegou pra aqui também?
3: Tô feliz! Tô na top! Boa noite, Bidu!
1: Boa noite, Jorge!
3: É o Jorge Pinho do aplicativo.
1: E aí, como é que tá?
3: Toca pra nós aí, Boate Azul.
1: Ô, guri, amanhã eu toco essa
3: vamos
1: música.
3: Vamos que vamos!
1: Amanhã eu finalizo com ela, essa música Boate Azul, beleza? Olha o seguinte, o nosso amigo Bruno, lá do bairro Jockey Club, ganhou a pizza, tem que passar aqui amanhã ou segunda-feira, aliás, essa semana, né? Aqui na rua Sábado número 5, no bairro Freboyan, viu, Bruno? O final do telefone dele é o 2296, ganhou a pizza aqui da 3 Barra de Pizzaria, tem que passar aqui, pegar o voucher na rede top de rádio, tá certo? Depois passar lá e tirar sua pizza lá na 3 Barra de 36 no Porto Belo, beleza? Amanhã tem Pix, hein, gente? Fique ligado amanhã. Só lembrando que o Pix tem que confirmar a audiência no final, tá? Se caso você ganha, tem que mandar mensagem de volta aqui, mas a gente conversa e você leva o Pix. Não adianta você mandar mensagem aqui pra gente, né? E aí não participar, não ouvir o final, tá? Giba do Boi, como é que tá você, Giba do Boi? Apareceu por aqui, é isso? Gente, final de programa é começo de saudade. Amanhã tem mais, quarta-feira, tá bom? Vamos estar por aqui na Rede Top de Rádio, esperando você, tá certo? Depois, nosso balaio total, tem o Clube do Bidu pela nossa Rede Top de Rádio, né? Campo Grande, 88.9, Camapuã, 90.9, Caracol, 102.3, Guarda de Dourados, 98.9 e Miema, 103.1, todo o estado ligado na Rede Top de Rádio. Pegar o nosso trenzinho e partir. Nosso trem chegando aí. Barulhento, homem, barulhento. Calma aí, Jó. Vou sentar perto dessa morena aqui. Pode encerrar, Bidu, pode encerrar. Vou me dar bem hoje.
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1: Legal, a minha última de hoje. Faz um milagre em mim. Boa noite. Tchau, pica-pau.

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1: 9 e 2. Está no ar a voz do Brasil. As notícias do governo federal que movimentaram o país no dia de hoje.
2: Olá, boa noite.
1: Boa noite para você que nos acompanha em todo o país.
2: Terça-feira, 12 de maio de 2026.
1: Vamos ao destaque do dia: mais de 11 bilhões de reais no combate ao crime organizado.
2: O governo do Brasil lança plano com foco na desarticulação financeira e operacional de facções criminosas.
1: Presidente Lula destaca a união com estados e municípios para enfrentar a violência e garantir a segurança de todos os brasileiros.
3: Território será devolvido ao povo brasileiro de cada cidade e de cada estado.
2: E ainda, o governo do Brasil zera impostos de importação sobre compras internacionais, a chamada taxas das blusinhas.
1: O imposto vale para importação de produtos de até 50 dólares, cerca de R$250.
2: E você vai ouvir também prevenção e controle aos incêndios florestais.
1: Novos equipamentos foram entregues para reforçar a ação no Cerrado e Pantanal.
2: Um investimento de 150 milhões de reais do Fundo Amazônia, Gabriela Noronha.
4: Os equipamentos entregues vão fortalecer a atuação em áreas de difícil acesso e reduzir o tempo de resposta aos incêndios no Cerrado e Pantanal.
1: Hoje, na apresentação da Voz do Brasil, eu, Luciana Vasconcelos e Nazi Brum.
2: E acompanha a gente ao vivo, acesse radiogov.abc.com.br ou canal Gov na sua TV aberta.
1: Um plano para combater o crime do país.
2: O programa Brasil contra o Crime Organizado conta com investimentos e financiamentos que ultrapassam os 11 bilhões de reais.
1: Entre as ações previstas está a asfixia financeira do crime organizado para atingir fluxos ilícitos e lavagem de dinheiro.
5: O programa Brasil contra o Crime Organizado conta com 4 eixos. O primeiro mira a estrutura financeira das organizações criminosas, como, por exemplo, a lavagem de dinheiro. Para isso, o país vai ampliar as forças integradas de combate ao crime organizado, que farão operações interestaduais de alta complexidade, como explicou o secretário nacional de Segurança Pública, Francisco Veloso.
6: O crime organizado, diferente de outros tipos penais, tem um objetivo muito claro. Ele quer ter lucro. Para isso, nós temos as forças integradas de combate ao crime organizado em todos os estados. E nós vamos criar ficos nacionais. Abriremos em São Paulo, no Rio, no Nordeste, no Sul e no Norte.
5: Outro eixo busca melhorar a investigação de homicídios, com fortalecimento das polícias científicas, dos institutos médicos legais e da rede integrada de bancos de perfis genéticos. O último ponto busca desarticular o mercado ilegal que abastece as organizações criminosas, a partir do tráfico de armas, munições, acessórios e explosivos. O programa prevê a criação da Rede Nacional de Enfrentamento do Tráfico de Armas. O ministro da Justiça e Segurança Pública, Wellington Lima e Silva, ressaltou a importância da participação dos estados e municípios no trabalho conjunto.
6: É fundamental que cada um dos agentes de segurança aqui tome o plano como seu. O programa é do Brasil. O programa não é só do governo federal. O programa é do Brasil e de cada um dos cidadãos para que nós possamos viver sem medo.
5: Presidente Lula destacou a união necessária para combater o crime organizado e disse que o plano vai devolver o Brasil aos brasileiros.
3: O território será devolvido ao povo brasileiro de cada cidade e de cada estado, para que a gente possa dizer ao mundo que muitas vezes o criminoso não é o pobre, não é o negro, não é o desempregado que está num bairro pobre. Muitas vezes o responsável está no andar de cima, engravatado, tomando uísque e zombando a nossa cara.
5: Para colocar o programa Brasil contra o Crime Organizado em prática, o governo prevê mais de 1 bilhão de reais em recursos diretos já em 2026. São quase 390 milhões para combater o fluxo de dinheiro ilegal, 330 milhões para reforçar presídios, 201 milhões para investigação de homicídios e 145 milhões para enfrentar o tráfico de armas. Além disso, será criada uma linha de crédito de 10 bilhões de reais para estados e municípios investirem em equipamentos, tecnologia e estrutura para as forças de segurança. Reportagem Márcia Fernandes.
2: E a gente segue falando sobre esse plano lançado hoje, mais especificamente

0: especificamente sobre o eixo voltado às políticas penais.
1: Está prevista a criação do Centro Nacional de Inteligência Penal, além da aquisição de equipamentos, realização de operações nacionais e capacitação de servidores.
0: E para falar mais sobre o assunto, temos conosco ao vivo pela internet o secretário nacional de políticas penais, André Garcia. Boa noite, secretário.
2: Boa noite, Luciana. Boa noite, Nazi Brum. Boa noite a todos os nossos ouvintes.
0: Secretário, no que se refere às políticas penitenciárias, o que o senhor pode falar para a gente sobre as medidas que serão adotadas e os investimentos que serão feitos, inclusive em presídios estaduais?
2: Bem, o nosso programa, ele teve uma premissa importante, que foi a orientação do presidente Lula e do ministro Wellington César, de também aproveitar o que vinha dando certo, experiências exitosas e programas do governo, junto com os estados e o Distrito Federal, que já estavam funcionando e que precisavam de certa forma, de maior robustez e maior aporte financeiro. Essa premissa, por exemplo, foi a que regeu o eixo 1, que trata de asfixia financeira do crime organizado, e isso teve e que teve como parâmetro a recente Operação Carbono Oculto. A operação foi realizada em parceria com a Receita Federal, Polícia Federal e o Estado de São Paulo, e foi muito exitosa porque atingiu fortemente a criminalidade organizada entranhada em instâncias de poder econômico que comumente não são atingidas em operações policiais. A mesma premissa nós usamos no sistema penitenciário, porque nós temos um modelo de excelência que é administrado pelo governo federal, que é o sistema penitenciário federal, seguro, rígido, que permite um controle e monitoramento de diversas lideranças criminosas no nosso país. São 5 unidades, 5 presídios federais estão espalhados pelo país e são administrados pelo governo federal. E a nossa pretensão é, após identificadas as unidades, os presídios nos estados que precisavam, porque abrigavam lideranças criminosas locais, precisavam de uma elevação do padrão de segurança, foi exatamente isso. Elevar o padrão de segurança para protocolos, treinamentos, capacitações e importante, equipamentos de segurança similares ao que nós aplicamos nos presídios federais. E assim, isolar lideranças criminosas, não permitir que essas lideranças impactem na segurança pública do cidadão e da cidadã brasileira.
1: Secretário, uma das estratégias, como o senhor falou, é isolar essas lideranças criminosas. E uma das ideias é interromper a comunicação entre esses detentos. Como que está previsto nesse plano?
2: Bem, há um conjunto de ações que tem esse objetivo. Primeiro, reforçar, robustecer os protocolos de segurança nessas unidades dos estados, treiná-los, que é para aplicação de protocolos rígidos, semelhantes ao que são aplicados no sistema penitenciário federal. Não há incidência, para que o nosso ouvinte, também quem está nos vendo aqui pelas redes sociais, não há incidência de celulares nem de objetos ilícitos nas penitenciárias federais. E nós queremos isso em todas as penitenciárias que nós escolhemos como mais sensíveis em todos os estados. Não queremos objetos ilícitos, não queremos celulares e não queremos nenhum tipo de droga ou arma branca ou qualquer outro tipo de artefato que seja utilizado contra os policiais penais, contra a sociedade. E essa foi a premissa, como eu disse, que foi implementada, que será implementada com o nosso programa Brasil contra o Crime Organizado. Além do treinamento, nós vamos doar equipamentos que vão elevar o nível de segurança, treinar os policiais e servidores também para a utilização desses equipamentos. Por exemplo, eu posso dizer aqui drones modernos para vigilância, kits de varredura eletrônica que vão permitir levantar onde há aparelhos eletrônicos ligados ou desligados, celulares em presídios, identificar onde estão esses celulares e retirá-los das celas, se for o caso, aparelhos de raio-x, scanner corporais, e também o governo federal, de forma inédita, vai realizar a contratação de bloqueadores de celulares e vai com essa contratação disponibilizar para que os estados possam, nas unidades, aplicar essa tecnologia de silenciamento de comunicação. Então, além disso, nós vamos realizar operações programadas, que são operações voltadas para identificar esses equipamentos, esses aparelhos eletrônicos nessas unidades e retirá-las. E são as operações modo avião, que nós denominamos assim. Usamos um equipamento que permite o rastreamento de aparelhos eletrônicos, que são equipamentos nossos aqui da Secretaria Nacional de Políticas Penais e também e da Polícia Penal Federal, e também a Operação Multi, que é a operação organizada com os estados para retirada desses celulares e de qualquer outro material ilícito que esteja nas prisões. Ou seja, vamos atuar com inteligência, equipamentos, treinamento e operações policiais intensas de modo a não permitir que haja comunicação desses presídios, desses indivíduos custodiados nesses presídios para além dos muros das unidades penais.
0: Secretário, como é que vai funcionar esse Centro Nacional de Inteligência Penal? Ele vai ter ações integradas aí com todos os estados?
2: Exato, ele vai nos ajudar inclusive na coordenação dessas operações que hoje nós coordenamos aqui diretamente da Secretaria, as operações Multi e Modo Avião, que são operações nacionais realizadas em diversos estados ao mesmo tempo. Vai congregar também policiais penais das diversas polícias estaduais, vai permitir um maior fluxo de informações, num modelo muito semelhante ao que se chama de Centro de Fusão de Informações, ou nos Estados Unidos conhecido como Fusion Centers, que são centros em que estão todas as agências policiais, no nosso caso, todas as polícias, representantes de todas as polícias penais, inclusive a federal, que vão conviver, trocar informações, coordenar operações e dar um dinamismo maior às ações no ponto de vista nacional.
1: Então tá ótimo, secretário. É uma área muito importante e o governo tá de olho nisso, então, né?
2: Exatamente, é uma área fundamental para a segurança pública do cidadão brasileiro, né? É onde tudo começou, porque as organizações criminosas surgiram nos presídios e vão terminar, porque a determinação do governo é essa: controlar e manter esses indivíduos isolados e não permitir que haja comunicação nem influência na vida do cidadão que vive fora dos muros dos presídios.
0: Bom, nós conversamos com André Garcia, secretário nacional de Política Penal. Secretário, muito obrigado pela entrevista à Voz do Brasil.
2: Eu que agradeço a oportunidade, estou aqui sempre à disposição de vocês e dos nossos ouvintes.
1: O período de seca está começando na região central do Brasil.
0: E com ele vem o maior número de ocorrências de incêndios florestais.
1: Viaturas e equipamentos que vão ajudar no combate ao fogo foram entregues hoje pelo governo federal.
0: Os investimentos são do Fundo Amazônia e pela primeira vez serão aplicados nos biomas Cerrado e Pantanal.
3: Caminhões especializados no combate a incêndios florestais, caminhonetes 4x4 equipadas, sopradores e aeronaves remotamente pilotadas. Os equipamentos entregues nesta terça-feira vão fortalecer a atuação em áreas de difícil acesso e reduzir o tempo de resposta aos incêndios no Cerrado e Pantanal. O investimento total de 150 milhões de reais vem do Fundo Amazônia, administrado pelo Banco Nacional de Desenvolvimento Econômico e Social, BNDES. Segundo o ministro da Justiça e Segurança Pública, Wellington César Lima, esse é o maior investimento já realizado pelo governo federal para ampliar o combate aos incêndios florestais. O ministro destacou ainda que a entrega vai agilizar o trabalho de combate ao fogo.
4: Cada minuto reduzido no tempo de resposta significa menos destruição ambiental, menos prejuízo econômico e mais proteção para a população brasileira.
3: Os equipamentos vão beneficiar os corpos de bombeiros militares do Piauí, Bahia, Goiás, Minas Gerais, Mato Grosso do Sul e Distrito Federal, além da Força Nacional de Segurança Pública e Brigadas Florestais. A medida faz parte da Política Nacional de Manejo Integrado do Fogo, criada em 2024 e gerida pelo Ministério do Meio Ambiente e Mudança do Clima. O ministro da pasta, João Paulo Capobianco, lembrou que o governo também tem fortalecido o planejamento e alcançado bons resultados no combate aos incêndios florestais.
5: Atualmente, nós temos reuniões a cada 2 meses com os maiores meteorologistas do Brasil e do exterior para monitorar permanentemente os cenários de risco climático e de risco, portanto, de incêndios. Esse dado é traduzido em planejamento, é levado para a sala de situação e articula e organiza a ação do governo federal. Nós, em 2025, reduzimos a área área queimada no Brasil inteiro em 39%.
3: Esse é o primeiro investimento do Fundo Amazônia em biomas fora da Amazônia Legal. O fundo, restituído em 2023, após 4 anos de paralisação, já aprovou mais de R$400 milhões para apoiar os corpos de bombeiros de 9 estados da Amazônia Legal no combate a incêndios. Reportagem Gabriela Noronha.
1: O presidente Lula acaba de anunciar que zerou os impostos para compras de até $50 sobre compras internacionais online, tributos que ficaram conhecidos como taxa das luzinhas.
0: Segundo o secretário executivo do Ministério da Fazenda, Rogério Seron, essa medida só pôde ser anunciada após o combate ao comércio ilegal.
6: Isso só foi possível depois de um avanço muito significativo para regularizar o setor. O contrabando, que era uma marca presente nesse setor, ele foi eliminado. Agora um setor regularizado e continuará regular vai poder usufruir dessa isenção, dessa zeragem de tributação sobre esses produtos. Isso vai beneficiar a população mais carente, mais pobre, que utiliza muito dessas plataformas para adquirir produtos que são muito importantes para o seu dia a dia.
1: A mudança será publicada em edição extra do Diário Oficial de hoje e já passa a valer a partir de amanhã.
0: Estudantes com dívidas no Fundo de Financiamento Estudantil, FIES, podem realizar a renegociação de débitos a partir de amanhã por meio do Desenrola FIES.
1: Os contratos em atraso poderão ser quitados com descontos de até 99% sobre o valor da dívida.
0: A expectativa é atender mais de 1 milhão de estudantes.
7: Pode participar do programa quem teve contrato firmado até 2017 e que estava na fase de pagamento em 4 de maio de 2026. A negociação pode ser feita até 31 de dezembro deste ano. A expectativa é que mais de 1 milhão de estudantes sejam beneficiados com refinanciamento. O Desenrola FIES faz parte do novo Desenrola Brasil, programa lançado pelo governo federal no início deste mês para reorganizar a vida financeira de milhões de brasileiros e ampliar o acesso ao crédito em melhores condições. A medida, no entanto, não prevê a utilização do FGTS para abatimento das dívidas, como acontece em outras renegociações do Desenrola Brasil. Outra vantagem é para os estudantes que mantêm os pagamentos em dia. O programa oferece a possibilidade de quitação integral do débito com 12% de desconto sobre o saldo devedor. Para facilitar o atendimento, todo o processo de renegociação será realizado pelos canais digitais do banco responsável pelo contrato. No portal do Ministério da Educação foi publicada uma matéria com o passo a passo da renegociação. Acesse gov.br/mec e saiba mais. Reportagem Talita Albuquerque.
0: E ainda sobre o Desenrola, mas desta vez para o agricultor familiar que está com as contas no vermelho.
1: O Desenrola Rural está a todo vapor com descontos de até 96% do valor da dívida.
0: A iniciativa quer melhorar a saúde financeira dos produtores rurais e facilitar o acesso ao crédito de olho na safra 2026-2027.
8: Nas praias de Tamandaré, no litoral do Pernambuco, Fabrício do Nascimento aprendeu a pescar com os avós e se dedica à atividade artesanal ao longo de 20 anos. Recentemente, decidiu aumentar a renda e investiu na criação de abelhas. Durante a pandemia, o novo negócio virou um problema e o que antes era investimento virou dívida, como relembra Fabrício.
9: E foi na época que eu comecei a tirar meu primeiro empréstimo, foi em torno de R$2.000. Tive os problemas no decorrer da pandemia, não tive condições de pagar.
8: Foi só no ano passado que Fabrício conseguiu a tão esperada saúde financeira nos negócios. O produtor rural aderiu ao programa de renegociação de dívidas do governo do Brasil. Os descontos permitiram que ele limpasse o nome e pudesse sonhar alto.
9: Quitei essa dívida, investi na minha área da pesca e na área da apicultura. Eu tô querendo um investimento maior. Meu sonho é fazer minha agroindústria, para produção de mel também.
8: O sonho de Fabrício e de outros agricultores rurais pode se tornar realidade com o novo Desenrola Rural. O programa permite renegociação e liquidação de débitos com descontos que chegam até 96% e atende quem tem débitos vinculados ao Programa Nacional de Fortalecimento da Agricultura Familiar, o PRONAF. Podem ser beneficiados agricultores familiares, assentados da reforma agrária, pescadores artesanais, povos e comunidades tradicionais e cooperativas da agricultura familiar. A expectativa é que os descontos ajudem os produtores a planejar a safra 2026-2027, como explica a ministra do Desenvolvimento Agrário e Agricultura Familiar, Fernanda Machiavelli.
10: Nós conseguimos no âmbito do Desenrola Brasil, reabrir um desenrola rural. Agora, nessa nova rodada, nós de novo temos condições muito favoráveis para essa.

0: 2026.
1: A adesão ao Desenrola Rural pode ser feita até 20 de dezembro de 2026. Para as dívidas do PRONAF ou contratadas junto a instituições financeiras, a regularização deve ser feita diretamente nessas empresas. Se o débito estiver na dívida ativa da União, é possível limpar o nome diretamente no site do Regularize. Mais informações sobre o Desenrola Rural, acesse gov.br/MDA. Reportagem Edinaldo Júnior.
2: E hoje a ministra do Desenvolvimento Agrário e Agricultura Familiar, Fernanda Machiavelli, apresentou um balanço das ações voltadas ao setor.
3: Ela destacou as políticas voltadas às mulheres rurais, com a implementação de 110 mil quintais produtivos, que são espaços de produção diversificada de alimentos saudáveis, sementes e insumos, fundamentais para a soberania e a segurança alimentar.
2: A União Europeia retirou o Brasil da lista de países autorizados a exportar produtos de origem animal destinados ao consumo a partir de 3 de setembro.
3: Por meio de nota, o governo brasileiro informou que recebeu com surpresa a notícia e que tomará prontamente todas as medidas necessárias para reverter essa decisão.
2: O chefe da delegação do Brasil junto à União Europeia já tem reunião agendada para amanhã com as autoridades sanitárias do bloco.
3: O Brasil é o maior exportador do mundo de proteínas de origem animal e o principal fornecedor de produtos agrícolas ao mercado europeu.
2: Todas as informações sobre pré-natal, parto, puerpério, cuidados com o bebê, vacinação, alimentação, saúde mental e rede de apoio, tudo em um único lugar.
3: E agora disponível também pelo celular com mais praticidade e segurança.
2: É a nova caderneta brasileira da gestante, lançada hoje no Rio de Janeiro pelo ministro da Saúde, Alexandre Padilha.
4: Márcia Silva de Araújo, de Planaltina, no Distrito Federal, está grávida de 4 meses. É a sua terceira gestação, mas ela ainda toma todos os cuidados necessários nessa fase. As vacinas estão em dia e todo mês tem consulta de pré-natal.
5: Saiu de uma, já tem outra no outro mês. E é um momento muito delicado, que a mãe tem que ser acompanhada, sim. Você tá gerando um bebê, você tem que ter uma assistência da família e do posto de saúde. Eu acho muito importante.
4: Para facilitar e ampliar a organização de exames de pré-natal e dos cuidados com as mães e seus bebês, o Ministério da Saúde lançou nesta terça-feira a nova caderneta brasileira da gestante. A versão reformulada do documento reúne todas as informações da mulher desde a gravidez ao pós-parto. Outra novidade é que o conteúdo da caderneta agora vai estar integrado com o Meu SUS Digital. Tudo na palma da mão, para garantir um atendimento mais qualificado às gestantes, de acordo com o ministro da Saúde, Alexandre Padilha.
6: Nós temos 85% das equipes de saúde da família no Brasil inteiro que usam já o prontuário eletrônico do Ministério da Saúde. Então, a expectativa é que ele fique na mão da gestante, na mão dos profissionais de saúde, como se fosse a verdadeira bíblia da gestação, do cuidado das mulheres no nosso país.
4: O documento também traz informações de cidadania, como saúde mental, luto materno e parental e violência obstétrica. E tem espaço para registros específicos sobre o acompanhante, métodos de alívio da dor, posições para o parto, procedimentos a serem evitados e rede de apoio. Maria Silva de Araújo, do Início da Matéria, aprovou a novidade.
5: Vai melhorar bastante no sentido de facilitar a nossa vida. Hoje em dia também está sendo tudo digital. E aí eles vão passando do computador para o outro. Então, assim, é maravilhoso.
4: Além da versão digital, serão distribuídos 3 milhões e 200 mil exemplares da caderneta física em todo o Brasil. Reportagem Natália Koslick.
3: O acesso à caderneta brasileira da gestante é feito pelo aplicativo Meu SUS Digital, disponível para Android e iOS ou pela versão web da plataforma.
2: Abertas as inscrições para o Fórum Nacional da Rede de Parcerias, promovido pelo Ministério da Gestão e da Inovação em Serviços Públicos.
3: O evento busca aprimorar as políticas públicas e o impacto dos serviços na vida do cidadão, com mais de 240 painéis, palestras e oficinas.
2: O evento será realizado entre 9 e 11 de junho no Centro de Convenções Ulisses Guimarães, em Brasília.
3: As inscrições são gratuitas e podem ser feitas no endereço gov.br/rede de parcerias.
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3: Fique agora com as notícias do Poder Judiciário e do Congresso Nacional. Uma boa noite.
2: Boa noite.

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2: STF pede novas providências de órgãos para aprimorar transparência das emendas parlamentares.
3: STJ afasta indenização do DPVAT em acidente ocorrido durante prática de crime.
2: Justiça do Trabalho registra mais de 600 mil casos de assédio moral.
3: Boa noite, eu sou Marcela Luiza.
2: E eu sou Marcelo de la Libera.
3: O Supremo Tribunal Federal pede novas providências para reforçar a transparência e o controle sobre as emendas parlamentares.
2: A decisão é do ministro Flávio Dino e envolve órgãos de fiscalização do Senado, do governo de São Paulo e da Justiça Eleitoral. Carolina Chaves.
4: Na decisão, Flávio Dino pediu ao Tribunal de Contas da União informações sobre o funcionamento de um painel de acompanhamento das emendas parlamentares e cobrou esclarecimentos da Controladoria Geral da União sobre limitações na estrutura do órgão. O ministro também quer explicações do Senado sobre a possibilidade de ampliar regras contra nepotismo envolvendo suplentes de senadores e familiares. Já o governo de São Paulo deverá esclarecer suspeitas de acordo político relacionado à destinação de emendas de bancada federal.
5: A decisão ainda determina que assembleias legislativas e a Câmara Legislativa do Distrito Federal comprovem a adaptação das regras locais ao modelo federal de execução das emendas. O relator também encaminhou ao Tribunal Superior Eleitoral e à Procuradoria Geral Eleitoral pedidos de análise sobre possíveis riscos de uso irregular de emendas parlamentares em campanhas eleitorais.
3: A indenização do extinto seguro DPVAT não é devida se o acidente de trânsito ocorreu durante a prática de crime.
2: Esse posicionamento é do STJ. Fátima Uchoa.
6: Um homem roubou uma motocicleta com a qual logo depois sofreu acidente de trânsito. Ele pediu a indenização do seguro obrigatório DPVAT, que hoje está extinto, e a Justiça do Paraná determinou o pagamento. No entanto, a quarta turma do STJ deu provimento ao recurso especial da seguradora. Para a ministra relatora Isabel Galotti, a existência de conduta dolosa da vítima afasta a cobertura securitária quando o risco é deliberadamente provocado, como no caso do roubo de veículo com o uso da motocicleta subtraída.
3: Justiça do Trabalho registra mais de 600 mil casos de assédio moral.
2: O levantamento considerou o período de 2020 a 2025. William Nascimento.
7: Os quatro primeiros meses de 2026 já foram formalizados. Mais de 30 mil ações por assédio moral. Ele está no comentário constrangedor, na punição injusta, na intimidação, em situações que afetem a dignidade de quem trabalha e causem danos à saúde física e mental. E a empresa é responsável por atitudes como essa. Se não cuidar do ambiente de trabalho, pode responder por isso. E esse é o alerta do coordenador geral do programa Trabalho Seguro, ministro Agra Belmonte. Investimento é prevenir. Custo é a empresa ter de pagar indenizações.
3: A partir do dia 15 de maio, pré-candidatos já podem começar a arrecadar dinheiro para financiar as campanhas das eleições gerais de 2026.
2: Um dos meios de arrecadação é por meio do financiamento coletivo, conhecido como vaquinha virtual. Estevam Furtado.
8: A vaquinha virtual já foi usada nas eleições de 2018, 2020, 2022 e 2024. O modelo, também chamado de crowdfunding, permite arrecadar recursos pela internet, por sites, aplicativos e plataformas digitais. As empresas que oferecem esse serviço precisam estar cadastradas e aprovadas pelo Tribunal Superior Eleitoral, além de serem contratadas antes por pré-candidatos ou partidos, conforme prevê a lei das eleições. A página sobre financiamento coletivo já está disponível no portal do TSE. Até agora, quatro empresas foram aprovadas para atuar nas eleições de outubro e outras duas estão com cadastro incompleto.
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3: Uma boa noite.
2: Boa noite.
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1: Eu sou Paula Groba e estes são os destaques de hoje do Jornal do Senado, que começa agora. Plenário aprova renovação automática da CNH para bons motoristas. Avança projeto que endurece punições para fraudes no mercado financeiro. Aprovadas regras mais rígidas para o fechamento de escolas rurais. Boa noite. Motoristas com bom histórico no trânsito garantiram mais facilidade para renovar a carteira de habilitação. O plenário aprovou hoje a medida provisória que permite a renovação automática da CNH para condutores inscritos no Registro Nacional Positivo de Condutores, cadastro que reúne quem não cometeu infrações de trânsito no período de 12 meses. Mas o texto aprovado pelo Congresso inclui ainda a necessidade de exame médico para a renovação. A proposta segue agora para a sanção presidencial. Os detalhes com o repórter Alexandre Campos.
2: Relator da medida provisória, quando o texto esteve na comissão mista, o senador Renan Filho, do MDB de Alagoas, afirmou que dificultar o acesso à CNH impede que muitas pessoas entrem no mercado de trabalho.
3: É por isso que o Brasil vive, de certa maneira, um apagão de motoristas de caminhão, especialmente os caminhões de grande porte, porque a burocracia afugenta o jovem da primeira habilitação e, ao fazê-lo, afugenta também a formação de condutores profissionais.
2: A renovação automática da CNH deverá ser precedida de exames de aptidão física e mental. Essa exigência foi novidade, já que não constava no texto original da MP. Renan Filho acatou emenda para reintroduzir essa obrigatoriedade. De acordo com o texto aprovado, o motorista habilitado poderá optar pela CNH digital gratuita caso prefira não pagar pelo documento físico. A MP, que segue para sanção, ainda prevê a correção anual pelo IPCA dos valores referentes aos exames de aptidão física e mental e de avaliação psicológica a serem fixados nacionalmente pela União.
1: E brasileiros que sofrem com dores persistentes por meses ou até anos poderão ter atendimento mais especializado no SUS. O plenário aprovou um projeto que estabelece regras para o cuidado de pessoas com dor crônica na rede pública de saúde. A proposta garante atendimento integral aos pacientes e cria o Dia Nacional de Conscientização e Enfrentamento da Dor Crônica em 5 de julho. O texto segue para a sanção presidencial. Carros abandonados em ruas e terrenos públicos, além de prejudicarem a paisagem urbana, podem acumular água, atrair vetores de doenças e causar danos ao meio ambiente. E para enfrentar esse problema, a Comissão de Meio Ambiente aprovou um projeto que obriga os proprietários a retirar os veículos abandonados que representem risco à saúde pública ou ao meio ambiente. Os detalhes com Patrícia Oliveira.
4: O projeto do senador Confúcio Moura, do MDB de Rondônia, foi relatado pela senadora Tereza Cristina, do Progressistas de Mato Grosso do Sul. Ela alterou a lei do desmonte e o Código de Trânsito Brasileiro para acelerar o destino de carros apreendidos e não reclamados por meio de leilões. Uma das novidades é a integração ao Sistema Nacional de Resíduos Sólidos para rastrear peças retiradas de veículos e combater o mercado ilegal. A ideia é priorizar a chamada economia circular. Antes de reciclar ou descartar um veículo, será obrigatório tentar reaproveitar peças e componentes em boas condições, como destacou a senadora Tereza Cristina.
5: Com isso, damos um passo concreto para reduzir impactos ambientais, organizar o setor e transformar passivos em oportunidades econômicas.
4: Empresas de desmontagem também terão de tratar corretamente fluidos e resíduos poluentes. O projeto segue para análise da Comissão de Assuntos Econômicos.
1: O senador Paulo Paim, do PT do Rio Grande do Sul, elogiou o programa Brasil contra o Crime Organizado, lançado pelo governo federal. Segundo ele, a iniciativa articula inteligência, integração entre os entes federativos e mais de 11 bilhões de reais em investimentos para o enfrentamento das facções criminosas. Paim destacou que o programa prevê ações contra a lavagem de dinheiro, o tráfico de drogas e o crime organizado nos presídios, além de medidas para aumentar a elucidação de homicídios. O senador também defendeu a importância de políticas sociais, educação e geração de emprego no combate à criminalidade.
6: O crime organizado não se combate apenas na ponta, no confronto direto. É preciso atingir suas estruturas, suas fontes de financiamento, sua capacidade de articulação e o seu poder de infiltração. Não basta prender executores, é preciso prender, mas também desmontar os esquemas de lavagem, recuperar ativos e cortar o fluxo ilícito que sustenta essas organizações.
1: Já o senador Espiridião Amin, do PP de Santa Catarina, criticou a decisão do ministro do STF, Alexandre de Moraes, que suspendeu a aplicação da lei da dosimetria até a análise do plenário da corte. Segundo o parlamentar, a medida representa interferência em uma decisão do Congresso Nacional. Amin também defendeu a revisão das penas aplicadas aos envolvidos nos atos de 8 de janeiro e afirmou que o Congresso deve avançar no debate sobre a anistia aos condenados.
7: Se ele acha que a lei é inconstitucional, ele tem que submeter imediatamente, mas a lei entra em vigor. Quer dizer, agora o ônus da decisão do Supremo é do cidadão que foi beneficiado pela dosimetria. Quer dizer, a decisão soberana do Congresso fica condicionada ao despacho monocrático.
1: Dinheiro desviado, balanços maquiados e investidores enganados. Fraudes no mercado financeiro que podem causar prejuízos bilionários e abalar a confiança na economia passaram a ser alvo de regras mais duras no Senado. A Comissão de Assuntos Econômicos aprovou hoje um projeto que prevê a prisão para fraudes contábeis e a manipulação de informações que levem investidores ao erro no mercado de capitais. Os detalhes com a repórter Marcela Cunha.
8: A proposta da senadora Augusta Brito, do PT do Ceará, foi apresentada depois do caso das lojas americanas. O texto aprovado pune a fraude contábil, como alterar balanços, informar dados falsos ou esconder operações realizadas pela empresa. A pena prevista é de 2 a 6 anos de prisão e multa. O relator, senador Oriovisto Guimarães, do PSDB do Paraná, afirmou que o texto foi ajustado para deixar mais claro o que deve ser considerado crime, sem gerar insegurança jurídica no mercado de ações.
9: É preciso que essa legislação seja muito objetiva. Até porque nesse mercado de ações é impossível a qualquer administrador garantir resultados. Tá? É sempre uma dúvida. Mercado de ações você pode ganhar e você pode perder, no Brasil ou em qualquer lugar do mundo. Então nós precisamos tomar muito cuidado na tipificação desses crimes para não criar insegurança jurídica e para não criar mais ilusão ainda para o aplicador.
8: A proposta também prevê aumento da pena quando a fraude causar grandes prejuízos, atingir muitas vítimas ou abalar a confiança no sistema financeiro. Em caso de condenação, o responsável poderá ficar impedido de exercer atividade empresarial ou ocupar cargos de direção, conselho ou gerência. O projeto segue para a Comissão de Constituição e Justiça.
1: E o fechamento de escolas em áreas rurais, indígenas e quilombolas poderá ter regras mais rigorosas no país. O Senado aprovou um projeto que impede que decisões baseadas apenas em custos definam um encerramento dessas unidades. A proposta que segue para a sanção presidencial determina que o fechamento dessas escolas leve em conta não só os critérios econômicos, mas também o impacto social, cultural e as condições de acesso dos estudantes à educação. O repórter Rodrigo Rezende tem as informações.
10: A Comissão de Educação aprovou uma proposta apresentada pelo então senador Messias de Jesus, do Republicanos de Roraima, que cria normas para o fechamento de escolas rurais, indígenas e quilombolas. A relatora da proposta, senadora Jussara Lima, do PSD do Piauí, teve seu texto apresentado na comissão pela senadora Damaris Alves, do Republicanos do Distrito Federal. Ela destaca que o fechamento de uma escola não pode levar apenas em conta o aspecto econômico.
11: Para assegurar que decisões dessa magnitude não sejam tomadas de forma discricionária ou baseadas unicamente em critérios, presidente, de eficiência econômica, sem a devida consideração dos impactos sociais, culturais e pedagógicos.
10: A proposta prevê que, em caso de necessidade de fechamento da escola, será assegurado à comunidade escolar o prazo de 1 ano para a solução dos problemas gerados pelo fechamento. Um dos itens que deverá ser observado é um estudo da distância a ser percorrida pelos alunos em uma possível nova escola. A proposta segue para a sanção presidencial.
1: Música. trabalhos técnicos de Eliseu Caires, o Jornal do Senado fica por aqui. Acompanhe agora as notícias da Câmara dos Deputados. Boa noite e até amanhã.

0: 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Deputados analisam política para enfrentar os efeitos da seca no semiárido.
1: Projeto suspende pagamento de financiamento agrícola devido ao El Niño.
0: Comissão aprova punição para casos de violência digital contra a mulher.
1: Boa noite. Comissão aprova punição para uso de IA em ações de violência contra a mulher. A repórter Maria Neves nos conta sobre os casos.
2: A Comissão de Constituição e Justiça da Câmara dos Deputados aprovou o projeto de lei que torna crime alterar ou criar fotos, vídeos e áudios com uso de inteligência artificial para praticar violência contra a mulher. Quem incorrer na prática ficará sujeito à reclusão de 2 a 4 anos, além de multa. De acordo com o novo tipo penal, é crime adulterar, criar, manipular ou produzir fotos, vídeos e áudios utilizando sistemas de inteligência artificial. Para que a conduta seja punida, a manipulação deve ter o intuito específico de causar constrangimento, humilhação, assédio ou ameaça à mulher no contexto de violência doméstica e familiar. O relator, deputado pastor Marco Feliciano, do PL de São Paulo, destacou que a violência digital, ao distorcer a realidade e promover humilhações, assédios e ameaças, aumentam a vulnerabilidade das vítimas, causando danos emocionais e sociais.
3: Esse tipo de violência digital, que muitas vezes ocorre paralelamente a agressões físicas ou psicológicas tradicionais, amplifica o controle e o abuso sobre as mulheres, dificultando ainda mais o processo de superação e denúncia. É fundamental que a legislação avance na mesma velocidade que as tecnologias, garantindo que crimes cometidos por meio de inteligência artificial sejam tipificados e punidos de maneira adequada.
2: Ao apresentar o projeto, o deputado Fred Linhares, do Republicanos do Distrito Federal, também argumentou que a rápida evolução tecnológica possibilita a criação e a disseminação de conteúdos falsos e prejudiciais que aumentam ainda mais a vulnerabilidade das mulheres e agravam o impacto psicológico e social para as vítimas. A proposta, que torna crime alterar ou criar fotos, vídeos e áudios com o uso de inteligência artificial para praticar violência contra a mulher, ainda terá de ser votada pelo plenário. Da Rádio Câmara de Brasília, Maria Neves.
0: Justiça. Silvio Antônio do PL do Maranhão defende proposta de sua autoria voltada à imparcialidade do judiciário, que determina uma quarentena para políticos que desejem ocupar cargos na magistratura. Para ele, os postos não podem ser utilizados como recompensas partidárias.
1: Silvio Antônio sustenta que o cidadão que necessita da justiça deve ser julgado com isenção e ser resguardado de decisões orientadas por agendas políticas e ideológicas. Ele entende que atualmente muitos representantes do judiciário tem desrespeitado essa determinação constitucional.
0: O pessoal entrou com uma ação direta de inconstitucionalidade no STF contra a redução de penas aos envolvidos nos atos de 8 de janeiro. Chico Alencar, do Rio de Janeiro, alega que a sessão do Congresso que derrubou o veto presidencial à matéria teve irregularidades.
1: Chico Alencar alega que qualquer anistia deve ser precedida de um debate com a população. Ele sustenta ainda que não houve arrependimento dos acusados para justificar o perdão e que a punição é necessária para proteger a democracia e garantir a ética na política nacional.
0: Sérgio Turra, do PP do Rio Grande do Sul, critica a decisão do STF que suspendeu a chamada lei da dosimetria, recentemente aprovada pelo Congresso Nacional. Ele afirma que a medida desrespeita a decisão da Câmara e do Senado.
1: Sérgio Turra pede abertura de processo de impeachment contra o ministro Alexandre de Moraes. Ele argumenta que o caso compromete a independência harmônica entre os poderes por invadir as competências do legislativo.
0: Relações Exteriores. Luiz Lima, do Novo, no Rio de Janeiro, critica a participação de brasileiros em uma embarcação interceptada por Israel próximo a Gaza. O deputado afirma que a missão tem caráter de propaganda política favorável ao Hamas e não de ajuda humanitária à população palestina.
1: Luiz Lima questiona a incoerência de grupos que se colocam como defensores de causas internacionais, mas não enfrentam a violência no Brasil. Para ele, ao libertar os brasileiros, Israel age com mais senso de justiça do que o STF, no caso dos condenados pelo 8 de janeiro.
0: Política. De acordo com o Marcon, do PT do Rio Grande do Sul, recentes operações da Polícia Federal indicam o envolvimento de lideranças da oposição no escândalo do Banco Master. O deputado critica a articulação de projetos que, segundo ele, beneficiavam instituições financeiras com recursos públicos.
1: Na visão de Marcon, partidos de oposição priorizam interesses do setor financeiro em detrimento de pautas trabalhistas, como o fim da jornada 6x1. O deputado defende o aprofundamento das investigações sobre a atuação de agentes políticos no caso.
0: Segurança Pública. Reginaldo Lopes, do PT de Minas Gerais, elogia o lançamento do programa Brasil contra o Crime Organizado. O parlamentar lembra que o governo federal já encaminhou ao Congresso propostas de combate às facções criminosas e de integração das forças de segurança pública.
1: Reginaldo Lopes informa que o governo prevê investimentos de 11 bilhões de reais em ações de segurança. O deputado também destaca operações da Polícia Federal para enfraquecer financeiramente grupos ligados ao crime organizado.
0: Alexandre Lindemeyer, do PT do Rio Grande do Sul, classifica como histórica a criação do Programa Nacional de Combate ao Crime Organizado, lançado pelo governo federal. Ele elogia a articulação entre União, estados e municípios, além dos investimentos previstos para o setor.
1: Na visão de Alexandre Lindenmayer, o programa prioriza o combate ao financiamento do crime, ao tráfico ilegal de armas e à atuação de facções dentro dos presídios. Segundo ele, a proposta também amplia o controle nas unidades prisionais e fortalece as ações de inteligência.
0: Paulão, do PT de Alagoas, cumprimenta o Poder Executivo pelo lançamento do programa Brasil contra o Crime Organizado. A iniciativa prevê investimentos de 11 bilhões de reais para atacar o poder financeiro de facções criminosas em todo o país.
1: Paulão cita relações entre grupos criminosos, banqueiros e refinarias, como exemplo de ligações a serem asfixiadas pelo programa. Para ele, a presença de autoridades dos três poderes na cerimônia de lançamento demonstra a união de esforços em torno da solução para o problema.
0: Patrus Ananias, do PT de Minas Gerais, critica a proposta que permite ao trabalhador usar recursos do FGTS para comprar armas de fogo e munições. O parlamentar defende o fortalecimento de políticas públicas de proteção à população, em vez de ações que ampliem o acesso a armamentos.
1: Patrus Ananias afirma que o enfrentamento da violência deve priorizar a estruturação das polícias, o controle de fronteiras e a luta contra o crime organizado. Na opinião do Congresso, o uso de recursos do FGTS para a compra de armas não contribui para a redução dos homicídios no país.
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0: Meio Ambiente. Avança nas comissões da Câmara a proposta que cria uma política para enfrentar os efeitos da seca no semiárido. A repórter Sofia Peçanha tem informações sobre o tema.
2: A Comissão de Meio Ambiente da Câmara dos Deputados aprovou o projeto que institui a política de convivência com a seca nordestina. A proposta prevê diretrizes para enfrentar os impactos da seca no semiárido brasileiro, por meio de ações como sistemas de monitoramento, planos de emergência para estados e municípios e investimentos em abastecimento de água. O texto destaca que a seca é um fenômeno natural e previsível da região e por isso deve ser tratada com planejamento contínuo por parte do poder público. Entre os objetivos da política estão garantir acesso à água e alimentação, reduzir desigualdades sociais e econômicas, estimular geração de renda, fortalecer a agricultura adaptada ao clima semiárido e promover a recuperação da caatinga.
5: O relator da proposta na comissão, o deputado Fernando Mineiro, do PT do Rio Grande do Norte, destacou a necessidade de integrar políticas públicas já existentes e fortalecer a atuação conjunta entre União, Estados e municípios.
6: O que nós fizemos foi adequar, né, os termos, o projeto, a toda uma política da questão do semiárido, né, a Caatinga, né, nós precisamos chamar a atenção e criar mecanismos como o projeto, como o substitutivo que apresentamos, determina. É preciso integrar as ações. Nós temos uma questão grave no Brasil, que é a invisibilidade, digamos assim, do que acontece na Caatinga.
5: A proposta também institui 3 programas nacionais. O Programa de Segurança Hídrica do Semiárido, voltado à ampliação do abastecimento de água, o Programa Semiárido Produtor de Energia, que incentiva a geração de energia solar, e o Programa de Preservação, Regeneração e Uso Sustentável da Caatinga. O projeto estabelece ainda a meta de preservar pelo menos 17% da Caatinga por meio de unidade de conservação de proteção integral no prazo de 5 anos, além de contar com incentivo ao pagamento por serviços ambientais e a projetos de crédito de carbono, com prioridade para inclusão de pequenos produtores e comunidades locais. Para o deputado Fernando Mineiro, as medidas previstas no texto ajudam a estruturar uma política pública permanente para o semiárido brasileiro.
6: O PL conforma uma agenda coerente com a necessidade de previsibilidade climática, integração federativa e proteção de populações vulneráveis.
5: A autora da proposta, a deputada Isa Arruda, do MDB de Pernambuco, afirma que o semiárido brasileiro concentra cerca de 22 milhões de pessoas e enfrenta problemas históricos relacionados à pobreza, ao acesso à água e à vulnerabilidade climática. Ela destaca que a política pretende estimular o desenvolvimento sustentável do semiárido e ampliar a preparação das comunidades para enfrentar períodos prolongados de estiagem. Agora, a proposta que institui a política de convivência com a seca nordestina aguarda análise da Comissão de Finanças e Tributação. Da Rádio Câmara de Brasília, Sofia Peçanha.
7: Desenvolvimento Regional.
1: Bebeto do PP do Rio de Janeiro faz uma prestação de contas do seu mandato e destaca o envio de recursos para São João de Meriti. Segundo ele, as verbas foram destinadas principalmente às áreas de saúde, infraestrutura e equipamentos públicos do município.
0: O parlamentar também menciona investimentos em espaços esportivos, reforço da segurança pública e melhorias na mobilidade urbana da Baixada Fluminense. De acordo com Bebeto, as ações buscam ampliar a qualidade dos serviços e a infraestrutura local.
1: Hildo Rocha, do MDB, enaltece o legado de José Sarney à frente do governo do Maranhão. Na avaliação do deputado, a gestão do político foi marcada por obras estruturantes que impulsionaram o desenvolvimento urbano e econômico, principalmente da capital São Luís.
0: O deputado também ressalta iniciativas voltadas à educação durante o período. De acordo com Hildo Rocha, a implantação de ensino mediado por televisão e a ampliação da rede escolar contribuíram para aumentar o acesso dos jovens maranhenses à educação.
1: Albuquerque, do Republicanos, cumprimenta a atual gestão de Roraima. Ele destaca ações urgentes na área de saúde e segurança para recuperar a dignidade da população e a assinatura da progressão de perto de 1.700 servidores aguardada desde 2022.
0: O deputado ressalta ainda a regularização de salários atrasados e a nomeação de comandantes mulheres na polícia para priorizar o combate à violência do gênero. Albuquerque elogia ainda a iniciativa de colocar a aeronave oficial para atender emergências de saúde e de segurança.
7: Transportes.
1: Charles Fernandes, do PSD da Bahia, cobra do governo federal a retomada das obras da ferrovia Oeste-Leste, especialmente no trecho entre Caetité e Oeste Baiano. O deputado afirma que a paralisação compromete investimentos já feitos há quase 20 anos, sem resultado concreto para a população.
0: Charles Fernandes ressalta que a ferrovia é essencial para escoar a produção agrícola do oeste da Bahia até o Porto Sul, no litoral do estado. Ele avalia que a redução de dependência do transporte por caminhões pode ampliar o desenvolvimento econômico na região.
7: Agricultura.
1: O Fundo PSD manifesta apoio aos produtores de tabaco do sul do país e repercute protestos realizados no Rio Grande do Sul. O deputado afirma que os agricultores enfrentam dificuldades com a classificação do produto, redução de preços e altos custos de produção.
0: Ele critica ainda medidas que, em sua visão, penalizam o setor produtivo do tabaco e cobra mais atuação da vigilância sanitária sobre a circulação de cigarros eletrônicos. Para Heitor Chu, a falta de controle sobre esses produtos também amplia riscos à saúde e fortalece o mercado ilegal.
1: Proposta de Dr. Flávio, do PL do Rio de Janeiro, pretende simplificar a comercialização de alimentos artesanais fora dos limites municipais. Para tanto, ele sugere padronizar a fiscalização entre os diferentes órgãos e unificar as licenças no selo de inspeção municipal.
8: E o selo de inspeção municipal, se ele ficou bem inspecionado na cidade, o mesmo profissional que faz a inspeção, ele vai fazer também a nível estadual e a nível federal. E cabe ao Ministério da Agricultura, o MAPA, essa autorização para que esse produto possa ser comercializado fora do seu município. Então, o que a gente quer hoje é simplificar que o nosso pequeno e médio produtor, produtor artesanal, que já herdou da sua família essa produção, ele consiga comercializar o seu produto. O Brasil hoje tem mais de 5.600 municípios e quase todos eles têm agricultura familiar e o produtor artesanal. Então, esse projeto só é um parágrafo na lei que autorize o nosso pequeno e médio produtor a comercializar o seu produto em municípios vizinhos.
0: De acordo com o Dr. Flávio, a escolha por um único selo vai impedir a apreensão e descarte de alimentos seguros para consumo ocasionados por entraves burocráticos. Ele pondera ainda que o texto incentiva investimentos em servidores locais para suprir a carência de fiscais sanitários.
1: Zé Neto, do PT da Bahia, celebra a aprovação pela Câmara da suspensão da importação de cacau da Costa do Marfim. Segundo ele, a medida busca proteger a produção nacional, especialmente nos estados da Bahia e do Pará, diante de riscos sanitários para o setor.
0: O parlamentar também destaca a articulação política em torno do projeto de sua autoria que barra a importação de cacau africano. Zé Neto argumenta que a proposta representa uma defesa da cadeia produtiva do cacau e da agricultura familiar brasileira.
7: Comissões.
1: A comissão aprova projeto que suspende pagamentos de financiamentos agrícolas por causa dos efeitos do El Niño. A repórter Silvia Munhato explica a medida que foi estendida para todo o país.
9: A Comissão de Agricultura da Câmara dos Deputados aprovou o projeto que suspende por 3 anos o pagamento de empréstimos agropecuários por produtores afetados pelo fenômeno climático El Niño. O El Niño é um fenômeno climático caracterizado pelo aquecimento anormal e persistente da superfície do Oceano Pacífico, na linha do Equador. O texto lista 9 tipos de programas de financiamento que só deverão ter os pagamentos retomados 1 ano após o fim da suspensão e em 3 parcelas anuais. O projeto original do deputado Léo Prates, do Republicanos da Bahia, citava apenas a região conhecida como Mato Piba, formada pelos estados do Maranhão, Tocantins, Piauí e Bahia. Mas o relator, deputado Coronel Meira, do PL de Pernambuco, estendeu a proteção aos atingidos em todo o país.
10: Considerando o caráter nacional e dinâmico dos efeitos do El Niño, mostra-se mais adequado e justo estender a abrangência da medida a todos os produtores rurais dos estados atingidos por estiagens severas, chuvas extremas e outros eventos correlatos e relacionados ao referido fenômeno.
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0: Deus infinito, Deus imenso, o Deus imutável. Quero te adorar porque tu és o Deus onipotente, presente. Eu quero te adorar porque tu és o Deus vivo, verdadeiro, justo, bom, misericordioso. Eu quero te adorar porque tu és o Deus transcendente, o Deus soberano, Deus exaltado acima de dos querubins, dos serafins. Eu quero te adorar porque tu és o Deus da minha vida. Em nome de Jesus, amém. Aí eu termino essa oração e digo assim para Deus: oh Deus, mas eu estou tão ansioso. Não combina mais. Ou você tira a oração ou remove a ansiedade. Se Deus é quem ele diz que ele é, e eu sou filho dele, e ele é meu pai, então eu não posso viver rendido à ansiedade.
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2: Agora em Campo Grande, 11:04, o horário oficial é do Mato Grosso do Sul, não é isso? Pois é, 11:04, para quem tá me ouvindo em Rondônia, o meu abraço carinhoso para você, Luciana, e também para quem tá aí fora do Mato Grosso do Sul, em outro estado, em outro país também, né? Estamos aí nas fronteiras também, Bela Vista. Abraço pro pessoal de Bela Vista, essa região toda. Também quero mandar um abraço, sabe, muito especial pro posto da Polícia Federal, posto da PF, né? PRF, que estão ouvindo também, indo para Ponta Porã, passando ali Dourados, depois ali também de Ayanduí também, Nova Alvorada, aquela região ali, todos os postos policiais da Polícia Rodoviária Federal. Abraço para vocês, obrigado pelo carinho, pela audiência, tá bom? Ótima noite, um bom trabalho, que o Senhor abençoe, que o Senhor guarde a vida de vocês, assim como dos seguranças também, os guardas noturno, pessoal das guaritas, das portarias, os porteiros, pessoal do aplicativo, dos motoristas de aplicativo, taxistas também, motorista de ônibus, os coletivos, das linhas, as várias linhas de Campo Grande também, pessoal que tá aí ouvindo nas garagens, abraço para vocês, meu querido Denis, uma ótima noite para você, meu irmão, também meu abraço muito especial para o pessoal da Igreja Católica, todos os católicos que estão ouvindo a Rede Top e acompanhando nesse horário o programa Em Todo o Tempo, meu muito obrigado a vocês também. Também o meu abraço muito especial para vocês da Batista, da Presbiteriana, da Deus e Amor, da Assembleia, da Tabernáculo da Fé, Tabernáculo da Família também tem uma, né? Tabernáculo da Família, Tabernáculo da Fé, Ministério Sala, que é lá do Leblon, Ministério Sala do Leblon. Também abraço o pessoal lá do Cardoso, Lanches também lá do Leblon. Falei Leblon e lembrei do Cardoso e da Maiara. E ela fica brava, rapaz. Falar do Cardoso, não falar da Maiara é arrumar um problema novinho, né? Danilo Pedroso também, né? Ele tá falando cliente fiel, merece. Abraço pra você, tá bom, Danilo? Deus abençoe você também, sua casa, sua família, sua vida, seus negócios, os seus projetos aí também. Também meu abraço muito especial pro pessoal da Igreja Atos de Justiça, da Congregação Cristã do Brasil, da Palavra de Cristo para o Brasil, do Brasil para Cristo, da Igreja Assembleia de Deus, Sol da Justiça, do meu amigo pastor Arnaud, grande pastor Arnaud, professor do rádio, hein? Muitas vezes eu operei mesa para ele e ele é um baita de um comunicador, um pastor de Deus, um homem de Deus, um homem de fé, um homem simples, humilde, igual aquele dali. Olha, são poucos, tá? São poucos. Ele é humildade mesmo, simplicidade. Ele, a esposa e a família da Igreja Assembleia de Deus, Sol da Justiça, lá na Mascarenhas de Moraes, a sede deles, e tem uma outra, me parece que é ali no Guanandi 2 também, né? Também, quem mais? Deus abençoa você, Mayara, tá lá ouvindo. Mayara, Deus abençoa você. Quem mais que chega agora para cantar? Fernanda Brum, Quebrantado Coração. Daqui a pouquinho eu tenho um recado muito especial, aliás, vou falar agora, logo, já vamos falar logo. Olha, toda sexta nós temos a nossa oração a partir da meia-noite até uma hora da manhã.

pessoal que já me ouve, que me acompanha, muita gente tem orado comigo também, e eu louvo a Deus pela vida de vocês, pelas orações, por clamar, por buscar junto conosco no programa de oração à meia-noite até uma hora da manhã aqui na Rede Top. Nesta próxima semana, aliás, nesta semana, nessa próxima sexta-feira, agora, eu não vou poder fazer o programa de oração, tá? Não vou poder, então eu vou ficar devendo para vocês esse programa de oração desta sexta-feira. Pode ser que eu faça na quinta-feira, não uma hora de oração, não tão tarde, talvez eu faça um pouquinho antes, mais cedo, mas um período de oração. Mas até quinta-feira a gente vê isso aqui com a rádio, com a produção, tá bom? Mas nesta sexta-feira não haverá o nosso programa de oração da meia-noite até uma hora da manhã. Na próxima semana, aí sim, tudo normal, tudo acontece normalzinho como sempre aconteceu, tá bom? Excepcionalmente nesta sexta-feira não haverá possibilidade, mas estarei aqui amanhã também, quarta-feira, quinta-feira também, para o programa em todo tempo. E hoje é terça-feira, então terça, quarta, quinta-feira estamos juntos por aqui. 11:10, 11:10. Fernanda Brum, Quebrantado Coração. Aumenta o volume porque essa vale a pena.

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9: 11:23.

diz que meu rei é o rei dos judeus. Ele é o rei de Israel. Ele é o rei da justiça. Ele é o rei das eras. Ele é o rei dos céus. Ele é o rei da glória. Rei dos reis e senhor dos senhores. Este é o meu rei. Será que você o conhece? Meu rei é um rei soberano. Não há como medir o tamanho do seu infinito amor. Sua força é imensurável. Ele é totalmente sincero. Ele é eternamente constante. Ele é imortal e gracioso. Ele é imperialmente poderoso. Ele é imparcialmente misericordioso. Será que você o conhece? Ele é o maior fenômeno que cruzou os céus da terra. Ele é o Filho de Deus. Ele é o salvador do pecador. Ele é a pedra fundamental da civilização. Ele é incomparável. Não há ninguém antes dele. Ele é a ideia mais elevada na literatura. Ele é a maior personalidade na filosofia. Ele é a doutrina fundamental na teologia verdadeira. Ele é o único qualificado para ser o único e suficiente salvador. Será que você realmente o conhece? Ele me dá força quando estou fraco. Ele ouve a petição daquele que é tentado e provado. Ele é o salvador. Ele dá força e sustenta. Ele protege e guia. Ele cura os doentes. Ele limpa os leprosos. Ele perdoa os pecadores. Ele perdoa os devedores. Ele liberta os cativos. Ele defende os fracos. Ele abençoa os jovens. Ele serve ao abatido. Ele lembra dos anciãos. Ele recompensa o dirigente. Ele traz a beleza ao mundo. Será que você realmente o conhece? Ele é a chave do conhecimento. Ele é a fonte da sabedoria. Ele é a porta para a libertação. Ele é o caminho para a paz. Ele é a estrada para a justiça. Ele é a direção da verdade. Ele é a rota para a santidade. Ele é o portão para a glória. Você o conhece? Sua vida é incomparável. Ele é bondoso sem limites. Sua misericórdia dura para sempre. Seu amor nunca muda. Sua palavra me satisfaz. Sua graça é suficiente. Seu reinado é reto. Seu fardo é leve e o seu jugo é suave. Como posso descrever a este Deus? Sim, ele é indescritível.

0: nada pode resistir à sua força. Você não pode tirá-lo da sua mente. Você não pode tirá-lo do seu redor. Você não pode viver mais que ele. Sim, você não pode viver sem ele. Os fariseus não o suportavam. Eles descobriram que nada podia o impedir. Pilatos não encontrou culpa nele. Herodes não pôde matá-lo. A morte não pôde alcançá-lo. Seu túmulo não pôde segurá-lo. Ele é o meu rei. Este é o meu rei. Pop Gospel.
1: Muito bem, você está acompanhando o programa Em Todo Tempo com os Milton Batista pela Rede Top FM, a rede de rádio que mais cresce em audiência, que mais cresce ganhando espaço, espaço não só de território, mas também do seu coração e da sua casa, da sua família, porque nós acreditamos que você tem gostado tanto de ouvir esta emissora que as nossas programações que tem divulgado, tem falado para muitas pessoas o quanto esta rádio tem sorteado brindes, prêmios, sorteio de Pix de dinheiro, é, sem pila, sem conto, todo dia tem Pix aqui e também tem outros brindes, camiseta, tem várias outras coisas que é sorteado durante toda a programação da Rede Top, a rádio que toca o seu coração. 11:30, ouvimos a Cassiane cantando Basta Uma Palavra, também ouvimos a Bruna Carla, Sou Humano, também ouvimos a Lauriette Palavras, Fernanda Brum também passou por aqui, cantou Quebrantado Coração, Voz da Verdade também cantou Espelho, ouvimos ainda o Disco Preis cantando Se Eu Me Humilhar, Anderson Freire cantou Raridade, André Valadão cantou Quero Agradecer, e a sua participação sempre é muito importante para que o programa, para a gente fazer um programa muito bom, muito legal, muito joia, muito redondinho, redondinho do jeito que você gosta. Um programa que tenha louvores, que tenha informações, que tenha interação, que tenha sua participação também. E é isso, né? Programa de fé, que fala de fé, que tem testemunhos, que tem esse momento aqui que a gente compartilha notícias boas com os nossos ouvintes, até porque todo dia a gente passa ouvindo notícias ruins. Coisas assim que realmente choca o nosso coração, a gente fica até aquela tremedeira, né? Aquela bateção de coração assim, aumenta os batimentos cardíacos de susto que a gente leva a cada reportagem, a cada notícia que ao longo do dia a gente vai recebendo, vai ouvindo, vai vendo. E nesse horário da noite da Rede Top FM, queremos compartilhar com você sempre notícias leves, notícias boas, de esperança, notícia de fé, informações que possa trazer e acrescentar para a sua vida. Eu quero também mandar o meu abraço para você que me ouve aí num posto de gasolina, você que é 24 horas, está aberto, está trabalhando, está atendendo o pessoal por aí, o suplentista, e alguns que estão agora no descanso, no intervalo, que ligou o rádio e que está ouvindo a nossa programação. Obrigado. Também o meu abraço muito especial para o meu querido Djalma, que é segurança de posto de gasolina e que ouve a rádio também. Inclusive, a Voz do Brasil, ele também acompanha. Acompanha a Voz do Brasil e ele falou: Milton, eu gosto demais. Até final de semana, domingo em casa, eu ligo o rádio bem cedinho para me ouvir o João Bosco de Medeiros. João Bosco de Medeiros, ele começa o programa a programação da rádio. Ele e o Bocão, né? É ele e o Bocão. E depois, durante toda a programação da rádio, à noite eu venho para fechar a programação da Top. Que coisa, não? Que coisa, não? E o Djalma ouve. Ele fica acompanhando lá. Acompanhando. Ele fica agarradão no rádio. Ele falou: eu tenho dois rádios. Quando um cansa, o outro começa. Falei: meu homem do céu, não faz um negócio desse, não, mas aí você me quebra. Eu falo para ele: aí você me quebra. E Djalma, gente boa demais. Um homem também simples, de um coração maravilhoso, grande Djalma, tá? Ele, toda a equipe que trabalha lá no posto São Judas Tadeu. Abraço pra vocês. 11:33, agora tem mais uma canção. A Léa Mendonça vem chegando pra cantar Memórias. Vamos relembrar essa canção, que também faz parte do nosso repertório, né? Repertório evangélico, gospel, sacro, cristão, e que muitas pessoas já ouviram, já pediram essa canção aqui e já tocamos tantas vezes ela.
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8: 11:43.

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1: Ah, Senhor, quando que eu desejar não for a tua vontade, me livra da minha. Vamos fazer melhor. Olha, eu quero a tua vontade de tal forma que assim, ela não vai mais ser a tua vontade, vai ser a minha, que por coincidência é a tua. E vai ser a tua que por coincidência é a minha. Vamos fazer assim? Converte o meu coração. Converte a minha mente. E me ensina que é só esperar acontecer. É só esperar acontecer. É só não parar. É só continuar. E vai. E a gente vai viver o plano melhor que é Jesus.

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2: Meia-noite.

que existem pessoas tão infelizes no mundo? Deus respondeu: se apressam em crescer e depois desejam ser crianças novamente. Perdem sua saúde para ganhar dinheiro. Em seguida, perdem o dinheiro para recuperar sua saúde. Pensam ansiosamente sobre o futuro e se esquecem de viver o presente, de tal forma que não vivem nem o presente nem o futuro. Vivem suas vidas como se nunca fossem morrer e morrem como se nunca tivessem vivido. Então perguntei: que lições de vida o Senhor quer que aprendam? E ele respondeu: que uma pessoa rica não é aquela que tem o máximo, mas sim a que precisa do mínimo. E que de nada vale o homem ganhar o mundo inteiro e perder a sua alma. E aprendam que eu estou aqui

0: só a cruz era dele. Talvez você esteja passando por privações, necessidades e aflição e diga: por que passar por isso? Preste atenção. Jesus nasceu num estábulo emprestado, montou num jumento emprestado, multiplicou os pães e peixes num cesto emprestado, utilizou um local para evangelizar emprestado, promoveu um milagre num barco emprestado, foi sepultado em um túmulo emprestado. Só a cruz era dele. E foi assim para que saibamos que o nosso tesouro está no céu. Quem tem Jesus tem tudo.
1: Meia-noite 11.

rico se fez pobre. Aquele que é o pão da vida começou o seu ministério sentindo fome. Aquele que é a água da vida terminou o seu ministério cheio de sede. Aquele que convida os pecadores para descansarem nele sofreu cansaço. Aquele que é a nossa consolação no seu ministério chorou. Aquele que é o Senhor de todos foi vendido como escravo. Aquele que é o nosso bom pastor foi levado à cruz como ovelha ao matador. Aquele que é vida.

três árvores. Imaginemos três pequenas árvores que sonhavam que seriam depois de grandes. A primeira queria ser o baú mais precioso do mundo, cheio de tesouros. A segunda queria ser um grande navio para transportar reis e rainhas.

terceira árvore queria ficar no alto de uma montanha e crescer tanto que as pessoas, quando olhassem para ela, levantassem seus olhos e pensassem em Deus. Mas a primeira árvore acabou sendo transformada num coxo de animais coberto de feno. A segunda virou um simples barco de pesca, carregando pessoas e peixes todos os dias.

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2: Meia-noite e 30.

cemitério. Encontramos muitos túmulos e sepulturas, monumentos de mármore enfeitados e canteiros floridos. Muitos personagens históricos foram sepultados com honrarias e em belos monumentos, tendo seus nomes e feitos gravados em mármore ou esculpidos em bronze, mas sempre com a frase "aqui jaz". O túmulo de Jesus é diferente de todos. Está vazio e aberto, pois o próprio anjo pronunciou: "Ele não está aqui, ressuscitou como havia dito", mostrando ao mundo a vitória do nosso Redentor. A ressurreição de Jesus é a garantia da nossa ressurreição.

0: meia-noite, 36.
1: Um Pai Nosso. Não digas Pai, se a cada dia não te comportas como um filho. Não digas Nosso, se vives isolado em teu egoísmo. Não digas que estás no céu, se só pensas nas coisas terrenas. Não digas, santificado seja o teu nome, se não o honras. Não digas, venha a nós o teu reino, se o confundes com o êxito material. Não digas, faça-se a tua vontade, se não aceita como é. Não digas, assim na terra como no céu, se duvidas da existência do inferno. Não digas, o pão nosso de cada dia, se não te preocupas com quem tem fome. Não digas, perdoa as nossas ofensas, se guardas rancor de teus irmãos. Não digas, livra-nos do mal, se amas o pecado. Não digas amém, se não entendes e não dás crédito às palavras do Pai Nosso. Às vezes, refletir em tempo pode fazer a diferença entre a vida ou a morte eterna. Sempre, a decisão é nossa.

0: difícil traduzir todos os sentimentos contidos num abraço. O que poderíamos dizer então do momento quando pudermos abraçar Jesus? Com certeza este abraço será diferente de todos aqueles que demos ou recebemos em toda a nossa vida, porque será o abraço da vitória final, do triunfo do bem sobre o mal e da certeza de que valeu a pena amar Jesus. E nesse mesmo sentimento de amor, paz e comunhão, queremos abraçar você e convidá-lo a juntos dedicarmos cada dia mais nossas vidas a Jesus, para que em breve o sonho de abraçá-lo seja uma realidade.
1: Meia-noite e 50.
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Além do rio existe um lugar para mim. Além do rio existe paz. Além do rio a vida não terá mais fim. Com meu Jesus irei morar. Tenho já sonhado com aquelas moradas que olho algum aqui não viu e nunca verá. Tem beleza incapaz de ser comparada, pois a glória do Senhor presente está. Muito mais bonito que o sol no poente é o encontro de irmãos de fé redimidos. Compensou viver, lutar, vencer afinal.

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2: Uma hora.

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1: Play 1.
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3: Tempo. O tempo é um fenômeno interessante. A cada ano que se passa, observamos em nós mesmos as mudanças que o tempo opera. Nós não o vemos, vemos somente as marcas e os resultados que ele deixa. Entretanto, não há nada de errado com o tempo. É o curso natural das coisas. Disse o sábio Salomão: há tempo para todas as coisas. Tudo tem o seu tempo determinado. E há tempo para todo o propósito debaixo do céu. E em meio a tantas mudanças, será que podemos encontrar alguém que seja imutável? Sim, para a alegria e tranquilidade daquele cuja fé está firmada em Cristo, a rocha eterna, encontramos o maravilhoso testemunho das Santas Escrituras que afirmam: Jesus Cristo é o mesmo ontem e hoje e eternamente. Que maravilha podermos descansar em Cristo Jesus, sabendo que Ele não muda. E não muda porque não tem necessidade de mudar. Ele é perfeito e eterno. O seguidor de Cristo não se impressiona mais com o tempo. Para ele existe em sua frente apenas a

0: Deus.
1: Os passos de Jesus. Ninguém jamais andou como Jesus. Passo a passo, ele se dirigia ao esquife em meio ao cortejo, para trazer à vida aquele que já estava morto. Passo a passo, a mulher que padecia de fluxo de sangue toca-o. O mal se foi e Jesus diz: vai em paz, a tua fé te salvou. Passo a passo, em meio a uma tempestade, aproxima-se do barco andando sobre as águas e repreende o vento e a fúria da água. Passos que por onde passam, tudo transforma. Agora esses pés feridos caminham sustentando um peso maior, o de uma cruz. Que passos são esses que por onde passam deixam uma marca do sangue? Pregam as mãos e os pés e levantam a cruz para que todos vejam. Não há passos. Ele rende seu espírito, consuma sua obra e morre. Mas no inferno ouvem-se passos fortes e vitoriosos. São passos que libertam. Jesus toma as chaves do inferno e da morte. E ao terceiro dia ressurge em vida. Agora são passos gloriosos. Passos que caminham comigo. Passos que caminham com você. Esses são os passos de Jesus.

tive um sonho. Sonhei que caminhava pela praia acompanhado do Senhor e que na tela da noite estavam sendo retratados os meus dias. Olhei para trás e vi que cada dia que passava no filme da minha vida surgiam pegadas na areia, uma minha e outra do Senhor. Assim continuamos andando, até que todos os meus dias se acabaram. Então parei e olhei para trás. Reparei, em certos lugares havia apenas uma pegada, e esses lugares coincidiam justamente com os dias mais difíceis da minha vida, os dias de maior angústia, de maior medo, de maior dor. Perguntei então ao Senhor: Senhor, tu me disseste que estarias comigo todos os dias da minha vida e eu aceitei viver contigo, mas por que tu me deixaste nos piores dias de minha vida? E o Senhor respondeu: meu filho, eu te amo. Disse que estaria contigo por toda a tua caminhada e que não te deixaria um minuto sequer, e não te deixei. Os dias que tu viste apenas uma pegada na areia foram os dias que te carreguei.

0: 1,23.
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2: 1:30.

0: com 1:31. 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
2: Mãos que fazem a diferença. Ao estender as mãos que poderiam imolar Isaac, Abraão ouviu o anjo do Senhor dizendo: não faça isso, pois sei que temes a Deus, pois não negaste o teu único filho. As mãos de Noé e de sua família construíram a arca que os livrou no

mãos de Davi trazia alívio e libertação. O estilingue nas mãos de Davi se tornou uma arma poderosa. As pedras nas mãos de Elias se transformaram no altar da manifestação do poder de Deus. 2 peixes e 5 pães nas mãos de Jesus alimentaram multidões. Os pregos nas mãos do Filho de Deus significam a salvação do mundo inteiro. Coloque suas preocupações, interesses, temores, anseios e sonhos nas mãos do Deus vivo.

0: 35.
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2: As maravilhas do mundo. Um grupo de jovens estudava sobre as sete maravilhas do mundo. No final da aula, deveriam fazer uma lista do que pensavam fossem consideradas as sete maravilhas atuais do mundo. Embora houvesse algum desacordo, as mais votadas foram Pirâmides do Egito, Taj Mahal, Grand Canyon, Canal do Panamá, Empire State Building, Basílica de St. Peter e a Grande Muralha da China. Mas ao recolher os votos, o professor notou uma estudante muito quieta. A menina não tinha virado sua folha ainda. Então o professor perguntou se ela tinha problemas com sua lista e respondeu: sim, eu não consigo concluir a minha lista porque existem muitas maravilhas. E o professor disse: então diga-nos o que você já tem e talvez possamos ajudá-la. A menina hesitou, então leu: eu penso que algumas das maravilhas do mundo são viver, sentir, ver, ouvir, falar, rir e amar. Às vezes olhamos com mais facilidade as façanhas do homem do que as obras de Deus.

0: 7h41.
1: A embalagem. Um jovem preparava-se para sua formatura na universidade. E sabendo que seu pai poderia dar-lhe um bom presente, disse-lhe que um carro era tudo o que queria. Na manhã da formatura, o seu pai o chamou em seu escritório e disse como estava orgulhoso em ter um filho como ele e quanto amava. Ele entregou uma caixa embrulhada para presente. Curioso e desapontado, o jovem abriu a caixa e encontrou uma Bíblia. E disse: com todo o seu dinheiro, você me dá uma Bíblia. E saiu de casa. Passaram-se alguns anos e o jovem lembrou-se do seu pai e concluiu que ele estava muito velho e que talvez devesse vê-lo, pois não tinha estado com ele desde o dia da formatura. Enquanto se preparava para viajar, recebeu uma triste notícia. Seu pai havia morrido. E quando chegou na casa de seu pai, uma tristeza intensa e um grande arrependimento tomaram conta do seu coração. Então começou a olhar as coisas que seu pai havia deixado e achou a Bíblia e começou a virar as páginas. Seu pai havia sublinhado um versículo, Mateus 7:11. Se vós, pois, sendo maus, sabeis dar boas dádivas a vossos filhos, quanto mais vosso Pai que está no céu dará bens aos que lhe pedirem. Enquanto li estas palavras, vi uma chave de carro com a etiqueta de uma concessionária e a data de sua formatura dizendo: pago à vista. Muitas vezes perdemos as bênçãos de Deus só porque elas não estão na embalagem que desejamos.

0: 19 longos séculos são passados. Personalidade central da raça humana, líder da civilização moderna. Os exércitos deste mundo, as frotas que já se construíram, os parlamentos que já se reuniram, todos os reis que já reinaram, postos todos juntos, não influíram tão poderosamente na vida da humanidade como fez esta vida singular. Jesus.
1: 1:51.

Brasil, o preço da vida. Você pode comprar um livro, mas não o conhecimento. Você pode comprar posição, mas

0: comprar comida, mas não apetite. Você pode comprar remédios, mas não a saúde. Você pode comprar sangue, mas não vida. Você pode comprar algumas coisas na vida, mas vida, quem tem pra dar é só Jesus. Ele pagou o preço.
1: Uma e 57.

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0: 2 horas.

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3: A idolatria. Em uma cidade do interior havia um senhor que estava muito enfermo, porém cria que Deus iria curá-lo. Certo dia, um amigo foi visitá-lo e, ao ver que ele estava doente, disse: chegou uma santa na cidade, e se eu fosse você, iria até lá e tocaria nela para receber uma graça, quem sabe a cura. E ele respondeu: eu não vou, pois não creio nisso. Somente o Deus verdadeiro que fez os céus e a terra pode me curar. Alguns dias se passaram e novamente fizeram-lhe o convite para que fosse até a santa, que certamente seria curado. Mas desta vez resolveu fazer o seguinte: disse que iria, porém antes teria que pegar o seu cachorro e amarrar na varanda de sua casa para cuidar dela até que voltasse. Então foi, em seguida voltou com um enorme cachorro feito de gesso que enfeitava o seu jardim e fez como havia dito. Então, surpreso, o amigo lhe disse: não estou entendendo. Como esse cachorro pode cuidar da sua casa sendo de gesso? E ele respondeu: pois é, da mesma forma eu te pergunto como algo feito de barro pelas mãos dos homens poderá me curar. E aquele homem ficou sem saber o que dizer e foi embora, mas certamente com uma nova convicção a respeito da grande verdade descrita na palavra de Deus, a de que existe só um mediador entre Deus e os homens, e esse

à janela. Uma menina debruçada na janela de sua casa chorava pela morte do seu animal de estimação. Com muita tristeza observava o jardineiro enterrar o amigo de tantas brincadeiras. O avô que observava aproximou-se, deu-lhe um abraço e chamou-lhe a atenção para outra realidade. Pegou-lhe pela mão e a conduziu para outra janela. Abriu as cortinas, mostrou-lhe um jardim florido e disse: está vendo aquele pé de rosas amarelas bem ali à frente? Lembra que você ajudou a plantá-lo? Era apenas um pequeno galho cheio de espinhos e hoje veja como está lindo. A menina enxugou as lágrimas que ainda corriam e abriu um largo sorriso, mostrando as abelhas que pousavam sobre as flores e as borboletas que faziam festa entre as rosas que enfeitavam o jardim. O avô, satisfeito por tê-la ajudado a superar aquele momento difícil, disse: a vida nos oferece sempre várias janelas. Quando a paisagem de uma delas nos causa tristeza sem que possamos alterar o quadro, voltamos-nos para outra e certamente nos deparamos com uma paisagem diferente. Se hoje você está a observar um quadro desolador, lembre-se de que existem tantas outras janelas, com paisagens repletas de promessas e melhores dias. Não veja somente a janela da dor. Siga em frente com ânimo e disposição. Agindo assim, o gosto amargo do sofrimento logo cede lugar ao sabor agradável de viver e saber que Deus nos ampara em todos os momentos da nossa vida.

0: 2:13.
1: Tudo é força, mas Jesus é poder. A pedra é forte, mas o ferro é mais forte que a pedra que se torna pó. O ferro é forte, mas o fogo é mais forte que o ferro que se derrete. O fogo é forte, mas a água é mais forte que o fogo que se apaga. A água é forte, mas a nuvem é mais forte que a água que evapora. A nuvem também é forte, mas o vento é mais forte que a nuvem que se desfaz. O vento é forte, mas os montes são mais fortes que o vento que fica preso entre os montes. Os montes são fortes, mas o homem é mais forte que os montes e com sua inteligência os perfura. Acabando com o poder dos montes, o homem diz: eu sou a criatura mais forte que existe. Até que veio a morte, e o homem que achava ser inteligente e forte o suficiente morre. A morte é forte, mas um homem chamado Jesus vem e vence a morte. Como se não bastasse, ele ainda garante vida eterna através do seu sangue. Jamais haverá alguém mais poderoso que Jesus.

0: jovem que vivia desanimado dirigiu-se ao seu professor dizendo: "Me sinto tão fraco que não tenho forças para fazer nada. Dizem até que não sirvo para nada, que não faço nada certo. O que posso fazer para que me valorizem mais?" E o sábio professor tirou um anel que estava usando e deu ao garoto dizendo: "Tente vender este anel pelo máximo possível, mas não aceite menos que uma moeda de ouro." O jovem pegou o anel e partiu. Ofereceu a algumas pessoas que olhavam com algum interesse, mas quando o jovem mencionava a moeda de ouro, alguns riam, outros saíam sem ao menos olhar para ele. Abatido pelo fracasso, resolveu voltar. E diante do seu professor disse: "Sinto muito, mas é impossível conseguir o que pediu pelo anel." O professor disse: "Devemos saber então quanto vale. Vá até o joalheiro, diga-lhe que quer vender o anel e pergunte quanto ele dá. Mas não importa o quanto ele lhe ofereça, não o venda. Volte aqui com o anel." O joalheiro examinou o anel, pesou e disse: "Agora não posso dar mais que 58 moedas de ouro por este anel." 58 moedas de ouro!" exclamou o jovem. "Sim", disse o joalheiro. "Mas se não for urgente, eu posso oferecer até 70 moedas de ouro." Então o jovem pegou o anel e voltou emocionado à escola para contar ao professor. Depois de ouvir tudo que o jovem lhe contou, o professor disse: "Somos como esse anel, uma joia valiosa e única, e ninguém além do grande joalheiro, nosso Deus e Pai, que deu seu filho Jesus por amor de nós, sabe o nosso real valor."
1: 2:24.

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2: 2:30.

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1: 12:31.
2: A existência de Deus. Existem pessoas que não creem na existência de Deus. Porém, quando um pássaro canta, Deus diz: eu estou aqui, mas o homem não ouve. Trovões e raios aparecem no céu e o homem não nota. Deus faz um milagre e uma vida nasce, mas o homem não repara. E ainda diz: se existes, deixe-me vê-lo. E estrelas brilhantes aparecem e o homem não percebe. Então clama dizendo: toque-me. Uma borboleta pousa no seu ombro, mas o homem a espanta. Deus está em todos os lugares, até nas coisas que nem imaginamos.

0: pode sustentar o universo nas suas mãos.
1: 2:36.
2: 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Meu filho. Um homem muito rico e seu filho tinham grande paixão pelas artes e tinham de tudo em sua coleção. Mas o jovem precisou ir para a guerra e morreu em batalha quando resgatava outro soldado. O pai recebeu a notícia e sofreu profundamente a morte do seu único filho. Depois de algum tempo, um jovem bateu à sua porta com uma grande tela em suas mãos e disse: "O senhor não me conhece, mas eu sou o soldado por quem seu filho deu a vida. Ele estava me levando a um lugar seguro, mas foi atingido e morreu. Ele falava muito do senhor e de seu amor pelas artes." Então o rapaz estendeu os braços e disse: "Eu sei que não é muito, mas creio que seu filho gostaria que o senhor recebesse isto." Era um retrato pintado pelo jovem soldado. Ele agradeceu e ofereceu-se para pagar-lhe pela pintura. "Não", disse o jovem, "eu nunca poderei pagar o que seu filho fez por mim. Essa pintura é um presente." O pai colocou a tela à frente de suas grandes obras de arte. E sempre que alguém visitava sua casa, ele mostrava o retrato do filho antes de mostrar sua famosa galeria. Mas depois de algum tempo, o homem morreu e haveria um leilão de todas as obras de arte que lhe pertenciam. E o leiloeiro bateu seu martelo para dar início ao leilão. "Começaremos o leilão com a tela O Filho. Quem oferece o primeiro lance?", perguntou. Houve um grande silêncio. Então alguém disse: "Queremos ver as pinturas famosas. Esqueça esta." O leiloeiro insistiu: "Alguém oferece algo por esta pintura?" Finalmente uma voz: "Eu fico com ela." Era o velho jardineiro da casa. Sendo um homem muito pobre, não pôde oferecer muito. Então o leiloeiro soltou seu martelo e disse: "Sinto muito, damas e cavaleiros, mas o leilão chegou ao seu final." "Mas e as pinturas?", perguntaram os interessados. "Eu sinto muito. Quando me chamaram para fazer o leilão, havia um segredo no testamento do antigo dono. Não seria permitido revelar este segredo até este exato momento. Somente a pintura O Filho seria leiloada. Aquele que a comprasse herdaria absolutamente todas as suas posses, inclusive as pinturas famosas. O homem que comprou O Filho fica com tudo." Deus entregou seu único e amado filho para morrer por nós numa cruz. E assim como o leiloeiro, a mensagem hoje é: quem ama o filho tem tudo com o pai e herdará suas riquezas.

0: 2:43.
1: É momento de agradecer. Agradecer a Deus, aos amigos e irmãos por tudo.

durante todo o tempo que juntos caminhamos, confirmamos a certeza de que todo esforço vale a pena. Que a união, a esperança e a fé estejam permanentemente no seu lar, na sua

usada como símbolo dos que esperam no Senhor e nele confiam. Verdadeiros cristãos são como águias. Você pode ver pombos, andorinhas e outras aves voando em bandos. Águias não. Ficam lá no alto, olhando o azul infinito. E é do alto que vem o poder do cristão. E quando vem a tormenta, as águias não se escondem. Abrem suas asas que podem voar em alta velocidade e enfrentam a tormenta. Elas sabem que as nuvens escuras, a tempestade e os raios podem ter uma grande extensão. Mas lá em cima brilha o sol. Nessa luta podem perder penas e se ferir, mas não temem e seguem em frente. Depois, enquanto todo mundo fica às escuras embaixo, elas vão vitoriosas e em paz lá em cima. Mas as águias também morrem, só que não se acha por aí um cadáver de águia. Porque quando elas sentem que chegou a hora de partir, não se lamentam nem ficam com medo. Procuram com seus olhos o pico mais alto, tiram as últimas forças de seu cansado corpo e voam os picos inatingíveis. E aí esperam o momento final. Talvez por isso o profeta Isaías compara os que confiam no Senhor a águias. Nós também temos uma vida cheia de desafios. Eles podem parecer impossíveis de serem vencidos. Mas lembre-se, descanse no Senhor. Passe tempo com Ele e depois parta para a luta, sabendo que além da tormenta brilha o sol.

construído a arca. Abraão não seria pai da fé. Isaac não teria recebido uma virtuosa esposa. Sem a oração, Jacó não seria Israel. José não teria vencido. Moisés não seria grande como líder se o seu lugar preferido não fosse o Monte Horebe, Monte da Oração. Sem a oração, Elias não seria o homem do fogo. Eliseu não seria movido pelo sobrenatural de tal forma que até nos seus ossos havia unção. Sem a oração, Ana não teria tido um filho. Salomão não seria o homem mais sábio da terra. Sem a oração de Josué, o sol não teria parado. Sem a oração, Neemias não seria o grande construtor do muro de Jerusalém. Os três jovens hebreus não seriam libertos da fornalha. Daniel não seria milagrosamente guardado ao ser lançado na cova dos leões, se não fosse homem de oração. Assim como os heróis da fé, sejamos também

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2: 3 horas.

0: ar, estamos chegando aqui no Clube do Caipirão, defendendo as tradições culturais de nossa terra com grandes sucessos do nosso cancioneiro. Muita música, alegria pra você, que é o melhor ouvinte do mundo. Vamos que vamos!
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0: A sonoplastia do meu irmão companheiro Zé Luquinha, assessoria e produção da dona Juju. Juntos nós vamos reviver um passado tão vivo e presente na história e na memória de cada um de nós amantes da música sertaneja. Com a proteção

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1: Moda boa demais, a gente ouviu, ainda tem muitos sucessos pra gente curtir. Ô, compadre, comadre, vamos tomar um café? Ô, Juru, põe um cafezão pra nós aqui, Juru. Aí, ó, café adoçado com rapadura, um sistema antigo, é bom demais, é saudável, né? Café gordo, sustançoso, como diz o caboclo. E vão apreciando um café e ouvindo moda sertaneja.
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1: É moda de carreira, é moda de porção, é moda que toca o coração.

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2: 3:20.

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0: É o Clube do Caipirão defendendo a viola caipira, as tradições de nossa terra. Bom dia pra você que tá chegando agora, você que já vem com a gente, seja muito bem-vindo. Tem muita moda boa pra gente ouvir.
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0: Vamos ouvir com Tonico e Tinoco, a dupla Coração do Brasil, de 1958. Adeus, Morena, adeus. É a moda da Casa de Mané Pedro.

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0: 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Caipirão Locutor. 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Tem também o do Clube do Caipirão, beleza?
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0: Vamos ouvir Pé Cascudo. Essa é com Vieira e Vieirinha. Gravação é de 1978.

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2: 3:40.

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1: 3:41. 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
3: Já estamos de volta com o Clube do Caipirão, maior programa sertanejo raiz do rádio.
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3: Essa moda é original da dupla Zé Carreiro e Carreirinho. Foi gravado lá nos anos 50. Aí o Tião Carreiro, mas o Pardinho regravaram ela em 1966, num disco homenageando a dupla Zé Carreiro e Carreirinho. E nós vamos ouvir o Ditado Sertanejo.

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1: Dentro do estilão, a dupla nova vem se destacando. São da região de Araraquara. Vamos ouvir Zé Caboclo e Caboclinho, Jardim da Paixão.

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1: Ei, modão de arrepiar, hein? Que moda boa a gente ouviu. Já já tem mais sucesso. Se liga na programação.
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2: 4 horas.

o meu pastor, nada me faltará. Deitar-me faz em verdes pastos, guia-me mansamente a águas tranquilas. Refrigera minha alma, guia-me pelas veredas da justiça, por amor do seu nome. Ainda que eu andasse pelo vale da sombra da morte, não temeria mal algum, porque tu estás comigo. A tua vara e o teu cajado me consolam. Preparas uma mesa para mim na presença dos meus inimigos. Unges a minha cabeça com óleo, o meu cálice transborda. Certamente que a bondade e a misericórdia me seguirão todos os dias da minha vida. E habitarei na casa do Senhor por longos dias. Aquele que habita no esconderijo do Altíssimo, à sombra do Onipotente descansará. Direi do Senhor, Ele é o meu Deus, o meu refúgio, a minha fortaleza, e nele confiarei. Porque Ele te livrará do laço do passarinheiro e da peste perniciosa. Ele te cobrirá com as suas penas, e debaixo das suas asas estarás seguro. Sua verdade é escudo e broquel. Não temerás espanto noturno, nem seta que voa de dia, nem peste que anda na escuridão, nem mortandade que assola o meio-dia. 1000 cairão ao teu lado e 10.000 à tua direita, mas tu não serás atingido. Somente com os teus olhos olharás e verás a recompensa dos ímpios. Pois tu, ó Senhor, és o meu refúgio. No Altíssimo fizeste a tua habitação. Nem o mal te sucederá, nem praga alguma chegará à tua tenda. Porque aos teus anjos dará ordem ao teu respeito, para te guardar em todos os teus caminhos. Eles te sustentarão nas suas mãos, para que não tropeces com teu pé em pedra. Pisarás o leão e a cobra, calcarás os pés o filho do leão e o dragão. Porquanto tão encarecidamente me amou, também eu o livrarei. Pô-lo-ei no alto retiro, porque conheceu o meu nome. Ele me invocará e eu lhe responderei. Estarei com ele na angústia, dela o retirarei e o glorificarei.

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0: Com licença, com licença. No frio da madrugada. Estamos cheio. Friozinho, né? No friozinho da madrugada, nós estamos chegando para trazer emoção, alegria e boa música para você. Bom dia, Camapuã. Bom dia, Caracol. Bom dia, Ivinhema. Alô, Glória de Dourados. Muito obrigado pela audiência. Nós estamos entrando na conversa. Que todos tenham um bom dia. Nós já tomamos banho na água fria. Você não, Bocão? Você não dá bom dia aqui pro povo aqui, Bocão?
1: Bom dia, bom dia.
0: Você não tomou banho na água fria, não? Eu acho que nem banho você tomou, viu, Bocão? Oi, gente! Vamos começar o nosso programa com o nosso primeiro bloco musical. Manda lá!

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2: 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Procure sempre trazer uma boa palavra, um sorriso, um gesto de incentivo, um pensamento generoso e você há de sentir em seu coração a grande verdade: é muito melhor a gente dar alegria, dar amor do que receber. Você vai ver. Bom dia, bairros, vilas da capital. Vamos levantar, meu povo. Tá na hora, alô, meus amigos, motoristas dos nossos ônibus coletivos. Pessoal, levanta cedo. Alô, funcionários dos frigoríficos que ouvem o programa do João Bosco. Eu tô feliz, eu tô na top. Tá valendo, hein? O Pick Stop de R$88,90 e tá valendo também para os temuchacho, para os temuchacha, dois frangos assados da esquina do frango. Liga pra mim, 992188550, põe o seu áudio que no final do programa nós vamos sortear, ok? 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Para você que tá deitada, tá quentinho aí, ouvindo o programa do João Bosco. Muito obrigado, minha amiga. Marido já levantou? Marido já levantou, já tá se arrumando. Daqui a pouquinho já vai embora pro serviço. Pra vocês que lá já levantaram, meus amigos do campo, sítios, fazendas, assentamentos. Bom dia, muito obrigado. Vamos caminhando? Vamos trazendo mais um bloco musical, porque a boa música é aqui comigo mesmo, aqui na Top. Vambora, Bocão!

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2: 4:20.

vocês do lado de lá, agradecendo a Deus por mais um dia de vida. Nós chegamos com o brilho da lua, chegamos com o sereno da madrugada, tudo empacotado aqui para trazer a emoção do nosso programa Alto Astral e a boa música para você. Muito obrigado você que tá dirigindo a caminhonete aí. Alô, meus amigos motoristas, caminhoneiros. Bom dia, bom dia. Boa viagem para quem tá saindo. Prestem atenção na BR, meu povo. Deus com vocês e com a família de vocês. Um abraço para todos os garis, né? Eu digo no meu programa, o que seria de nós da cidade se não fosse os garis, né? Uma sujeirada danada, não é mesmo? Você já imaginou, meu amigo, minha amiga, a nossa cidade sem os garis? Por isso é que eu falo, vocês garis merecem toda a nossa consideração, todo o nosso carinho, todo o nosso respeito. Deus abençoe vocês e suas famílias. Muito obrigado pela audiência. João Bosco está ao lado de vocês, torcendo por vocês. Vambora, vamos trazer mais um bloco musical. Roda lá.

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WhatsApp. Bom dia, Camapuã. Bom dia, Caracol. Bom dia, Iviema. Bom dia, Glória de Dourados. Bom dia, Angélica. Bom dia, Deodápolis. Bom dia, Vicentina. Bom, é tanta gente, hein, Bocão? Meu Deus do céu. Bom dia, Bela Vista, Caracol. Bom dia, Bandeirantes, minha terra natal. Bom dia, Ribas do Rio Pardo. Pontinha do Concho. Bom dia, Taboco. Bom dia, bairros da minha capital. Meu povo querido da madrugada, vamos caminhando com o nosso programa Roda.

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3: 4:40.

0: 4h41.
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Mais um bloco musical no nosso programa. Roda!

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De volta do lado de cá, eu de camisa azul aqui e você do lado de lá ouvindo o nosso programa. Alô, meus amigos do campo. Olha vocês aí da lida do campo. Pessoal que levanta cedo pra tirar leite. Pessoal que daqui a pouquinho já vai sair pro campo olhar, ver se tem alguma cerca estragada. Bom dia, meus amigos. Deus abençoe a todos vocês, meus amigos das fazendas, fazendas da grande Ecolândia, do grande Pantanal, a maior planície alagada do planeta. Bom dia, muito obrigado pela audiência. Vamos rodando, vamos trazer mais um bloco musical. Bora lá!

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Tiradentes. Nesse momento, exatamente às 5:06, o termômetro tá marcando igual um doido aqui.

pau que levanta de madrugada. Caminhonete lotada, mercadorias pulseadas, pessoal dos sítios, das fazendas.

0: Liga pra mim a partir de agora. A partir de agora, 9. Repete comigo aí que vai dar certo. Sabe por quê? Porque é bem, tem que ser bem devagar. 9 9 9 2 9 2 1 8 1 8 8 5 8 5 5 0 5 0. Os homens.
1: Os homens.
0: E as mulheres.
1: Os homens e a mulher.
0: Mulher nova.
1: Mulher nova.
0: Mulher velha.
1: Mulher velha.
0: Moças.
1: Moças.
0: Mais ou menos nova.
1: Mais ou menos nova.
0: Mais ou menos velha.
1: Mais ou menos velha.
0: Todo mundo comigo. Todo aqui, vai ligar. Stop de R$ 88,90. Tá valendo também dois frangos assados da esquina do frango.

0: Ô, João Moço. Vamos lá pra Quinta Linha, lá no município de Fátima do Sul.
1: Alô, Fátima do Sul, Quinta Linha.
2: Bom dia, João Bosco. Bom dia, Bucão.
3: Bom dia.
2: Aqui é a Espera Quinta Linha, município de Fátima do Sul. Toca pra mim a música Tiradora de Elite. Uma manhã abençoada para todos nós. Tô na top, tô feliz.
3: Pra você.
2: Se tiver Pix, quero concorrer.
3: Tá bom, querido. Tem. E pra você eu topo. Pra você eu topo.
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1: Bom dia, João Medeiros Diniz.
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você que tá fazendo um cafezinho gostoso pro marido aí. Bom dia, bom dia, bom dia! Hoje tá melhor do que ontem e amanhã vai ser muito melhor do que hoje, se Deus quiser.

0: comportamento do rádio. Não sei se é pra pior ou pra melhor, isso eu não sei. Ô, Bocão.
1: Oi, João.
0: Você acha que o nosso programa tá melhorando ou tá piorando?
1: Tá melhorando, João.
0: Tá melhorando?
1: Tá melhorando.
0: Mas de que jeito que tá melhorando? De que jeito vai melhorar esse trem aqui, rapaz? Pelo amor de Deus. Você que tá fumando cigarrinho de paia aí na fazenda. Uma lágrima no olhar. 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
5: 5:21.
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5: 5:24.
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9: Nós chegamos com o brilho das estrelas. Nós chegamos com a luz do luar. Com frio.

você, meu amigo, minha amiga, que na vida tudo passa. Você tá atravessando o problema aí. Tenha fé em Deus. O importante é a gente estar sempre de mãos dadas com Deus, este ser superior que nos deu a vida, que todo dia nos dá uma oportunidade.

0: deixar de lado esses pensamentos que não valem nada, né, você? Esses pensamentos que só traz energia negativa. Vamos levantar a cabeça, vamos trabalhar. E cuidado, sabe com quê? Ah, com quê que a gente tem que tomar muito cuidado? A gente tem que orar a Deus todos os dias. Olha aqui que o seu amigo João Bosco tá falando pra você. Isso aí eu falo pra você e falo pra mim também. Pra todo e falo pra você também, viu, meu filho?
1: Opa,
0: pra todo mundo. Pra nós aqui. Como é que fala agora? Agora é nós, né? É nós. Olha, cuidado com a inveja. A inveja destrói a vida das pessoas. A inveja é uma declaração de inferioridade. Quem disse isso um dia foi Napoleão Bonaparte, aquele grande conquistador, imperador. Ele falou assim: a inveja é uma declaração de inferioridade. E a inveja mata, viu, gente? Tá? A inveja mata. Olha, eu vou falar uma coisa pra você. A inveja, a pessoa que tem inveja de você, não é pelo dinheiro que você tem, não é pelo carro que você tem, não é pelo salário alto que você ganha. A pessoa tem inveja de você pelo que você é, pelo brilho que você tem e ela não tem. Tá entendendo? Ela olha pra você e nem olha nos seus olhos. Tem inveja do que você representa como ser humano, como pessoa. Você tem luz, você tem energia positiva, você leva amor, você leva alegria, você tem vontade de viver. É isso que causa inveja nas pessoas. Você faz sucesso. E o sucesso dá inveja. Vou te falar uma coisa, hein? Você faz sucesso e quem faz sucesso, as pessoas têm inveja. Então a gente tem que estar sempre em oração. Em oração. De manhã cedo, agradeça a Deus, conversa com Deus várias vezes ao dia. Porque o negócio, eu vou falar uma coisa pra vocês, hein? Vou falar um negócio, é pesado.

0: Ô, Jambos.
1: Oi.
0: O Barba falou assim que o programa tá cada dia melhor.
1: Ah, é?
0: É o Barba.
1: Isso é bondade sua, meu amigo. Obrigado, Barba. Vamos repetir aqui o número pro pessoal ligar pra nós? 9 9 2 9 2 1 8 1 8 8 5 8 5 5 0 5 0. Os aposentados podem ligar, as aposentadas podem ligar, as moças novas podem ligar, as moças velhas também podem ligar.

0: Valendo Pix Top de R$88,90 e dois frangos assados da Esquina do Frango.
1: Bom dia, João Bosco, bom dia, Bocão, a todos os ouvintes, um dia bem abençoado, com Deus na frente, tudo é diferente. João Bosco, aí o programa muito de bom, hein?
2: Bicha,

0: João Bosco. Pedroso, Pedroso, João.
1: Bom, Pedroso. Bom dia, Pedroso. Bom dia para as nossas autoridades. Bom dia, governador Eduardo Rilhão. Bom dia, vice-governador, compadre Barbosinha, moço de Dourados. Bom dia, prefeita Adriana.

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9: 5:42.
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0: você.
1: Bom dia aí, Viema!
2: Ana Maria de Viema, viu, João?
1: De Viema, Ana Maria.
2: Desde as 4h30 ouvindo, João.
1: Alô, Ana Maria de Viema e todas as moças de Viema e todos os meus amigos, donas de casa. Aposentados, aposentadas de Viema e grande região. Tamo entrando em seu rádio. Bem de manhã, bem de manhã, bem de manhã.

0: noite aí, Bocão.
1: Bom dia, vamos pedir meu Deus. Tá falando errado aí, vamos. Tá travando errado aí, vamos. É Vanderlei, você tá sem vida, vamos. Tá rolando aí, vamos. Tá com a Maria Amarela pra nós, hein, vamos. Vamos.
0: Obrigado, meu amigo. É assentamento o quê, Bocão?
2: São Judas. Ele tá em Rio Brilhante, já.
0: Rio Brilhante.

esse é o Francisco. Dona Francisca se Sapoti. Meu povo nordestino valente. Que deixa sua terra.

0: tem.
1: Melhor, melhor que o nosso programa tem. Melhor que o nosso programa tem um punhado aí. Mas igual eu duvido. Eu duvido. Vamos lá. 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

0: Bem, seja o João Pedroso do sítio Recanto do Sossego. Lá na linha 11 de Deodápolis.
1: Deodápolis, como é que é o nome dele?
0: João Pedroso.
1: Alô, João Pedroso.

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0: Ozão.
1: Já tomou o leite?
0: Ozão.
1: Já acendeu o cigarro de pai.
0: Você gosta de leite com canela?
1: Com canela?
0: É.
1: Leite é bom.
2: Canela tá mandando mensagem.
1: Leite é bom com qualquer coisa.
0: Bom dia, João Mosco.
1: Bom dia, Tony Bueno.
2: Canela tá mandando mensagem. Leite com canela? Sério.
1: Quem que mandou essa mensagem pra nós aí de leite com canela aí?
0: A Débora, João.
2: Ah, não, você quer o canela.
1: Onde é que a Débora tá? Fala pra nós aqui.
0: A Débora tá ouvindo lá em Rio Brilhante lá.
1: Alô, Rio Brilhante.
2: Esse dia o cara mandou falando pra mim. Você gosta de leite com chocolate? Você gosta. Ela, o camarada, prazer, sou chocolate.
1: Sai fora, rapaz. Bom dia, Tony Bueno.
2: Bom dia.
1: Tá igual aquele nosso amigo, né? Tem um amigo nosso que ligou pra concessionária. Concessionária de carro. Alô.
2: Alô.
1: Quero falar com o João. Porque o João é o cara que atende ele, né? O vendedor da coisa. Alô, eu quero falar com o João. Aí o João veio, oi, tudo bom, patrão? Porque eles falam assim, oi, patrão, né? Sim, pessoal, sim. Tudo bom, chefe? Tudo bem. Ó, o negócio é o seguinte, eu quero trocar de carro, porque carro comigo passou dos 8 meses, já não serve mais. Caramba, passou dos 8 meses, já não serve mais. E eu fui pra minha fazenda com a SUV, quase que atropelei um viado. Um viado daqueles viadinhos que aparece de repente, né? Viado campeiro. Quase que eu peguei o danado do viado. Então agora eu quero que você troque esse carro pra mim, que já vai pra um ano, não quero mais. E não quero mais SUV também, não. Agora eu quero um sedã. Você arruma aí, deixa uns 3 sedã pra mim aí arrumado, que eu vou passar aí pra trocar o sedã. Porque eu vou te falar uma coisa, se não fosse o freio bom, o freio fez assim, tuc, tuc, tuc, tuc, quase que eu peguei um viado. É um amigo nosso do lago, fazendeiro, aí foi lá e trocou o carro dele.
2: Brincadeira da parte, nós estávamos indo lá.
1: Não, mas aí foi verdade, viu? Foi verdade.
2: Não, mas a minha é verdade também.
1: A sua também é verdade.
2: É verdade. A minha é venérica.
1: É o quê?
2: Venérica. Eu tava indo, não, essa é verdade, meu, sem brincadeira. Eu tava indo lá pra Glória Dourados, passando lá pela cidade de Angélica.
1: Uhum.

0: Mas você tava indo pra Glória,
1: Dilma. Tava indo pra Glória do Dourado.
0: Mas
1: atropelei
0: uma ema. Esse é um perigo. Até o pessoal aí, na rodagem, né? Nas BRs, tomar bastante cuidado com os animais, né? Animais na pista, né? Um abraço pra Glória. Nosso programa, sabe, Tony? É de manhã cedo, porque a gente apenas começa de manhã cedo e vai, a Rádio Top vai tomando conta o dia inteiro até a noite. Alô, Bidu, um abraço pra você. El Rei de la Noche. Lá em Glória de Dourados, né? Nosso programa tá arrebentando por lá, né? Top tá arrebentando por lá.
2: Com certeza, na quarta linha, na primeira linha.
0: E Dourados também, né? Dourados também tá
2: chegando, né?
0: O Simeão, alô Simeão em Dourados, um grande abraço.
2: Tá no Rio Brilhante. Tem um vilarejo, ele chama Bocajá.
0: Bocajá?
2: Tem 5 moradores aqui em Campo Grande, Bocajá. Não ficou mais ninguém lá. O Rogério é de Bocajá.
0: O Rogério.
2: Sabe o Leite? O Leite que mexe com pesquisa.
0: O nosso amigo.
2: O Leite, a esposa dele.
0: É de Bocajá.
2: De Bocajá também.
0: Eu tô com saudade do Leo. Leite, cadê você?
2: Aí tem o Silvio também, é de Bocajá, e tem um outro jornalista. Ou seja, não ficou ninguém em Bocajá.
0: Por falar em Silvio, vamos dar um alô pra um jornalista, colega nosso, que faz tempo que eu não vejo ele. E eu queria saber pra onde que ele anda. Se alguém souber, dá um alô pra nós. E o Silvio Martinez, lembra dele?
2: Pois é, nunca mais.
0: Silvio Martinez, rapaz. Um abraço. Pessoal nosso da antiga, né?
2: Gente boa, né?
0: Os colegas da antiga aí.
2: Mas é alegria muito grande saber que a rádio tá atingindo um nível assim bem bacana, muita gente ouvindo, muita gente escutando. Nossos amigos de Viema, Vicentina, Fátima do Sul, Deodápolis. Lugar bonito, né?
0: Diz que lá em Deodápolis, confirma que tinha um tal do seu Deodato lá.
2: É o seu Dato.
0: O seu Deodato.
2: Que fundou
0: que Deodato. Ele doou aquelas terras lá.
2: Ele fundou a cidade.
0: Ele fundou o seu Deodato, né? Então.
2: Ele é Rosa de lá também, Rinardo.
0: Não, a Rosa é de Culturama.
2: Culturama. É um distrito. É
0: o antigo Pelagéque. Se você fala Pelagéque, o povo briga com você lá.
2: Lugar bom, hein? Lugar bom, hein?
0: Conheço lá.
2: O milho ali, ele não fica verde. Fica quase preto, a cor de tão verde que fica.
0: Escuro. Como é rica a nossa terra, né?
2: Maravilha. E ali é um assentamento na época do Getúlio Vargas.
0: Sim.
2: Os primeiros assentamentos do Brasil, que vieram muitas pessoas do norte, né? Do Nordeste, para poder colonizar a região. Colônia, né? Parabéns.
0: Que interessante, Getúlio Vargas, ele, na época do governo dele, ele dava uma atenção toda especial para Mato Grosso, né?
2: E nós também. Tô feliz?
0: Tô na top! Tony, quer dizer que daqui a pouquinho o Jornal da Top, primeira edição.
2: Só notícia boa.
0: E na segunda edição,
2: melhor ainda.
0: Valeu, vamos lá.

0: Bom dia, João Bosco.
1: Bom dia.
0: Aqui, Raimunda, aqui da Vila Pioneira.
1: Ô, Raimunda.
0: Me põe no sorteio.
1: Ok, querida.
0: Agora já tá esquentando, agora já vai dar pra tomar banho na água gelada, hein?
1: Sim. Eu já tomei hoje bem cedo. Na água...
2: João Bosco.
1: Na água quente. Põe na água quente. Obrigado, Raimunda. Vila Pioneira. Vem, Raimunda.
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0: Essa música linda aí foi também lá pra Teodápolis, pra quem nós mandamos um alô e todo dia a gente manda, né? Tanta gente, né, Bocão? Campo Grande, mais de 36 municípios. E eu recebi aqui uma mensagem do nosso querido, como é o nome dele, Bocão?
1: É o João Pedroso.
0: João Pedroso, ele é da onde? Fala pra mim.
1: Ah, ele é lá de Deodápolis, da linha 11 lá.
0: Da linha 11 lá de Deodápolis, ele tá no sítio dele lá, né?
1: Isso.
0: E eu, nós falamos aqui, eu comentei com o Tony aqui, que é, Deodápolis, pelas informações que nós temos aqui na capital, é, que eu tenho aqui, Deodápolis foi fundada por um senhor chamado Deodato.
1: Deodato, isso.
0: Deodato, ela foi fundada por esse homem aí. Ele doou terra, sei lá, foi mais ou menos assim. É, são as informações que nós temos. Tudo bem. Se alguém tiver alguma informação que não seja essa, que tenha outra informação, pode passar pra mim que eu falo, tá? Então isso aí é sinal que o nosso programa tá arrebentando por lá, né? Isso, o pessoal lá tá ouvindo o nosso programa. Então isso aí é um viva que o nosso programa tá, a Rede Top tá estourando por lá. Só que esse ouvinte aí, repete o nome dele pra mim, por favor. É, ele disse...
1: João Pedroso, do sítio Recanto do Sossego.
0: Ele disse que o Deodato morreu na cadeia.
1: Isso.
0: Ele falou, o João Bosco tá falando aí sobre o Deodato e eu quero informar que o Deodato morreu na cadeia. Então, isso aí é uma outra informação da vida pessoal dele, né? Não sei. Não tenho essa informação. Não sei se ele cometeu algum crime, aconteceu alguma coisa muito violenta na vida dele e ele acabou sendo condenado pela justiça e morreu na cadeia. Isso aí eu não sei, mas a informação que nós temos aqui, repito, é que o seu Deodato foi quem doou as terras para Deodápolis. Se alguém tiver alguma informação que não seja essa, nós recebemos aqui com muito carinho e quero agradecer a audiência grandiosa que nós estamos conquistando na região. E mais uma vez, muito obrigado a esse ouvinte pela informação. Grande abraço, Deodápolis e toda a região. Tá todo mundo comigo? Quem tá comigo tá feliz, tá na...

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0: Bom dia, Sandra Santos. Muito obrigado, minha querida. Você faz parte do meu show. Bom dia, Martinho Costa. Bom dia, Maristela Barcelos. Edivaldo Oliveira.

0: tem gente aí também, Bocão, manda lá, vamos ver.
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0: Eu tenho um negócio aqui, depois eu falo, põe aí, vamos ver.
2: Bom dia, João Bosco de Medeiros, sou Dilma Famoso Paiva, moro na Vila Popular, tô na top.
0: Obrigado, querido. Olha, aconteceu um negócio aqui, que há muitos anos não acontece no rádio. Eu tenho quantos minutos antes do break aí, por favor, Bocão?
3: 10 minutos.
0: 10 minutos, então vai dar aqui, porque, gente, eu quero registrar aqui um negócio que aconteceu e que me deixou assim até emocionado, porque com a tecnologia, com o mundo mudando, a gente não recebe mais carta nem rádio, não é verdade? Quando eu comecei na minha juventude, era carta, aquele montão de carta, meu Deus do céu, que coisa linda, né? Era carta um em cima da outra. E depois, logicamente, a gente passa para outras fases da vida e o mundo da tecnologia trouxe o WhatsApp, trouxe as redes sociais e as cartas ficaram para trás no programa de rádio, mas eu recebi aqui uma carta. Olha até onde que está chegando a nossa comunicação aqui na Top, graças a Deus, graças a vocês. Eu recebi uma carta e fiquei emocionado em receber essa carta. E ao mesmo tempo eu fiquei triste, porque a pessoa que me mandou essa carta, ela trouxe, foi um senhor, né? Ele chegou aqui hoje, sabe que hora que ele chegou? Ele chegou antes das 6. A nossa colega que faz limpeza aqui, que faz o cafezinho gostoso, né? Ela, a Arilene, ela recebeu, ela falou, pois não, meu senhor, ela falou, eu tenho uma carta pro João Bosco. Entrega para ele, por favor. Ele poderia ter até entrado aqui, seria muito bem recebido, claro, mas ele não quis entrar, ele deixou a carta e foi embora. E a carta dele diz assim: bom dia, João Bosco, e a todos os ouvintes do seu programa. Aqui é o Barba. Barba, ele pôs assim, Barba. Meu nome é Dirson Assunção. João Bosco, eu venho por meio dessa te pedir, se você puder, dê uma força para o casal Letícia. Ele pôs aqui, casal Letícia e, não entendi o outro nome, que no dia 1º do 5, perderam sua padaria, seu ganha-pão, um incêndio, pegou fogo em tudo, localizada na rua Juruema, número 5, esquina com a 2 de março. O único comércio da família. Ele quis dizer que é a única renda da família, né? Ela era aquela padariazinha lá. Há 13 anos que eles têm esse comércio lá. É um casal que eu conheço, João Bosco, há 22 anos. Fui padrinho de casamento deles. Desde então, sei da história deles. Conheço muito bem. Eles são pessoas religiosas, são evangélicos e pastores da igreja. E os pastores, e os pastores da igreja fizeram uma vaquinha online para juntar um dinheiro para eles recomeçarem tudo. Eu só queria que você, João Bosco, divulgasse a vaquinha online, o link que está no jornal Media Max. E também estou disponibilizando o meu contato.

passo o link para quem quiser ajudar. A chave é 610426@vaquinha.com.br. Mandando um oi e pedindo o link, eu mando. Desde já agradeço, João Bosco, se for atendido no seu programa de grande audiência. Vamos fazer essa corrente, João Bosco. Me ajuda. Muitíssimo obrigado. Assinado Tirson. Então tá aqui. Recebi uma carta, coisa que não existia mais no rádio. Tá aqui a carta, tô atendendo com muito carinho, com muito respeito. Vamos ajudar? Vamos ajudar esse casal que perdeu a padaria, pegou fogo. 6100-426@vaquinha.com.br. Quem puder, manda o que puder aí. Quem tiver disponibilidade, digo, mande o que puder. O importante é o coração, ajudar com o coração. Está registrado, meu amigo Tirso. Deus abençoe e proteja a todos vocês. E muito obrigado, de coração, pela audiência. Conte sempre comigo, é o meu trabalho estar com vocês na alegria, na tristeza, em todos os momentos, tá? Fica com Deus.

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2: 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As inscrições vão até o dia 26 de maio.
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1: O milho fechou esta terça-feira em leve alta em Chicago, com o mercado reagindo ao novo relatório de oferta e demanda do USDA e também ao forte avanço do trigo na Bolsa de Chicago. O contrato julho, por exemplo, terminou próximo dos US$ 4,80 por bushel, enquanto dezembro de 2026 passou dos US$ 5, um ponto que chama a atenção do mercado neste momento, tá? Mas é preciso olhar o quadro com cautela, amigo. O relatório trouxe também estoques maiores para a safra americana 25-26, o que limita altas mais fortes. Por outro lado, para a nova safra, o USDA projeta produção menor nos Estados Unidos e estoques globais também mais ajustados. Aqui no Brasil, a B3 acompanhou o movimento externo e fechou perto da estabilidade, com leves altas nos principais vencimentos. Para o produtor de Mato Grosso do Sul, o recado é claro, o milho segue sensível ao clima da safrinha, ao câmbio e às revisões dos estoques. Não é momento de decisão no impulso, é hora de acompanhar o mercado diariamente, travar oportunidades quando fizer sentido e proteger margem, amigo produtor.
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1: A pecuária de corte brasileira entrou em uma semana de atenção máxima. A União Europeia decidiu retirar o Brasil da lista de países habilitados a exportar determinados produtos de origem animal ao bloco a partir do próximo dia 3 de setembro, com foco nas regras sobre o uso de antimicrobianos como promotores de crescimento. E é importante explicar com clareza: isso não significa que a carne brasileira não esteja apropriada. O ponto central é regulatório. A Europa quer comprovação documental, rastreabilidade e garantias de que durante toda a vida do animal destinado àquele mercado não houve uso de substâncias proibidas pelas normas europeias. Até setembro, o mercado segue aberto, mas o Brasil precisa apresentar respostas técnicas. Para o pecuarista aqui de Mato Grosso do Sul, o recado é bem direto. A pecuária moderna não será medida apenas por produtividade, genética e acabamento de carcaça. Será medida também por controle sanitário, gestão, registro e capacidade de provar o que faz dentro da porteira. O Brasil tem uma pecuária forte, profissional e competitiva. Agora precisa transformar essa força em documentação, protocolo e confiança internacional.
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1: E agora chegou a hora de falar da soja. Destaque de hoje do Boletim Agronosso. Soja ontem fechou com mais de 13 pontos de alta em Chicago, com dados do USDA mostrando consumo forte e estoques apertados nos Estados Unidos para a safra 26-27. A soja subiu forte em Chicago com o USDA, mas não acabou refletindo aqui no Brasil. Quem vai fazer o comentário dessa matéria é Matheus Wilrich, estrategista de hedge da AUVP Agro. Matheus, o que você enxergou com esse reporte, esse boletim do USDA ontem?
3: Bom, vamos lá. Relatório bem otimista para o mercado. O mercado ele não trabalhava tanto com um aumento expressivo do esmagamento doméstico, porque no USDA, no fórum do USDA, ele já trouxe uma melhora desse esmagamento. Então acho que o que surpreendeu os números realmente foi o esmagamento, o crushing lá nos Estados Unidos, que saiu ali dessa temporada 25-26 de 71,5 milhões de toneladas, né, de esmagamento doméstico, e foi para 74,8. Então um aumento considerável. E bom, isso tudo é fundamentado principalmente pelo aumento do óleo de soja, pelas margens de esmagamento e pelo diesel renovável. Então, a indústria esmagadora nos Estados Unidos está sustentando a demanda pelo grão de soja, e é por isso que o USDA ele trouxe isso no relatório, né? Trouxe isso nos números. Essa foi a impressão de primeiro momento que fez o mercado subir, porque um aumento desse consumo interno, ele trouxe uma diminuição dos estoques finais. Então, por exemplo, para a temporada 26-27, eles já estão projetando um estoque final nos Estados Unidos na casa de 8,4 milhões de toneladas. Para essa temporada 25-26, foi de 9,25. Ou seja, mesmo com o programa de exportação, o pior da última década aí dos Estados Unidos, não tão exportando soja praticamente, né? O consumo interno ele tá muito forte. E olhando isso para 26-27, o relatório trouxe esse cenário, então uma diminuição dos estoques finais, um aumento do consumo interno, você tem uma relação estoque-consumo mais apertada. E essa relação ela justifica os preços em alta, os preços para cima que a gente tá vendo hoje, né? Os contratos mais curtos subindo mais de 12, 13 centavos aí por bushel.
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2: Tem cenário novo na produção de leite no estado. Esse é o Cenário MS com o Minuto Agro. A Eliamar Oliveira, nossa consultora técnica, traz boas notícias para o produtor rural, Eli.
4: Isso, Michele. Em fevereiro, o índice do leite, que é calculado pela Semadesc, voltou ao campo positivo, após seis meses consecutivos de queda.
2: E o que isso quer dizer, Eli?
4: Esse movimento sinaliza uma recuperação gradual nos preços para o produtor.
2: Tá.
4: Porque diante de um período de baixa rentabilidade e altos custos, a produção tende a diminuir. A menor oferta, com uma demanda maior, aumenta a competitividade pelo leite. As indústrias precisam pagar um pouco mais.
2: Bacana, isso está previsto no nosso boletim técnico de leite, que tem mais informações, né, Eliamar?
4: Sim, nós temos lá a balança comercial, temos ainda o preço no mercado internacional.
2: Se você quiser continuar acompanhando o que acontece na produção de leite e em outras produções aqui no nosso estado, é só seguir as nossas redes sociais e acompanhar os nossos sites. Eli, valeu.
4: Valeu, Michele, obrigada.
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1: 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E o Boletim Agronosso vai ficando por aqui. 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
9: 7:03.
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0: dia, Campo Grande, bom dia, Mato Grosso do Sul. A partir de agora, no ar, o Jornal da Top, integrando o interior de Mato Grosso do Sul, com as informações pela rede Top FM, por intermédio de Campo Grande 88,9. 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Estamos falando para Camapuã 90,9, Caracol 102,3 e Viema 103,1, Glória de Dourados 98,9. E ainda, você pode nos ver através do YouTube, Rede Top FM Oficial, e trazendo também a sua participação pelo 67992188550. Ou a nossa página oficial topfm.top. 7:04, começamos mais uma edição do Jornal da Top.
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0: Precisa emitir um novo RG? Campo Grande terá mutirão em 300 senhas sem agendamento.
2: Senado aprova medida provisória que prevê a renovação automática da CNH para bons condutores.
0: Campo Grande cria o programa de merenda inclusiva para alunos com restrições.
2: Desenrola Fies começa hoje com desconto de até 99% para os estudantes.
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0: Segundo o Sintec MS, para esta quarta-feira, 13 de maio de 2026, o tempo segue estável em grande parte de Mato Grosso do Sul, com predomínio do sol, poucas nuvens pela manhã e elevação gradual da temperatura durante a tarde. O ar seco continua predominante em várias regiões do estado. A previsão de temperatura para Campo Grande, a mínima em 17, a máxima em 30 graus, predominando o tempo firme ao longo do dia. Camapuã, a mínima de 11, a máxima de 31 graus, amanhecer ameno e à tarde quente. Caracol, a mínima em 13, a máxima em 15 graus, e ainda a máxima em 26 graus, o céu parcialmente claro e sem previsão de chuva. E Viema, a mínima em 15, a máxima em 25, o sol com variação de nebulosidade e em Glória de Dourados, a mínima de 14, a máxima de 27, tempo estável e seco. O alerta do Sintec MS é para baixa umidade relativa do ar durante a tarde, com índice entre 30 e 45%, especialmente nas regiões centro e norte do estado. Sete horas, seis minutos, Tony Ueno, bom dia.
2: Bom dia, Ricardo Ortiz. Ricardo Ortiz, a previsão é disse que segunda-feira vai fazer mais frio.
0: Mais frio.
2: Aqui no estado do que essa frente fria que veio durante esse final de semana, hein?
0: Poderíamos dizer que é uma amostra grátis?
2: Rapaz, dizem que segunda-feira, segundo o Natália Abrão, vai vir uma nova frente fria e é bom, não somente a população, mas as autoridades ficarem atentos. Nós tivemos aí a notícia de 4 mortes em Campo Grande por causa do frio, hipotermia, né?
0: Olha isso.
2: Então é muito interessante porque essas frentes frias que chegam aqui no estado do Mato Grosso chegam de repente. Mas quando nós temos aí uma previsão, dá pra gente se programar. O frio vai voltar.
0: Muito bem, são 7 horas e 7 minutos. Trazendo informação em tempo real, o governo federal anunciou o fim do imposto de importação para compras de até 50 dólares, conhecido como a taxa das blusinhas, né? Pela cotação atual, compras internacionais de até R$ 245,50 não pagarão mais impostos a partir desta quarta-feira, nesse dia 13. A taxa das blusinhas foi implantada pelo governo federal em agosto de 2024, após a empresa brasileiras reclamarem sobre a competitividade com as lojas internacionais. A remessa, conforme passou a cobrar a taxa de 20% sobre as

0: empresa. Aqui não é diferente, não. Aqui o governo do estado, a prefeitura e o governo federal são sócios majoritários de em torno aí de 30% das empresas, que são os impostos, né? Dos postos de combustíveis aqui mesmo, o governo do estado, o governo federal, municipal, são sócios em 52% dos postos de combustíveis, que são os impostos que nós pagamos. Então, para que o produto chegue mais barato aqui ao consumidor, fabricado pelas empresas nacionais, tem que se pensar nos impostos cobrados aqui dentro do Brasil, não somente nos produtos importados.
1: 7:09. Você é bom motorista, Tony?
0: Olha, eu sou. Ano passado eu não recebi nenhuma multa.
1: Sério, o Zé Abner é bom motorista. Muito bem, olha só, o Senado aprovou a medida provisória 1327/2025, que prevê a renovação automática da CNH, Carteira Nacional de Habilitação, para bons condutores. Agora o texto segue para a sanção presidencial após alterações no texto durante análise do Congresso. Terão a carteira renovada automaticamente os condutores inscritos no RNPC, ou seja, Registro Nacional Positivo de Condutores. Os condutores que não cometeram infrações de trânsito com a pontuação nos últimos 12 meses. Contudo, a proposta mantém os exames de aptidão física e mental e avaliação psicológica para todos os condutores, porém, agora o valor será único e fixado por órgão de trânsito da União.
0: Muito importante, né? Quando eu morei no Japão, lá se você fica 3 anos sem receber uma multa, a sua carteira passa a ser ouro. Quando você renova, ela tem a cor ouro. Então, quando você apresenta a sua carteira de habilitação para uma autoridade, fala, pô, esse camarada aqui é um bom condutor. Ele é um bom cidadão. Ele é uma pessoa que procura não cometer.
1: É uma cor diferenciada?
0: É uma cor diferenciada. Então isso é interessante porque nós precisamos incentivar o bom condutor, né? Hoje no Brasil nós temos um trânsito muito violento, né? Eu vejo, por exemplo, as carretas que cruzam aqui o nosso estado fazendo ultrapassagens em lugares indevidos, gente, colocando vidas de pessoas em risco, né? E também aí destruindo o patrimônio. Então tem que tomar muito cuidado e esse incentivo para a carteira de habilitação chega em boa hora, porque vem contemplar as pessoas que procuram andar corretamente.
1: 7:12, antes da nossa entrevista, se você precisar emitir a nova carteira de identidade nacional e ainda não procurou atendimento, separe os documentos nesse sábado, portanto dia 16, no domingo dia 17, Campo Grande terá um mutirão nos postos de identificação do Shopping Norte Sul Plaza, das 10 às 19 horas. Ao todo, serão distribuídas 300 senhas, sendo 150 no sábado e 150 no domingo, por ordem de chegada. Então, vale lembrar que a primeira via do documento é totalmente gratuita e a ação é realizada pela SEJUSP, Secretaria de Estado de Justiça e Segurança Pública, Tony.
0: Muito bem. Uma notícia que está correndo também em todos os meios de comunicação em Campo Grande, Correio de Estado, Mídia Max, Campo Grande, Top Media, aliás, todos os sites, é a questão da operação ontem da polícia, né, dos órgãos de fiscalização na CISEP aqui em Campo Grande. Mais uma vez, a CISEP envolvida em corrupção. Então, assim, se a gente somarmos aí o desvio da taxa de iluminação pública, mais de 200 milhões, ontem tapa-buraco, mais 133 milhões de reais, e outros problemas que vêm ocorrendo em Campo Grande, eu tenho evitado, sabe, comentar essa situação da Prefeitura Municipal de Campo Grande. Tenho procurado, assim, Ricardo Ortiz, que você parece que está com rancor da administração municipal. De maneira alguma, nós temos um problema para ser resolvido. Dos 156 milhões que o Conselho Municipal de Saúde quer saber aonde foi investido esse dinheiro e ninguém explicou até agora. Temos problemas aí do transporte coletivo, em quase 40 milhões em incentivos, e parece que o consórcio Guaicruz está vendo.

0: porque está dizendo que está tendo prejuízo. Então, assim, aí tem os problemas das luminárias em Campo Grande, né? Da COSIP. Agora a operação tapa buraco. Olha, tá na hora aí da Polícia Federal entrar nesse caso da Prefeitura de Campo Grande. Tá na hora aí de recolher aí uma meia dúzia de autoridades de alto patente aí para resolver esse problema de corrupção na nossa capital. O Tribunal de Contas sabe da corrupção que está ocorrendo em Campo Grande. O Ministério Público sabe da corrupção que está ocorrendo em Campo Grande. A Câmara de Vereadores sabe. A Polícia Federal. Agora, a população não pode continuar pagando essa conta. A gente fica abismado que são setores essenciais para a nossa cidade. Em relação ao tapa-buraco, todo mundo está vendo buraco nas ruas de Campo Grande. Aí, quando tem essa operação dizendo que desviou cerca de 133 milhões de reais do tapa-buraco, é muito grave. Aí tem a situação da saúde, que desviou mais de 156 milhões de reais da saúde. Tá faltando remédio. Aí fala que foi desviado mais de 200 milhões de reais da COSIP e um monte de lâmpadas queimadas em Campo Grande. Peraí, para que serve o Tribunal de Contas? Para que serve a Polícia Federal, Ministério Público Federal, Ministério Público Estadual? São investimentos federais, investimentos aqui no estado, investimentos da Prefeitura de Campo Grande. Peraí, e os órgãos competentes? Quando é que vai tomar as providências em relação à administração municipal? O povo de Campo Grande merece respeito. Nós não precisamos dar um basta nessa roubalheira que está acontecendo em Campo Grande. E não é de hoje, não. Não é de hoje. Então chegou a hora dos órgãos competentes tomarem providência. Nós estamos pedindo socorro à Polícia Federal, ao Ministério Público, ao Tribunal de Contas, que faça alguma coisa por Campo Grande. Já que os vereadores da nossa capital têm se calado. Eu não digo a maioria, mas muitos deles têm se calado. E nós não podemos nos calar diante dessa roubalheira que está no município de Campo Grande.
1: 7:16, olha essa notícia inusitada. Agricultor mata 36 jararacas durante a limpeza de barracão em sua propriedade e responde agora por crime ambiental. Quem traz essa informação para nós, lá de Camapuã, é o Gilmar Oliveira.
2: Olá, amigos e ouvintes da Top FM. Um caso chamou atenção no campo. Durante a limpeza de um barracão numa propriedade rural, um agricultor encontrou 36 jararacas escondidas no local. Com medo e pensando na segurança da família e dos animais da fazenda, ele decidiu eliminar todas as cobras. O vídeo gerou debate porque envolve dois lados. Especialistas alertam que a jararaca controla ratos e pragas, mas também causa a maioria dos acidentes com cobras no Brasil. Pela lei de crimes ambientais, matar animal silvestre sem autorização pode ser crime, porém, em risco imediato à vida. A interpretação muda. O caso serve de alerta. Entulho e madeira acumulada atraem cobras. A recomendação é acionar órgãos ambientais para remoção segura. Gilmar de Oliveira, de Camapuã, para a Central de Jornalismo, Rede Top FM.
1: 7:18, vamos à nossa entrevista do dia. Ele tem percorrido o estado de ponta a ponta, tem estado onde as decisões acontecem e também onde elas fazem a diferença. Nos bastidores, ele é considerado a peça-chave de uma gestão que aposta no crescimento, na atração, no investimento e na presença dos municípios. Em um momento em que Mato Grosso do Sul vive números expressivos na economia, geração de emprego, a expansão industrial, cresce também a atenção sobre os próximos passos políticos. Ano eleitoral, continuidade ou mudança? É permanência na chapa ou novos caminhos? Hoje, nos estúdios da Top FM, recebemos o nosso vice-governador do estado de Mato Grosso do Sul, José Carlos Barbosa. Barbosa, o Barbosinha. Vice-governador, seja bem-vindo aos estúdios da Top.
3: Bom dia, amigo Ricardo Ortiz, Tony Ueno, bom dia aqui ao Abder e o Coxinha aqui, o Osney, Coxinense, né? Abraçando também a nossa amiga Renata Sanson, tá aqui hoje.
0: João Bosco,
3: já terminou a missão dele, né? Madrugadeira. Alegria muito grande poder estar aqui na Top FM 88.9, falando para todo o Mato Grosso do Sul, né? E falando para todo o Brasil, o mundo, né? E pelas redes sociais.
1: Nós estamos em 5 municípios já com 5 FMs juntas. Nós vamos para o intervalo agora, que estamos em rede nessas emissoras, vice-governador, e voltamos. São 7:19, rapidão pro break e começamos a nossa entrevista do dia no próximo bloco.
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10: Tô vivo para a região da Grande Glória de Dourados, ali a região Fátima do Sul, Vicentina, Deodápolis, a Culturama através da 98.9 e também em Viema, né? Através da 103.1 e da cidade querida de Angélica, aonde o nosso entrevistado Barbosinha foi prefeito. Olha, Barbosinha, conta um pouco para nós dessa administração. Em que ano foi isso?
11: Tony, eu sou goiano, né, de Sim. nascimento. Eu cheguei no Mato Grosso, ainda não era do Sul, em 1975.
10: 75.
11: E eu fui terminar o meu quarto ano do ensino fundamental na escolinha rural mista da linha 26, lá em Angélica, próximo ao distrito do Ipezal. Nossa. Terminei o ensino fundamental, tinha que fazer o ensino médio, eu fui para Angélica, né? Lá eu fui trabalhar, saber fazer o que eu sabia fazer, vender picolé. E aí Angélica se emancipou de Dourados.
10: Sim.
11: em 1988.
10: 88.
11: Foi a primeira eleição de Angélica.
10: Uhum.
11: E é uma história interessante, porque tinha um comício na frente da sorveteria que eu trabalhava.
10: Sim.
11: E o locutor do comício era um professor de português que mora aqui em Campo Grande,
10: ah, sim,
11: chamado João Linhares. Tem um filho que é promotor em Dourados, que é o João Linhares filho.
10: João Linhares,
11: isso.
10: Sim.
11: O pai dele, João Linhares, meu professor, era um locutor. Ah. Era o que anunciava lá no palanque as pessoas. E eu lá na sorveteria trabalhando, né? Vi as pessoas falando. Falei, eu acho que eu vou fazer falar também. Fui lá no caminhão. Ah. Disse, professor, eu gostaria de falar. E o professor anunciou, vamos ouvir José Carlos Barbosa, aluno do quinto ano. Era aluno dele, né?
10: Uhum.
11: Fiz meu primeiro discurso. E tinha um detalhe assim, importante, porque o comício era na frente da casa do meu cunhado, que havia nos trazido de Goiás, e ele apoiava o outro candidato. Cheguei em casa, minha mãe estava furiosa, achou que aquilo foi um afronto. Mas naquela noite, né, o candidato me levantou e disse, se eu ganhar as eleições, vai ser meu primeiro funcionário. E ele ganhou.
10: Olha,
11: né? E eu fui pra prefeitura. É meu registro em carteira. Eu tinha 12 para 13 anos de idade.
10: Na época podia, né?
11: Fui trabalhar na prefeitura de Angélica, 1977, que iniciou a primeira administração. E aí, Tony, cheguei na prefeitura, era um prédio improvisado,
10: né,
11: que era um centro social construído pelo Totó, distrito de Dourados, exatamente, foi transformado em prefeitura e tinha um cimento fresco. Eu pensei, falei, vou ser prefeito dessa cidade. Peguei um paletinho de fósforo, fui lá no cimento fresco e escrevi lá, Zé Carlinhos, em Angélica, o pessoal me conhece por Zé Carlinhos, da Barbosinha, Zé Carlinhos /88. Seria o ano que, nas minhas contas, eu poderia ser candidato, teria a maioridade, poderia disputar as eleições. E aí, o que que acontece? Dá a prorrogação de mandato, porque a eleição em 82, foi um mandato de 6 anos, a eleição cai em 88.
10: Uhum.
11: Já formado advogado, me formei em 1986, estava em Dourados.
10: Legal.
11: Um grupo político me procura perguntando se eu não voltaria para Angélica para disputar as eleições.
10: Yeah.
11: Bom, para resumir a história, voltei para Angélica, aquele fato de ter escrito na calçada, não é? Rendeu romarias na prefeitura para as pessoas verem, porque eu dizia isso, né? Que há 11 anos atrás eu havia.
10: Tinha lá,
11: pessoas iam. Depois mandaram tirar, porque aquilo gerou uma repercussão. Exatamente. E com 23 anos, até hoje eu sou o prefeito mais jovem a ocupar o posto,
10: olha,
11: né? De administrador no Mato Grosso, lá da minha querida Angélica, Vale do Ivinhema, né? Todos aqueles municípios, Nova Andradina, ali Deodápolis, Ivinhema, né? Ali, é uma região muito querida.
10: Né?
11: Muito.
10: E por coincidência, ou por cuidado também, é dar os parabéns para a região, que vai ser a região que mais vai receber investimentos agora em relações às estradas, né? Deste financiamento com o Banco Mundial, né?
11: Exatamente. E uma necessidade.
10: Com certeza.
11: Nós vamos ter ali uma revolução. Primeiro, pela forma, né?
10: Uhum.
11: Vai ser um modelo que se utiliza muito na Europa, o padrão europeu. A empresa que ganhar, ela faz um projeto, ela executa e ela fica durante 10 anos responsável pela manutenção daquela rodovia, e no findar de 10 anos ela precisa de devolver para o estado a rodovia completamente restaurada. Então, eu acredito que nós estaremos inaugurando no Mato Grosso do Sul um padrão completamente diferente. O recurso está garantido, serão mais de 700 quilômetros de recapeamento no Mato Grosso do Sul, além, não é, de mais de 800 quilômetros de pavimentação de novas rodovias. Então, é o Mato Grosso do Sul, né, na parte de infraestrutura, desenvolvimento, assim, voando mesmo, né, trabalho muito forte e aguerrido do nosso governador Eduardo Rio, em cenário de dificuldade. É muito importante dizer isso. O que financia o investimento é o equilíbrio fiscal.
10: Uhum.
11: É por essa razão que o governador Eduardo Rio, ele tem uma preocupação obsessiva, porque se você não controla o orçamento, não tem equilíbrio entre receita e despesa, não existe entrega. Esse é discurso.
10: Uhum.
11: O que mantém investimento e garante o investimento é exatamente você ter equilíbrio fiscal.
10: Sim.
11: E aí, Tony, eu acho que é importante, Ricardo Ortiz, só existem duas formas em tempos de dificuldades. Nós vivemos uma recessão, a economia nacional caminha mal, queda acentuada de receita, diminuição abrupta do gás boliviano, isso causou impacto impacto violento na receita, e o governador Rito fez uma opção no início do seu governo de não aumentar tributos. Então só tem dois caminhos: ou você aumenta tributos ou você corta a despesa, né? E no Mato Grosso, corte de despesa sem prejudicar investimento, né? Nós entendemos, sim, que esse crescimento ele precisa de vir acompanhado de infraestrutura, e nesse aspecto eu reconheço, assim como vice-governador, a preocupação, o trabalho do governador Rito, e não é porque é ano eleitoral, e já disse isso, né? De forma muito clara, não é porque nós teremos eleição esse ano que vai ser tomada medida eleitoreira que prejudique o controle orçamentário, né? Então eu acho que assim é um dinamismo e um gestor que me chama muita atenção, né, pelo olhar diferenciado que o Rito tem no comando do Mato Grosso do Sul.
12: A equipe é muito boa, né? 7h30, vice-governador Barbosinha conosco aqui no estúdio. O senhor tem intensificado, né, as agendas nos últimos dias aí no interior. Qual tem sido a principal recado que o senhor escuta da população nessas visitas?
11: Olha, o governo municipalista, né? O governo municipalista pressupõe um estado junto com os municípios, e nessas minhas andanças, né, percorrendo o Mato Grosso do Sul, eu tenho dialogado com os prefeitos, vice-prefeitos, vereadores, vereadoras, secretários, e ouvindo a população. Então é momento para discutir os investimentos, as eventuais reclamações, as necessidades das rodovias estaduais, das rodovias municipais, porque quando você diz governo municipalista, é o estado sair daquela discussão, daquela zona de dizer isso aqui não é responsabilidade do estado, é do município. Por exemplo, educação infantil é responsabilidade do município, mas nós temos o programa MS Alfabetiza, que tem produzido resultado extraordinário. Mato Grosso foi o segundo estado da federação a mais crescer em alfabetização. Então, caminhando pelo estado, é oportunidade de a gente olhar de perto como que está as nossas rodovias, como está o sentimento da classe política, da população, em relação ao governo. Eu acho que é por essa razão que Mato Grosso caminha muito bem.
12: Olha só, 7h32, vice-governador, já cerca aí de 30 municípios visitados, ou 40?
11: Mais de 30 municípios. Mais de 30. Que eu visitei agora nesses últimos aí, 15, 20 dias.
12: Olha, vamos lá.
13: Que legal, que bom. O Barbosinha, como fica essa conjuntura agora nas eleições de 2026? O senhor continua vice-governador, está afiliado agora no Republicano. Como é que, no seu ponto de vista, vai ser conduzido essas eleições neste ano?
11: Tony, a questão de vice-governador, ela não é uma escolha minha.
13: Sim.
11: Não é? E do próprio governador, embora o governador Eduardo Rito, ele tenha deixado muito claro e manifestado isso publicamente, que no desejo dele, né, pelo vínculo, pela relação, pelo vínculo de confiança que a gente tem construído, não é? Eu sou um vice-governador extremamente participativo, e nesse aspecto agradeço, porque o vice é aquilo que o titular possibilita.
13: Com certeza.
11: Né? Como nós temos um governador que tem brilho próprio, ele não tem preocupação que eu possa estar trabalhando e ajudando ele, né? Já se ausentou do país, já saiu para descansar com a família, e em todas as vezes que eu fui chamado, eu sempre à disposição, e estado caminhando em ritmo de absoluta tranquilidade. Reinaldo também tem se posicionado de forma muito clara, né? Eu virei vice-governador no último minuto da prorrogação. Eu tinha uma eleição muito bem encaminhada para deputado estadual. Quando aceitei aqui o desafio, o Rito tinha 3% nas pesquisas. Então, verdade, tudo indica a continuidade. Lógico que isso é uma construção partidária, né? Envolve os vários partidos, mas eu estou absolutamente tranquilo, né, em relação a isso. Eu sou advogado, sou professor universitário, adoro política, né? Fui prefeito muito jovem, como eu mencionei, tenho uma trajetória política, e nós estamos construindo e sigo trabalhando. Eu acho que o que credencia para você ocupar determinado cargo ou função é o trabalho, e nesse aspecto eu continuo ao lado do governador Rito, trabalhando muito, né, pelo desenvolvimento do nosso Mato Grosso do Sul, e acho que a questão política é uma consequência desse trabalho.
13: Barbosinha, nós vimos aí que hoje o Mato Grosso está vivendo pleno emprego, né? É, hoje está uma briga por funcionário. Então a gente vê que o governo do estado conseguiu atingir essa meta. Na sua visão, o que está faltando, o que pode ser feito na próxima gestão? Você falou, olha, nós já fizemos, mas precisamos fazer mais.
11: Acho que o imenso desafio é acompanhar o crescimento do estado.
13: Acompanhar o crescimento.
11: É, Mato Grosso do Sul, nos últimos aí 10 anos, sempre tem figurado dentro dos maiores crescimentos do PIB, sempre dentro dos três maiores crescimentos do PIB. 2023, nós crescemos 13,4%, crescemos mais do que a China.
13: Sim.
11: Estamos sempre crescendo o dobro do Brasil. É evidente que isso traz as chamadas dores do crescimento. E é preciso que o estado ele tenha condições de continuar dotando de infraestrutura, de rodovias, de ferrovias, de hidrovias, do modal que consiga dar vazão a esse crescimento. Qual é o diferencial do Mato Grosso do Sul? Tony, o que o mundo discute hoje? Alimentos, transição energética e sustentabilidade. É o que nós temos no nosso estado. Uhum. Então, isso explica o crescimento do Mato Grosso do Sul e em todas as áreas. Né? Quando você olha a educação, eu estava olhando ontem, né, pela primeira vez desde a série histórica do PNAD, né, que é Pesquisa Nacional por Amostra Domiciliar, em 2012, os trabalhadores com ensino médio completo forma a maioria entre o grupo dos ocupados. No Mato Grosso são 488.000 contra 275.000 hoje. Nós temos então 488.000 com ensino médio completo contra 275.000 com ensino fundamental incompleto. Como era em 2012, 404.000 era ensino fundamental incompleto e 286.000 com o ensino médio. Então, hoje houve uma grande inversão de escolaridade, de renda média, não é? Então, quando a gente olha Mato Grosso do Sul, é o maior crescimento da indústria de transformação, um dos maiores crescimentos da agroindústria, não é? Mostra esses indicadores aqui também na renda familiar. E aí mostra a importância do investimento em educação. O governador Ridder acredita que os dois maiores programas sociais que o estado pode realizar, primeiro, né, educação de qualidade, segundo, geração de emprego, renda e oportunidade. Programa social, ele precisa de existir, mas o programa social tem que ser aquele que possibilita as pessoas saírem daquelas condições que eles se encontram. Então, é você qualificar essas pessoas, e nesse aspecto, mais de 450.000 pessoas qualificadas no nosso estado, é um investimento expressivo, né, para que a gente possa, dialogando com esse mercado que se estabelece no nosso estado, ouvir deles. Qual é o tipo de mão de obra que você precisa? Hoje, mais de 50% dos nossos alunos do ensino médio estão em ensino profissionalizante. Então, é preparar o estado, esse é o grande desafio. Preparar o estado para a mão de obra qualificada, para absorver essa massa de emprego que está sendo gerada e ter condições de fazer a infraestrutura necessária para manter o crescimento do estado.
12: Muito bem, 7:38, nós estamos com o entrevistado, o vice-governador do estado de Mato Grosso do Sul, o Barbosinha, Tony Wendel.
13: Olha, ontem, Barbosinha, o governo federal lançou um pacote de 11 bilhões de reais em relação à segurança nacional. E o Mato Grosso tem tudo a ver com isso. Você, o senhor espera que esses recursos possam chegar no Mato Grosso do Sul para proteger as nossas fronteiras?
12: Inclusive, Tony, só antes do vice-governador falar, ele foi, em 2016-17, secretário de Estado de Segurança Pública.
13: Então, tem conhecimento da área.
12: Tem conhecimento técnico na área, né, para falar sobre segurança pública. Só que nós vamos agora pro break, né?
13: Vamos pro rápido intervalo. Agora, por outro lado, o Barbosinha tá falando aqui pra terra dele, que é a grande região do Vale do Vinhema.
12: Vinhema, né?
13: O Anísio ali tá escutando, mandou um abraço todo especial pra nós. E também os ouvintes ali de Glória Dourado, Ezequiel Lima de Souza, mandou também uma mensagem dizendo, olha, tô ouvindo o Barbosinha, é uma alegria muito grande saber que ele hoje, que ele saiu aqui, né, dessa região e hoje vice-governador, foi secretário e deputado, né?
12: No próximo bloco, então, nós vamos falar sobre segurança pública.
13: Muito bem.
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3: 7h43.
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0: 7h44. 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
5: São 7h44. Nosso entrevistado hoje aqui no estúdio da Top FM, vice-governador do estado de Mato Grosso, Sul Barbosinha. Nós vamos falar sobre segurança pública, vice-governador. Então, essa avaliação, já puxando a pergunta que o Tony havia dito, né? O que o senhor sente neste investimento agora para o estado de Mato Grosso Sul?
6: Bom, primeiro, Ricardo, a gente espera que esses recursos efetivamente possam chegar aos estados. Desde a época que eu fui secretário de Justiça e de Segurança Pública, eu sempre fui um crítico do papel da União, principalmente nos estados fronteiriços. Quando eu fui secretário de Justiça, eu reclamava constantemente nas reuniões. Alexandre de Moraes era o ministro da Justiça.
7: Sim.
6: Sobre o abandono das nossas fronteiras. Evidente que você precisa de cuidar do país como um todo, mas não tem dúvida nenhuma que é pelas fronteiras que armas, drogas, munições, não é? Local de espaço do crime organizado, e nós sabemos da, sim, presença do crime organizado em faixa de fronteira. Mato Grosso Sul tem 1.600 quilômetros de fronteiras com o Paraguai e com a Bolívia.
5: Fronteira, né? Seca,
6: né? Evidente. Então, nós temos aí, de um lado, uma linha de produção de cocaína, obviamente, da Bolívia, e a questão da maconha no Paraguai. E essa fronteira, do ponto de vista de forças federais, não é muito reduzida, muito restrita. Embora reconheça o papel ocupado pela Polícia Federal, Polícia Rodoviária Federal, a gente percebe, né? Por exemplo, nos postos da Polícia Rodoviária Federal, a quantidade ínfima de policiais rodoviários federais, da mesma forma a Polícia Federal. Então, esse papel, ele acaba ficando para os estados. Mato Grosso do Sul tem uma polícia especializada, que é o DOF, que é uma polícia reconhecida nacionalmente como referência em policiamento de fronteira, mas nós sabemos, né, da luta ferrenha que é para não permitir que Mato Grosso do Sul, crime organizado, possa florescer. Então, é muito importante que o governo federal, ele assuma essa posição. Inclusive, quando secretário de Justiça e Segurança Pública, nós ajuizamos uma ação no Supremo Tribunal Federal, cobrando o governo federal o ressarcimento pelos presos do tráfico. Nós somos recordista em apreensão de drogas, né? Nós somos o estado que proporcionalmente mais prende no país, os nossos indicadores de prisão são maiores do que os Estados Unidos, que são onde é o maior índice de encarceramento do mundo, e esse custo ele fica para o estado, porque você tem o custo do inquérito policial, tem o custo da apreensão dos objetos, né? O custo do processo que acaba ficando para o estado, né? E tem o custo do preso.
3: Do preso.
6: Esse preso, né? Hoje, mais de 40% do sistema prisional é ocupado por presos do tráfico. Que tráfico? Tráfico internacional, crime transnacional, presos que deveriam estar custodiados em presídios federais, portanto, ressarcido pela União. Então, quando o governo central, diante desse caos que a gente tem instalado no Brasil, né? É, em estados como o Rio de Janeiro, onde o crime organizado praticamente ocupou espaço, tem espaço que a segurança pública não adentra. Policiais, por exemplo, militares nesse estado não anda fardado, né? Ele esconde a identidade funcional.
5: Com medo.
6: Com medo, com medo. Agora, é um estado sitiado numa condição como essa. Mato Grosso do Sul, nós temos que reconhecer, nós somos um dos estados mais seguros da federação, embora um estado emblemático do ponto de vista de segurança pública. O que nós esperamos é que esses anúncios, porque muitas vezes a gente vê da parte do governo federal anúncios de recursos expressivos, esses recursos não acabam chegando. Então é muito importante investimentos que promova a asfixia financeira dos crimes, dos grupos organizados, das facções, fortalecimento do sistema prisional, que é fundamental, inteligência e cooperação com os estados. É fundamental investimento, principalmente investimento na parte de tecnologia, investimento na parte de inteligência. É absolutamente impossível imaginar que nós vamos ter homens e mulheres em todos os lugares para cuidar da segurança. Portanto, câmeras de reconhecimento facial, né? Troca de inteligência entre os estados da federação, coordenação da União em relação à questão da segurança pública, fortalecimento do SUSP, que eu ajudei a construir. Eu era vice-presidente do Conselho Nacional de Secretários de Segurança e ajudamos a construir o Sistema Único de Segurança Pública, que é baseado no SUS. Tem uma proposta do governo federal, inclusive, de constitucionalizar os recursos do SUSP, né? Por quê? Não tem dúvida nenhuma, se a gente quer combater o crime organizado, demanda investimento, inteligência, cooperação, trabalho policial, integração entre as forças de segurança. A gente espera que esses 11 bilhões anunciados pelo governo federal, que é pouco, precisa de mais, né? Investimento, quando você tem um caos instalado, demanda expressivos de investimento e continuado. Não pode ser um investimento aí em um trimestre, em um ano, não. Isso é estrutura de união, de integração, participação das forças para combate ao crime organizado.
5: 7:50, Tony Wendel.
3: Estão ouvindo aí também o vice-governador em Chapadão do Sul, através do site 360. Como que é o nosso amigo?
5: Nosso amigo é o Carlinhos.
3: Né? O Carlinhos tá sintonizado lá e transmitindo.
5: Ou Cadu, assim como
3: e transmitindo através do site Chapadão 360.
5: Isso, Cadu, grande abraço.
3: Barbazinha, suas considerações e o microfone está à sua disposição. Como que as pessoas que queiram entrar em contato com as redes sociais do Barbazinha, interagir, fica à vontade.
6: Barbazinha.ms, trabalhando, né, aqui no Mato Grosso do Sul, na vice-governadoria, aqui em Campo Grande, andando pelo estado, né? Eu tenho aí mais 40 municípios ainda para visitar. Nesse período agora de pré-campanha, falando de desenvolvimento, ouvindo as pessoas, dialogando com os prefeitos, vereadores, vereadoras, secretários, sempre à disposição nas redes sociais. Meu telefone é o mesmo número há muitos anos. Atendo sempre que possível. Quando não atendo, eu retorno as ligações. Eu respondo aos questionamentos que as pessoas me fazem via o WhatsApp. Eu sou muito participativo. Vivo efetivamente a responsabilidade que o povo do meu estado conferiu como vice-governador. E aí, Tony, dizendo o imenso orgulho de ser vice-governador do Eduardo Reduído, eu faço um trabalho diferenciado no nosso estado.
5: E vem, né, na chapa como vice.
6: Quando o Ricardo Ortiz dizia aqui, esses dias o governador de São Paulo, Tarcísio, lá no encerramento, lá da Espocanas, em Ribeirão Preto, ele finalizou a fala dele, se dirigindo ao Rio, dizendo dizendo que o líder dessa safra de governantes é uma referência nacional, né? Hoje chama a atenção, na verdade o mundo olha diferenciado para o Mato Grosso Sul. O que que acontece com esse estado, né? Que sempre está crescendo mais do que o dobro do Brasil, e o Tarcísio finalizou dizendo para o Rio, sou seu fã, né? Então, esse é o governador que nos orgulha muito. E assim, lógico, se eu continuo vice, estou trabalhando para que a gente possa fazer a manutenção da chapa. Não tem mais tempo para plano B, até porque disputa para estadual, federal, senador, né? Tá todos os grupos comprometidos.
3: Tá todo mundo correndo.
6: Independente disso, eu sigo trabalhando, porque eu penso que credencia para você disputar cargo eletivo é o trabalho. E eu sigo trabalhando pelo Mato Grosso. Muito obrigado aí, um privilégio de falar com todos os queridos amigos e amigas do Mato Grosso nas diferentes regiões. Abraço aos meus queridos amigos do Vale de Viema, da região de Campo Grande, da região de Camapuã, né? São Gabriel do Oeste, estive agora em Bandeirantes, né? Caracol, a região do Vale de Viema e de Glória de Dourados, abraçando o Mato Grosso do Sul, né? Na rica audiência dos nossos queridos amigos que acompanham a Top FM.
5: Obrigado, vice-governador Barbosinha, e assim encerramos nossa entrevista. E olha só, o Johnny Love não para, gente. Segue a informação sobre a revitalização das cachoeiras do Céuzinho. Vamos pra lá com ele.
7: Bom dia, Ricardo X, bom dia pra todo mundo ouvindo o Jornal da Top, primeira edição, bom dia aí pro Tony Ueno, não sei se o Rogério tá por aí também, mas bom dia, bom dia, bom dia. Ainda na questão da CNH, Ortiz, eu renovei minha CNH, ela venceria no mês 7, mas já está a nova CNH comigo, recebi ontem, tá ok? Passei no teste oftalmológico, eu sou monocular, né? E tá tudo certo, tô enxergando super bem, posso conduzir a nave mãe com a maior segurança, o maior respeito, muito obrigado, tá? Ortiz, bem rapidinho aqui, eu quero falar pra você que ontem nós fizemos um link lá da entrada das cachoeiras do Céuzinho, tá? E tem uma placa da prefeitura lá dizendo que agora vai, né? Um investimento de aproximadamente 7 milhões de reais, um prazo de entrega aí de aproximadamente 500 dias, né? E na verdade vai ter uma empresa que vai cuidar da cachoeira do Céuzinho, eu creio que vai se pagar uma taxa para poder entrar lá, que no qual eu até concordo, porque tem bons frequentadores lá das cachoeiras do Céuzinho, tem, mas tem uns caras que deixam garrafas de vidro, plástico, lixo, entendeu? E outros abusos naquela região ali que eu nem gosto de falar, viu? Mas a cachoeira, as cachoeiras do Céuzinho agora, ela vai passar aí por uma fase de transformação, tá? Eles vão restaurar ali, vai ficar bonito, vai ficar bacana. Eu só espero que a prefeitura acelere o processo para que realmente o povo de Campo Grande tenha onde curtir, né, o seu próprio balneário, entendeu? E assim como também as pessoas de outros municípios, outros estados, outros países, quem chegar por aqui vai ser muito bem atendido nas cachoeiras do Céuzinho. Vamos ver o que vai acontecer, mas a placa tá lá, tá? A placa tá lá, cara. Diz que agora vai, né? Cachoeira do Céuzinho. Não confunda Cachoeira do Céuzinho com Inferninho. A Cachoeira do Céuzinho é mais próxima aqui, no fundo aqui do José Abrão, mais ou menos 8, 10 quilômetros. Tá bom? 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
5: Aí, o Tony, o Johnny Love.
3: Tony.
5: A gente confunde, né? Tony Johnny. 7:55, Johnny Love.
3: É uma honra ser chamado de Tony pelo Johnny. Johnny pelo Tony.
5: Ainda bem que ele tá no Céuzinho, não no Inferninho. Já é uma boa dita. Muito bem, vamos, Tony, na pesquisa de deputado federal, né? Dá tempo ainda antes do esporte.
3: Vamos falar um pouquinho aqui a respeito da pesquisa divulgada pelo Instituto Ranking, que vocês podem, os ouvintes podem confirmar através do site www.rankingpesquisa.com.br. Roso Modesto, Vander Lobé, Mara Caseiro, Rodolfo Nogueira, Marquinhos Trade, Camila Jara, Dagoberto Nogueira, Geraldo Rezende, Neno Razuc, Capitão Contar, Professor Juari, Marcos Polon, Jaime Verruc, Delcídio do Amaral, João Carlos Glug, Edson Giroudo, Doutor Luiz Ovando, Roberto Rachioca, André Matsushita, são os mais citados para ocuparem as 8 vagas que vão ser colocadas à disposição da população, dos eleitores do Mato Grosso agora nessas eleições de 2026.
5: São 7:56. Vamos ao esporte.
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3: Marcelo, Ricardo Ortiz, o Palmeiras não perdeu e nem empatou ontem.
5: Não
3: jogou também.
8: Não jogou.
5: Nem Flamengo, né?
8: Nem Flamengo, nem o São Paulo.
3: Então tá bom.
8: Mas vamos lá, né? Vamos de Copa do Brasil, Tony e Ricardo. Tivemos ontem o jogo de Internacional 3, Atlético 2, Cruzeiro 1, Goiás 0 e Fluminense 2, Operário do Paraná.
3: Uhum.
8: Nosso Operário já está eliminado da Copa, praticamente eliminado do Campeonato Brasileiro da Série D. Né? E hoje nós teremos Juventude em São Paulo, Vasco da Gama e Paysandu, Coritiba e Santos, Mirassol e Bragantino, Jacuipense e Palmeiras. Olha ele aqui, ó. Achei aqui, ó. Tá vendo? E Ceará Esporte Clube, Atlético Mineiro, e finalizando Remo e Bahia. E amanhã nós traremos o resultado desses jogos. Vamos falar um pouco de seleção brasileira.
3: Como é que está aí a questão da...
8: Esperando a Copa do Mundo, né?
3: Já um mês, né? Menos um mês já.
5: 30 dias, menos 29 dias.
8: No final de maio nós teremos dois amistosos, né? Um no final de maio, um dia 6 e 6.
3: Uhum.
8: No final de maio nós teremos Brasil.
3: Descobriu uma data limite para apresentar a lista dos 23 jogadores?
8: Sim, nós temos mais 10 dias.
5: Só. Segunda-feira, parece.
8: Isso. Eu vou te falar os 52 nomes da pré-lista aqui. Rapidinho. Goleiros: Alisson do Liverpool, Ederson do Fenerbahçe, Bento do Al-Nassr, Hugo Souza do Corinthians, John do Nottingham Forest, Carlos Miguel do Palmeiras. Laterais esquerdos: Alexandre do Flamengo, Douglas Santos do Zenit, Luciano Juba do Bahia, Caio Henrique do Mônaco, Kaique do Cruzeiro e Carlos Augusto da Inter de Milão. Zagueiros: Marquinhos do PSG, Thiago Silva do Porto, Gabriel Magalhães do Arsenal, Bremer do Juventus, Léo Pereira do Flamengo, Ibanhas do Al-Ahly, Alessandro do Lille da França, Fabrício Bruno do Cruzeiro, Beraldo do PSG, Vitor Reis do Girona, Murilo do Nottingham Forest. Laterais direitos: Wesley do Roma, Danilo do Flamengo, Paulo Henrique do Vasco e Vitinho do Botafogo. Meio campistas: Casemiro do Manchester United, Bruno Guimarães do Newcastle, Fabinho do Al-Ittihad, Andrei Santos do Chelsea, Danilo do Botafogo, Lucas Paquetá, eu sou contra, mas tudo bem, do Flamengo, Gabriel Sara do Galatasaray, depois eu falo por quê, João Gomes do Wolverhampton da Inglaterra, Andrés Pereira do Palmeiras, Joelinton do Newcastle, Gerson do Cruzeiro e Matheus Pereira do Cruzeiro. E aqui são as novidades dessa pré-lista, tá? Vini Júnior do Real Madrid, Rafinha do Barcelona, Matheus Cunha do Manchester United, Luiz Henrique do Zenit, Gabriel Martinelli do Arsenal, João Pedro do Chelsea, Neymar substituindo o Estevão, que está machucado. Essa era a surpresa. Hendrick do Lyon, Ryan do Bournemouth, Anthony do Real Betis, Igor Thiago do Brentford, Pedro do Flamengo, Richarlison do Tottenham, Igor Jesus do Nottingham e Caio Jorge do Cruzeiro.
5: Muito bem, muita gente. Né? 7h59 e assim encerramos mais uma edição do nosso Jornal da Top, agradecendo Tony Ueno, Marcelo, Osley, Zé Abner, toda você principalmente pela audiência, onde quer que você esteja, no nosso estádio Mato Grosso do Sul. Eu quero dizer o seguinte: a tua mente é capaz de viajar, então viaje no mundo que vai te tornar um vencedor e uma vencedora. Todos os momentos é importante, mas quando a questão é vitória, fala: essa é minha, porque as coisas vão acontecer de melhor na tua vida.
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10: Feliz da Top, começando mais uma Manhã da Top por aqui. E parece que o friozinho tá dizendo tchau pra nós, né? Parece que tá indo embora o friozinho, mas olha, enquanto ele não vai, estamos por aqui, viu? Ó, dia do automóvel hoje, dia do zootecnista, dia da fraternidade também. Hoje, dia nacional do chefe de cozinha. Uau, aquela pessoa que prepara aquele alimento com muito amor, muito carinho, dedicação e que fica excelente também, né? Convido você para entrar e fazer a festa no nosso Manhã da Top através do 996114048. Muitos prêmios, muitas informações, sua participação, tudo que há de melhor aqui na Rede Top FM, especialmente para você. Bom dia para você que está em casa, você que está no seu trabalho, você que está passando pela nossa cidade. Ó, tô de carona, viu? Vai devagar com seus passageiros aí. É sério mesmo. Isso mesmo. A galerinha do agro também que acorda cedinho, cedinho, cedinho, lá pelas 3 da manhã já, né? Nesse friozinho, meu Deus. Quero não, DJ. Tô fora.
11: Tô fora?
10: Mas olha só, bom dia pra você, bom trabalho, que papai do céu te abençoe. Eu sou Fabi e fico contigo até as 11 da manhã. Vamos começar com muita alegria no coração, pegar uma bem animada pra começar? É, dá aquele up, né, na nossa programação do Manhã da Top e a sua participação também, que é muito massa. Só pega o Guanabara e vem, não é não? Wesley Safadão e Alanzinho Coreano. Tô feliz. Tô na Top. Bom dia pra você.

feliz, tô na top, 8h19 por aqui. Vamos que vamos por aqui até as 11 da manhã com muita música, muita informação, sua participação que é muito massa também. A Sebastiana tá na escuta, bom dia minha linda. A voz ainda não tá 100%, mas vamos recuperando, né? Olha só, sequência de sofrência, minha gente.

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9: 8:24.
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11: Tô feliz, tô na Top. 8:24 por aqui, de volta com mais sucessos pra você de casa. Olha só música boa rolando por aqui hoje e a sua participação fica tudo mais gostoso. Bom dia pra Ju. Ju que pediu uma do Felipe Rodrigo. Lá vai pedrada então, hein?

0: deixa a conversa rolar aqui na Manhã da Top.
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5: Tô feliz, tô na Top, de volta com mais sucessos pra você e também com visitas, visitas ilustres aqui no nosso Manhã da Top hoje, falando com a Márcia. Márcia, bom dia pra você, querida. Tudo bem? Quanto tempo, hein, Márcia?
6: Top.
5: Deixa eu só aumentar aqui seu microfone. Pronto, bom dia, Márcia.
6: Bom dia, Fabi, bom dia aos ouvintes da Top. Estamos aqui hoje recebendo três visitas ilustres, né, do nosso partido, Partido dos Trabalhadores, o partido do presidente Lula, o nosso pré-candidato Fábio Tradi, a governo do estado, a dona Gilda, a pré-candidata vice-governadora, junto com a Fábio, esposa do nosso Zeca do PT, e a nossa pré-candidata a deputada estadual e vereadora de Campo Grande, Luzia Ribeiro.
5: Luísa Ribeiro. Muito legal. Vamos falar sobre muitos assuntos bacana e visita é sempre bom, né? Sempre bom receber visita. Bom dia, Fábio.
7: Bom dia, Fabi. Bom dia a todos os ouvintes, a todas as ouvintes da Rádio Top FM. Um abraço ao Tony Ueno, um abraço a todos os amigos e amigas de Camapuã. Estamos muito felizes e entusiasmados aqui com você.
5: Muito bom. Bom dia também para dona Gilda. Tudo bem, dona Gilda? Bom dia.
8: Bom dia, Fabi. Que alegria a gente chegar numa rádio, ter uma voz feminina.
5: Verdade.
8: Bom dia, Top. Isso é muito bom. As mulheres usando do seu espaço.
5: Verdade.
8: Fazendo o seu protagonismo. Parabenizar a rádio. Registrar meu abraço ao Tony. Dar um abraço carinhoso a todos os ouvintes. As ouvintes da Rádio Top, dizer que é uma alegria estar aqui com vocês neste momento e registrar o papel da rádio, ainda mais com uma mulher no comando.
5: Muito bom.
8: A magia da rádio chegar nos ouvintes, nas casas.
5: É muito bom, né? Lugar de mulher é onde ela quiser, né, dona Júlia?
8: Com certeza, o papel dela é exatamente isso.
5: E vamos falar com mais uma mulher também, a dona Luísa Ribeiro. Seja bem-vinda, querida, bom dia.
9: Bom dia, eu que agradeço aqui a oportunidade de estar em Camapuã, de conversar com as pessoas aqui através da Top, também agradecer a todos da direção da rádio e enfim, agradecer a você, como falou dona Gilda aqui e falou a Márcia, é bom que as mulheres estejam em todos os lugares, nós estamos em ano eleitoral, aqui, nossa Luiz, conversa.
8: Luiz, aqui temos uma mulher na presidência do partido, né?
5: A
8: nossa
5: companheira
8: Márcia.
9: É a Márcia do Leite, que é muito liderança aqui de todos nós do Partido dos Trabalhadores, que organiza a nossa passagem aqui por Camapuã, uma passagem importante que faz o Fábio Tradi, nosso candidato a governador, pré-candidato a governador de Mato Grosso do Sul, junto com a nossa pré-candidata vice-governadora, a dona Gilda, para tratar de conversar com as pessoas, de enfim, né, fazer desse momento um momento de uma caravana que busca o entendimento com as pessoas do nosso estado como um todo, daqui seguem para vários municípios da região, não é? E o objetivo da gente é estar próximo das pessoas, é entender as dificuldades.
5: Sim.
9: E propor soluções a partir de um amplo debate que nos é favorecido pelo momento eleitoral.
5: Verdade, verdade. É hora de fazer as visitas, visitar aí os municípios, enfim, ficar próximo do povo e entender de perto a dificuldade, a necessidade de um todo, digamos assim, né, Fábio?
7: Exatamente, Fabi. Essa é uma fase de pré-campanha, então é uma fase em que os pré-candidatos, eles buscam ouvir a população. Eu e dona Gilda estamos liderando essa comitiva comitiva da Esperança, MS é do povo, ouvindo a população em todas as cidades, e o que nós estamos escutando é muitas reclamações, sobretudo em relação à saúde pública estadual prestada pelo governo do estado, a falta de perspectivas nas cidades do interior para os jovens, não é? E a questão, sim, relacionada à segurança, sobretudo na população da fronteira de Mato Grosso do Sul. E temos, portanto, a noção muito clara de que a população de Mato Grosso do Sul está cansada já desse governo do estado. Está aí desde 2015. Se fosse um governo bom, como eles dizem nas propagandas, já teria resolvido problemas básicos da população. E uma prova viva de que não resolveu é o drama que a dona Sebastiana aqui da cidade passou recentemente. Ela foi atropelada, não é? Por um motociclista, frente à casa dela, teve uma infecção no pé e demorou muito tempo para ser atendida, para ser socorrida, inclusive em alguns hospitais de Campo Grande ou mesmo fora de Campo Grande, mas levou muito tempo sofrendo. Quer dizer, não funciona. A saúde de Mato Grosso do Sul não está satisfatória. Tanto não está que o governador Riedel anunciou que vai vender o hospital regional para iniciativa privada. Agora, como é que isso vai ser? Se a população vai ter que arcar com custos, né? Mais do que ela arca com os tributos que paga todos os dias, praticamente, só o futuro dirá. Mas nós somos completamente contrários a essa ideia, essa prática da atual gestão Riedel de privatizar tudo o que vê pela frente, não é? Então, com a dona Gilda aqui, com a Márcia do Leite, com a Luísa Ribeiro, que é pré-candidata a deputada estadual, nós estamos levando o nome também do pré-candidato ao Senado Wander Lobé, da nossa pré-candidata ao Senado Soraya Tronic, porque entendemos que é chegado o momento de dar uma virada na página da política de Mato Grosso do Sul. Chega desse mesmo grupo, são as mesmas pessoas, a mesma panelinha, a sensação de abandono do interior do estado, muitas cidades reclamando que o governador não se faz presente, não dialoga com as populações mais vulneráveis. Então a gente quer que o futuro de Mato Grosso do Sul seja um futuro mais humano, mais acolhedor, mais justo, um futuro que todas as pessoas que paguem impostos sintam-se representadas pelo governador.
5: Muito bem esclarecido, verdade, né? São muitas coisas a ser tratadas. Você percebeu, Fabi,
8: que a chapa sobre o comando do nosso pré-candidato ao governo do Mato Grosso do Sul, Fábio Tradi, tem várias mulheres
5: em
8: papéis importantes, ao papel da mulher no momento em que a democracia nos dá essa oportunidade para, de fato, garantir a soberania do nosso estado, do nosso país, né? Nós temos um pré-candidato ao governador com uma vice-mulher, nós temos uma mulher pré-candidata ao Senado, temos várias candidaturas femininas para estar nos representando na Assembleia Legislativa. Hoje nós estamos aqui acompanhada de uma pré-candidata, uma mulher atuante, que se dispõe na política lá na Câmara Municipal de Campo Grande. Nós temos como deputada federal a nossa pré-candidata a reeleição, a Camila Jara. Então nós estamos cheias de mulheres que estão se colocando à disposição para ajudar o presidente Lula fazer a mudança que esse país precisa fazer. Esse país precisa de reformas e as mulheres sabem o que que é importante para sua vida.
5: Isso é verdade. Mulher consegue fazer várias coisas ao mesmo tempo, a visão da mulher é ampla, né?
8: Com certeza ela sabe o que é importante para sua família, para sua comunidade, pra pro seu estado e pro seu país, né?
5: Com certeza.
9: É, Fabi, se eu puder falar aqui, sim, nesse momento também, lembrar que nós estamos ao lado da Gilda, que foi, né, a mulher que construiu, para quem ainda não sabe, porque, uhum, né, essas coisas passam tempo, a gente não coloca na memória, mas nós estamos aqui ao lado da Gilda, que se coloca para ser nossa vice-governadora, mas a pessoa que criou o primeiro organismo estadual de defesa das mulheres, de políticas, uhum, públicas para as mulheres. Foi muito importante no Mato Grosso do Sul, tudo que nós fizemos durante aquele período, que foi, assim, um exemplo para todo o país. E essa preocupação a dona Gilda teve desde o começo, quando chegou o Zeca do PT no governo do estado de Mato Grosso do Sul, foi fortalecer as políticas de proteção à mulher. Sim. Inclusive, a Casa da Mulher Brasileira, que nós temos em Campo Grande, que foi a primeira Casa da Mulher Brasileira do Brasil, e nós já temos aqui para construir mais 3 Casas da Mulher Brasileira, né, financiadas pelo governo do presidente Lula, Corumbá, Ponta Porã e Dourados, é fruto exatamente desse amadurecimento, dessa experiência política liderada pela dona Gilda. Então, quero aqui também fazer nesse momento uma homenagem a toda a luta que ela faz, sim, né, e a todas as nossas companheiras, como por exemplo a Márcia do Leite, que também não deixa.
8: Foi uma das que me ajudou, Luísa, aqui no Camapuã, quando a gente implantou os programas sociais, né? Eu acho que muitas se recordam o que que significou o segurança alimentar, cesta de 40 quilos que as famílias, né, Márcia, lembra? Recebiam todo mês, como fala o Zeca, sagradamente estava na casa. As mães tinham essa tranquilidade, a Márcia era responsável aqui pelos nossos programas, representando o governo na época, e também o leite, né, Márcia? Que as mães começou a trabalhar, a gente trabalhava através dos programas, o combate à desnutrição,
5: sim,
8: tirar as crianças da rua, ir para a sala de aula, a gente trabalhava a saúde da família, na verdade, em relação, através do programa, as crianças tinham que estar com a vacinação em dia, ter presença nas salas de aula, as mães tinham que estar participando dos cursos, né? Para poder estar cada vez melhorando a sua vida, a sua formação na família. Então, assim, são momentos que, assim, que marcaram, né? Que demonstra, Fabi, que a política, ela é realmente um instrumento para ajudar a melhorar a vida das pessoas.
5: É necessária. Daqui vocês vão para onde ainda, Fábio?
7: Nós vamos fazer cidades da região meio norte do estado, de Mato Grosso do Sul, vamos fazer Figueirão, e depois de Figueirão, Alcinópolis, Alcinópolis, Costa Rica, Costa Rica.
5: Tem chão, hein?
7: Chapadão, isso. Nós vamos voltar, Paraíso também, nós vamos voltar para Campo Grande na sexta-feira.
5: Olha.
7: Mas a gente faz com muito prazer, porque a gente tá tendo uma radiografia completa do estado para formar um grande programa de governo. Aliás, Fabício, se você me permite,
5: sim,
7: o governo Lula ontem reduziu para zero a taxa das blusinhas. E isso é muito importante, sabe?
5: Questão.
7: Compras internacionais até $50. A gente quer também pedir aqui para o governador Rieder não se esquecer de reduzir para zero também o ICMS, que incide sobre esses produtos, essas compras, que cede 17%. A gente sabe que o governador não pode ele sozinho reduzir, isso tem que passar pelo Conselho Fazendário Nacional, mas o presidente do CONFAS é o secretário de Fazenda de Mato Grosso do Sul.
5: Sim.
7: Então, e tem autoridade política. Então, a gente lança aqui esse pedido, nós da Comitiva Esperança, MS é do Povo, dona Gilda, Luísa Ribeiro, Fábio Trade, até aqui a Márcia do Leite também se entusiasmou com esse pedido, para que o governador Rieder reduza para zero o ICMS sobre as compras internacionais até $50.
5: Legal, uma ótima notícia, né?
8: Com certeza, com certeza.
5: Nós mulheres que gostamos de blusinhas, comprar aí na internet, através da Shein e outros aplicativos, já estamos felizes com essa notícia.
8: Verdade.
7: Exatamente, e na mesma linha que o governo Lula vem fazendo, né? Também isentou a população que ganhava até 5.000 reais não paga mais imposto de renda. Uhum. Aqueles que ganhavam até 7.500 vão ter uma redução brutal no valor do imposto de renda.
5: Muito
7: agora,
5: bom.
7: Infelizmente aqui no estado, o governador Riedel só isentou os bilionários que vêm instalar grandes empresas aqui e depois vão embora, e a oferta de emprego é muito pequena e com pouca remuneração. Eu acho que o governador Riedel deveria fazer como o presidente Lula, cobrar dos que mais têm e não cobrar de quem não tem. Infelizmente, ele está cobrando de quem não tem e isentando quem tem. Isso é ruim.
5: Verdade, verdade. Bom, eu gostaria de deixar também alguns minutinhos já para as considerações finais, né? E também desejar uma boa viagem aí para vocês, um bom trabalho nessa demanda que é. Ainda são várias cidades que vocês vão passar e olha, tem que estar de olho em olho ao povo mesmo para saber certinho o que é necessário, né, dona Jô?
8: Com certeza, Fabi. Aproveitar essa oportunidade para conversar com as mulheres que procurem as pessoas em quem elas votaram para nos representar no Congresso. Tá na pauta a escala 6x1. Quem mais é prejudicado com a escala 6x1 somos nós, mulheres.
5: Verdade.
8: Né, Fabi? Nós que temos a obrigação de cuidar dos nossos filhos, levantamos cedo, preparamos nossos filhos para ir para a escola, voltamos correndo, tem que fazer o almoço, aí vai pro mercado.
5: Jornada dupla.
8: Quando retorna, nossos filhos já estão dormindo. Ela não tem interação familiar com seus filhos para acompanhar o desenvolvimento diário dos seus filhos.
5: É verdade.
8: Pedir para que essas mulheres que são eleitoras, que cobrem de quem ela colocou lá para nos representar no Congresso, que vote favorável, né? Ao fim da escala 6x1. Que aí ela vai ter oportunidade de se cuidar melhor, de cuidar da família, de cuidar da vida, ter uma vida mais saudável. Aproveitar a oportunidade para te agradecer, Fabi, essa oportunidade. Registrar meu abraço a todas as famílias aqui de Camapuã. Dizer que é uma alegria a gente retornar, agradecer a direção da rádio e pedir que cada pessoa faça uma reflexão deste momento que a democracia nos dá para a gente decidir que projeto que queremos construir, que sociedade que queremos construir. Obrigada.
5: Verdade.
8: Pela oportunidade, que Deus abençoe a todos e a todas.
5: É hora de pensar bastante, né, Luísa?
9: É verdade. Eu também quero aproveitar aqui para te agradecer a todo mundo aqui da rádio por essa oportunidade de fazer alguns cumprimentos especiais, né? Deixar o nosso abraço ao prefeito, dizer que eu andei pela cidade, achei a cidade bem cuidada.
5: Linda, né?
9: Linda, tá. Olha que eu venho de Campo Grande, um sofrimento, não sei se você tem ido pra lá,
5: não,
9: mas a cada dois passos a gente cai num buraco, um horror.
5: Eu fiquei sabendo.
9: Então, dizer que a gente gostou de ver a cidade tão bem cuidada, cumprimentar a minha colega, a vereadora, Daiane Fernandes, e ela tem feito um trabalho também muito importante aqui em defesa das mulheres. Sim. Não é? Tem feito projetos de lei que inibem a violência contra a mulher, então acho que é importante a gente fazer essa saudação aqui e mandar um abraço para a família Vieira Oliveira, para as irmãs Irene, que nós vamos lá agora fazer a reunião com ela, mais a Gilda Maria, que tem o mesmo nome da nossa candidata a vice-governadora, que é a esposa do seu Posidônio. Também um abraço ao doutor Etevaldo Vieira, que é advogado, né? A Ilza Vieira, lá da Santa Tereza, esposa do Sabino, enfim, a todos aqui que estão sempre nos apoiando, apoiando o Partido dos Trabalhadores nessa construção que é tão importante, como falou a Gilda e o nosso candidato Fábio Tradi. A democracia, né? O fortalecimento das ideias na busca das soluções para os problemas das pessoas, a gente só encontra através do diálogo, e a oportunidade do diálogo é essa oportunidade da campanha eleitoral. Ela é muito valiosa para todos nós. Então, agradecer a Irene, que está organizando para nós essa reunião, né? E assim, nos vai proporcionar uma boa conversa agora.
5: Maravilha, uma ótima viagem para vocês. Que Deus abençoe aí o trabalho e essa caminhada que é longa, né, Fábio?
7: É verdade, é longa. E aproveito para mandar um beijo aqui para minha esposa Flávia, que está me acompanhando.
5: Uhum.
7: Ela que me dá forças, minha parceira.
5: Tem que ter a família do lado mesmo.
7: Do lado. Me acompanha
5: dá
7: todas,
5: pra baquear.
7: Em todas as cidades do interior de Mato Grosso do Sul, junto com a dona Gilda.
5: Uhum.
7: Eu fico muito feliz de contar com a presença dela. Eu te amo, meu amor.
5: Ah, que fofo, gente. O romantismo pegou firme aqui agora. Merece até palminhas, né, DJ?
8: Ah,
5: muito bom, 9:06 por aqui. Vamos que vamos, minha gente, porque olha, tem muita música boa pra gente curtir aqui na programação. Tem a sua participação também através do 99611-4048. Enquanto isso, bora curtir Bia Frazzo. Imperfeita é o nome dela.

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3: Tô feliz, tô na Top 9:11 por aqui, completando nossa primeira hora de programação. E olha, muitas participações, mas antes temos que começar aqui a conversar com a turminha da Gazinha, a melhor do Brasil. E não se fala mais nisso, né? 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
6: Muito bom dia, Fabiana. Muito bom dia, ouvintes da rádio. Muito bom dia, amigos de Camapuã.
3: As meninas estão rindo?
6: Estão, já começou, né?
3: As hienas começaram.
6: Isso, começou,
3: né, Fabi? Bom dia, Carla com K.
7: Muito bom dia, Fabi. Muito bom dia, amigos e clientes. Não estranha a voz, né? Tô meio sem
3: voz. Tá com a voz rouca? Eu também.
7: Eu vim aqui apelar, né? Porque eu tenho que bater a meta pra comprar remédio.
6: Top FM, tá?
3: Eu sabia que você não ia deixar passar.
6: Acho que eu esqueci o nome da rádio.
7: Ela... Top FM. Ele esqueceu,
6: não.
7: Ele
6: esqueci tava falando ainda.
7: Que isso, Charlie?
3: Meninas, não apertem o gerente.
7: É muita pressão.
8: Não acredito, não. Ele aperta
7: eu
8: mais
7: não
8: lá
7: acredito,
8: na loja.
7: Não acredito, não.
3: Vocês estão descontando?
7: Lógico.
3: Olha que malvadas, Paulinho.
6: Então. O povo guarda rancor, gente.
3: São rancorosas.
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2: não tá
0: que
2: dando
0: quer,
2: conta
0: né?
2: de pagar academia. Bora pedalar que é de graça.
0: Tem gente que tá pedalando. Desde o começo
2: do ano eu tô pedalando todo dia de madrugada.
0: Dormindo.
2: Celular desperta, eu vou lá e desligo.
1: Meu Deus.
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0: A
1: galera que gosta
0: Acho
1: de fazer
0: bonito.
1: Trilha também, né?
0: Aham.
1: Já parti pro rumo desse... Daqui um dia vai ter,
0: morro.
1: Né? Daqui um dia vai ter esse negócio de...
2: Vai, né? A pedalada, né?
1: Vai.
3: Vai, isso mesmo. O Rui tá organizando.
1: Eu tô avisando que griparam, hein?
0: Mas que essas bicicletas também dá, né?
3: Sim. Mas é
2: só basta mesmo. Ter força.
0: Será que eu consigo ir? Eu quero ir.
2: Na descida, nós
1: vai
2: ter.
1: Se você ver a rota, a subida e descida, Carla do céu.
0: Eu desço da bicicleta e vou...
2: puxando ela.
3: É o primeiro pedal. É o primeiro pedal solidário, creche Meninos de Jesus.
1: Exato.
3: Que o Juan tá promovendo.
1: Eu tô até no grupo,
3: né,
1: deles aqui.
3: Isso.
1: Ó. Vai ser super top.
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1: vai ser muito
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1: legal.
2: Bastante as regiões aqui próximas,
1: uhum,
2: né? E até as distantes que gostam de participar dessa competição.
1: Sim.
2: Acaba
1: sim.
2: Se tornando uma competição, né?
1: É uma competição,
2: aventura, né? Legal, né?
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3: Lá
1: meu
3: ele.
1: Deus. Já ele te manda passar no RH. Vai, Carla, vai.
2: Vai dali na RH.
1: Aqui.
2: Que papel é esse? A demissão com surpresa ou sem surpresa?
1: Pois é, você viu?
3: Vamos de Manoel Gomes, né?
1: Vai. Manoel Gomes, vai.
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2: Gente, não é poluída, a Carla é possuída, literalmente.
1: Misericórdia.
2: Ela é possuída, não, olha.
1: Meu Deus.
2: Quem quiser lá dar uma bíblia pra essa menina, pode dar, porque ela anda, olha, o psicológico dela tá afetado.
1: Algum pastor aí disponível pra mim fazer uma oração aqui na
2: Meu
1: rádio?
2: Meu Deus do céu. 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
2: Vamos embora? Preciso vender, gente. Preciso bater mais.
1: A Carla tá tirando a nossa concentração,
2: não,
1: Viviane.
2: Ó, já deu, já. Chega.
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1: Acertou, miserável.
4: Ah, se eu não souber essa frase, né?
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2: Nossa, gerente tá bonzinho essa semana.
1: Ele tá bonzinho?
2: Tá. Oh, eu não sei o que vai vir depois disso.
1: Aí, ó, a risadinha.
2: A risada maligna dele.
1: Você viu, rapaz do céu. Agora
2: a
1: vou ter que chamar.
2: Na rede contar o que aconteceu.
1: É, me conta.
2: Eu te conto.
1: Além de chamar o pastor, eu vou ter que chamar o padre, que a risadinha dele foi. Olha.
2: Teve a risada dele.
0: Depois de passar o frio, o couro.
2: Ah, vai esticar na parede.
1: Aí vocês estão ferradas, hein, meninas?
0: Você vê?
1: Ele tá rindo ali, ó. Ele continua rindo, gente.
2: Deixa ele. Vamos lá, Carla. Vou passar o meu, depois eu passo o seu. O meu contato é 996.
1: Já bateu a meta, Viviane?
2: Falta só um tiquinho assim, ó.
1: Então vai,
2: se
1: pode
2: Deus
1: passar.
2: Se Deus quiser, eu vou
1: vamos
2: bater
1: ajudar a Viviane.
2: Hoje. Em nome de Jesus.
1: A
2: e a Carla precisa bater porque ela precisa pagar.
1: Ó, não, pera aí que chegou a pergunta aqui.
2: Fale.
1: Tem sofá na promoção?
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2: Vem pintar minha guaxinha.
1: A guaxinha? Que é isso, gente? Você tá criando o que, criatura?
2: A minha nenenzinha.
1: A sua filha?
2: É.
1: Ah, tá. Eu achei que ela tava com algum bichinho.
2: É minha bichinha.
0: Tá todo mundo meio engajado hoje.
1: Não, gente.
0: É o frio, será?
1: É a quarta-feira, né?
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0: né?
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1: Tô feliz, tô na top. Daqui a pouquinho mais músicas pra você. Rapidinho eu tô de volta, viu?

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5: 9:36.
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4: 9:43.

0: Top 953 por aqui, Bruno Marrone, Henrique Juliano, deixa ela em paz, linda essa canção, né? Deixa eu falar com essa turminha que eu amo, pera só um pouquinho, que deu o ó do Bragodó aqui, viu? Vamos lá com essa turminha, dona Genesi, bom dia, minha linda!
1: Bom dia, Fabi!
0: Tudo bem?
1: Genesi, quando eu tô em Marcolino, eu gostaria de ouvir a música com Chama Campeira, Por Onde Andei. Por isso que eu sou música do pra todo mundo ligar pro Tizal, minha amiga Elonice, lá na Água Amarela.
0: Certo.
1: Pra minha cunhada Ledino Barro Alto, pra minha Olavo Otávio Industrial.
0: Tá valendo.
1: A música, né, Fabi, desejo a todos a quarta-feira com Deus, né?
0: Obrigada!
1: Deus abençoe essa quarta-feira. Amém. Muito obrigada.
0: Beijo no seu coração, minha linda. Pediu, curtiu. 953 na top.

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10: 10:03.
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começa a rolar aqui na Manhã da Top. 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
10: 10:24.
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5: 10:33.
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6: 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Olá!
8: Bom dia. Passa pra mim, Renan e Raí, liga lá em casa.
6: Ok.
8: Obrigado.
6: Renan e Raí, boas notícias, né? O Renan, na verdade o Raí, que estava internado, já teve aí alta e está muito bem, já melhorando bastante. Maravilha, né? Só novidade boa, só coisa boa, e a gente conta pra você aqui na Top FM, tá bom? Deixando as minhas últimas da nossa programação de hoje, ó.

0: pedindo um bandeirão. Ah, pedido por aqui, atendido. Tudo bem, Odair? Um abração pra você, São Gabriel do Oeste. Tô feliz, tô na tua família. Toca um gaúcho da fronteira aí. Tão pedindo um bandeirão. Atendido, menino. Bom dia, bom trabalho pra todo mundo aí. Obrigada pelo carinho, pela sintonia, viu? Intervalo tá chegando, na volta tem sim. Você que manda dois grandes sucessos, vão duelar, pedindo a sua atenção. Aí, meus amores, 679-9218-8550. Pessoas lindas que fazem morada no meu coração, você que manda, valendo, pra incrementar o seu almoço, aquele franguinho da esquina do frango. Aguenta aí que eu já volto.
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6: Mato Grosso e Matias, opção 2.

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3: Você sabia que o Caminho do Piabiru é uma rota histórica que conecta o Oceano Atlântico ao Pacífico, atravessando o Brasil, Peru e outros países da América Latina? Utilizado há mais de 3 mil anos por povos indígenas e, mais tarde, por exploradores europeus, como portugueses e espanhóis, o caminho serviu para a busca de ouro e prata. Urandir, um pesquisador brasileiro, começou a explorar esta rota na adolescência, investigando diversos trechos, como o que liga Cusco, no Peru, ao litoral brasileiro. O Piabiru facilitou migrações indígenas e teve um papel importante na colonização do sul do país. E as pesquisas continuam. Ficou curioso? Quer saber mais? Busque conhecimento em www.dáquila.com.br.
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2: 11:40.

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0: salva de palmas do Guerrito, por gentileza.
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5: Meio-dia e dois.
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14: Meio-dia e quatro.
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16: Bom dia, Campo Grande, bom dia, Mato Grosso Sul, bom dia para você ligado na Rede Top FM, Campo Grande 88,9, Camapuã é 90,9, 102,3, nossa querida Caracol, em Ivinhema 103,1 e também Glória de Dourados, a linda Glória de Dourados 98,9, é a Rede Top FM, nesta quarta-feira, levando levando aí o melhor da informação e alegria e entretenimento para os ouvintes, todos especiais. Nossos ouvintes são os mais especiais aqui do Mato Grosso do Sul. Mirti Ramos, bom dia.
5: Bom dia, Tony. Bom dia aos nossos ouvintes.
16: Bom dia, Elisanete, tudo bem contigo?
15: Bom dia, tudo
16: já
15: bem.
16: Já almoçou hoje?
15: Já almocei.
16: Boa tarde para você. Vamos às datas comemorativas.
5: Hoje é dia do automóvel, da abolição da escravatura, também é dia do zootecnista, dia da fraternidade, dia nacional do chefe de cozinha, dia de Nossa Senhora de Fátima, dia mundial do coquetel e hoje também é aniversário do município de Angélica.
16: Olha, Angélica completando aí mais um ano de vida, parabéns aí o prefeito de Angélica, né? Uma pessoa que vem procurando fazer o melhor pelo município de Angélica, e um município que vem crescendo cada vez mais.
15: Você sabe por que tem esse nome de Angélica?
16: Não sei.
15: Rapaz, tem a ver com a fundação da cidade, é claro. Lá por 50, 52, chegou lá o Onziro Aoki, colonizador japonês que veio lá de Lucélia.
16: Ele
15: começou a colonizar e vender, que naquela época as terras eram tudo devolutas, né? O estado dava.
16: Sim,
15: pra poder. E essas terras eram as margens do rio Vinhema, e chamava nesse local Porto Angélica. Então a cidade acabou adotando o nome do porto, logicamente o rio era muito mais caudaloso, mais cheio naquela época, e ali tinha o Porto Angélico, e ele acabou herdando esse nome. Dizem também que tinha uma senhora chamada Angélica, muito antes, que morava ali, que acabou dando o nome do porto da própria cidade.
16: E o Edinho Cassucci, juntamente com a primeira dama, a Câmara de Vereadores, secretários, todos funcionários públicos, nós vamos aí desejando a vocês um excelente
15: feriado, né?
16: Feriado, festa. Sabe quem tá por lá? O Paulo, pastor Paulo, nosso vendedor, nosso representante.
15: Deputado
16: nosso
15: Renato Câmara tá lá.
16: Com certeza. Renato Câmara, que é da
15: excelente
16: região.
15: Né?
16: Poxa vida, isso é muito importante lembrar que nós temos bons representantes no Vale do Ivinhema, na Grande Dourados, sempre lutando em prol do Mato Grosso.
15: Um deles esteve aqui hoje, né?
16: Opa, o Barbosinha, né? Que foi prefeito.
15: Barbosinha não, Zé Carlinhos lá em Angélica.
16: Zé Carlinhos.
15: Lá em Angélica é o Zé Carlinhos.
16: Então, os nossos amigos de Angélica, o Zé Carlinhos esteve aqui hoje, vice-governador, e também para os mais atuais aí, o vice-governador do estado, Barbosinha, esteve aqui falando, e ele deu uma palavra muito importante que me chamou a atenção a respeito da segurança pública aqui do Mato Grosso, principalmente agora que o governo federal vai destinar aí 11 bilhões de reais para infraestrutura da segurança em nível de Brasil. Eu acredito que algum desses investimentos vá vir para o Mato Grosso. Eu acredito, porque aqui fronteira, né? Dois países. Parabéns ao Barbosinha. Ele deu uma entrevista, está no nosso site www.topfm.top. Vamos agora para os destaques do dia.
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16: China diz que acolhe com satisfação visita de Trump, que começa hoje.
5: Regulação para IA será flexível e terá níveis de risco, diz Durigan.
16: Fiorese e mais uma turma e continua preso após a operação contra a corrupção.
5: Consultório da Subéia está na Praça do Papa.
16: Vamos agora, tempo e temperatura.
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5: Muito bem, vamos à previsão do tempo então para esta quarta-feira, dia 13 de maio de 2026. As temperaturas voltam a subir nessa quarta-feira em Mato Grosso do Sul. A previsão do Centro de Monitoramento do Tempo favorece a elevação mais significativa das temperaturas ao longo da tarde, principalmente devido ao aumento da presença de sol sobre o estado. Na capital, o dia ainda será de nuvens, períodos de céu fechado, mas também haverá aberturas de sol. Mesmo assim, as temperaturas sobem durante a tarde, chegando à máxima de 26 graus. Estão previstas pancadas de chuva no final de semana, sem expectativas de temporais. A chuva seguirá irregular e mal distribuída, podendo vir acompanhada de raios e trovoadas, mas sem indicativos de temporais. As temperaturas também já seguem mais elevadas em todo o estado. O amanhecer e parte do dia ainda permanecem a menos em cidades do oeste e do sul de Mato Grosso do Sul.
16: Muito bem, 12h10. Rogério Zanetti, o presidente americano, chegou na China e foi recebido pelo vice-presidente.
15: Olha só.
16: Olha só. O Han Zeng, deve ser assim que se pronuncia o nome do vice-presidente chinês. Aí já começou um bafafá nas redes sociais e tal e coisa e tal, mas com certeza vai ter um encontro aí com do Trump, com o Xi Jinping.
15: Vai ter, tá na agenda. Mas a China fez com o Trump o que ele costuma fazer com os outros que chegam, apesar de que ele recebeu o Lula lá no tapete vermelho, né? Mas normalmente ele faz isso, bota vice, bota secretário para receber, e a China tá dando uma lição. Quem sabe eles aprendam a lição de humildade agora, né?
16: Olha, é só... Não, vai ser boa reunião e...
15: Vai, eles têm grandes negócios para discutir, acima de tudo, né?
16: Os dois grandes líderes mundiais, e vai ser tratado não só a questão do comércio, mas armamento, questão regional.

0: desde a guerra com o Irã até a vinda de armas dos Estados Unidos para Taiwan, a ilha governada democraticamente e reivindicada pela China. Trump viajou afirmando que espera não precisar de ajuda de Pequim para encerrar a guerra com o Irã e aliviar o controle de Teerã sobre o Estreito de Hormuz. Antes de partir de Washington, o presidente americano minimizou o papel que a China poderia desempenhar na resolução do conflito, que continua bloqueando o tráfego marítimo em uma hidrovia que normalmente transporta 1/5 do suprimento mundial de petróleo.
1: Muito bem, 12:13 no Mato Grosso do Sul.
2: Ainda sobre essa questão, na verdade.
1: Opa, agora sim. Deu uma atropelada.
2: Os bastidores falam que o Trump vai pedir pro Xi Jinping que ele negocie com o Irã uma saída para que o Trump acabe a guerra, mas tenha cara de vitória para ele. Porque ontem o próprio governo dos Estados Unidos, o Banco Central norte-americano, anunciou que a guerra do Irã está causando uma catástrofe nos Estados Unidos. A inflação subiu muito.
1: Muito, né?
2: Sabe o que provocou o aumento da inflação? 3% de inflação para ele é o inferno, né?
1: Sim.
2: Os Estados Unidos, sim. Sabe o que provocou a inflação nos Estados Unidos? O preço da gasolina.
1: E
2: você sabe por quê? Por conta do Estreito de Hormuz, que está bloqueado, inclusive pelos próprios Estados Unidos, não aponta. Então a saída, o fim da guerra para os Estados Unidos já passa a ser uma questão de sobrevivência.
1: Então, aí acompanhando esse raciocínio, Rogério Zanetti, aí falou, não, mas os Estados Unidos é autossuficiente em petróleo. E é verdade. Todavia, o petróleo está tudo em mão de empresas.
2: Tá mão de empresas.
1: Que visa o valor do
2: petróleo. Mas tem uma coisa, petróleo, você não regula o preço do jeito que você quer.
1: Não.
2: Ele é uma commodity. Ele é ter o preço regulado por bolsa de valores que são mundiais. Então, se tem uma crise nos maiores produtores, o governo americano não tem como controlar.
1: Muito bem, 12:14 e vamos agora falar aqui dos problemas mais perto de nós, do Brasil. Regulação para IA será flexível e terá níveis de risco, diz o ministro da Fazenda no Brasil.
0: Isso mesmo, Tony, essas são informações da Agência Brasil. Dário Durigan defendeu um modelo de regulamentação da inteligência artificial baseado em níveis de risco das aplicações tecnológicas. Segundo o ministro, a inteligência artificial representa uma nova etapa de transformação digital global. Segundo ele, o que nós queremos é fazer com que as regras da boa civilidade também valham no ambiente digital. O debate sobre o marco regulatório da inteligência artificial está em discussão no Congresso Nacional e envolve a articulação entre governo e parlamentares. O ministro informou que o relator do projeto na Câmara, o deputado Aguinaldo Ribeiro, está favorável ao modelo proposto. O principal eixo da proposta do governo, explicou Durigan, é a criação de uma matriz de risco para classificar os diferentes tipos de inteligência artificial. A ideia é substituir os modelos rígidos da legislação por um sistema que avalie o potencial impacto e também a periculosidade de cada aplicação tecnológica. Segundo o ministro, tecnologias de IA consideradas mais sensíveis terão exigências maiores de transparência, controle, compliance. Ferramentas de menor impacto teriam aí regras mais simplificadas.
1: Muito bem, 12:16. Vamos agora para uma notícia nacional. A inflação é uma preocupação também aqui no Brasil, senhor Rogério Zanetti.
2: Sempre.
1: Brasileiros de todo o país pagaram mais pela cesta básica de alimentos em abril. A reportagem é de Milena Abril.
3: Em abril, brasileiros de todo o país pagaram mais pela cesta básica de alimentos. De acordo com o levantamento feito pelo Diese, em parceria com a Conab, o preço médio da cesta básica subiu em todas as 27 capitais brasileiras pelo segundo mês seguido. As maiores altas na comparação com os preços de março foram verificadas em Porto Velho e em Fortaleza, com avanços na casa dos 5,5%, um pouco mais e um pouco menos. Cuiabá, Boa Vista, Rio Branco e Teresina também registraram altas expressivas, entre 4% e 5%. Falando em valores, a cesta mais cara em março foi registrada mais uma vez na capital paulista, R$ 906,14. Cuiabá, Rio de Janeiro, Florianópolis, Campo Grande, Porto Alegre e Vitória aparecem na sequência com preços médios superiores a R$ 800. Já a capital com a cesta mais barata foi mais uma vez Aracaju.

0: R$ 619,32. Vale dizer que a cesta das capitais das regiões Norte e Nordeste tem algumas diferenças em relação às demais. E, de modo geral, com exceção de Boa Vista, Belém, Palmas e Fortaleza, o conjunto básico de alimentos custou nas capitais dessas duas regiões menos de R$ 800 no quarto mês do ano. Ainda segundo o monitoramento do Diese da Conab, o preço do leite integral aumentou em todas as capitais. O tomate subiu em 25 delas e o pão francês e a carne bovina de primeira registraram alta em 22 das 27 capitais monitoradas. Da Rádio 2, Milena Abreu.
1: 12:18. Rogério Zanetti. O preço dos alimentos tem variado e atingido aí o teto, né, determinado pelo Banco Central. Nós esperamos que esses combustíveis aí venham baixar. O barril do petróleo, eu estava vendo hoje, $107, é muito alto.
2: Voltou a subir. Além da questão do petróleo, tem também a questão climática, né, Tony?
1: Sim.
2: Que tem, ou é muita chuva, ou é o excesso de calor. A questão climática realmente é um problema que vai ser precisado de alguma forma ser encarado de frente, justamente por conta da produção de alimentos, né?
1: E por falar em clima, você sabe que o final de semana passado cancelou a festa do queijo aqui no nosso município, né? No distrito de Rochedinho, devido ao mau tempo, né?
2: Foi.
1: Vai ser neste final de semana agora, dia 15 e 16 de maio, a partir das 17 horas, em frente à Escola Agrícola Barão do Rio Branco. Quem está promovendo é a Prefeitura de Campo Grande, cobertura oficial da Top FM com o nosso querido Johnny Love. Só que eu perguntei para ele umas três vezes, cadê o queijo? E o queijo não chegou ainda, você acredita? Você gosta de queijo, Mirti Ramos?
3: Eu amo queijo.
1: É, né?
3: Nossa.
2: Alguém não gosta?
1: Sim, sabe qual que é melhor, o que é melhor de um queijo? Dois queijos.
2: O próximo.
3: Um cafezinho, então. Nossa, gente, é algum... Nossa,
1: Johnny Love, o Johnny Love.
2: É o Rochedinho.
1: Dá pra trazer muito queijo na traseira dessa caminhonete, não dá não?
2: Dá.
3: A nave Johnny... mãe vai trazer queijo.
2: Nave mão do queijo.
1: O Johnny Love, estamos esperando o queijo. 12:20, vamos para um rápido intervalo e já voltamos com a entrevista do dia.
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5: Meio-dia e 22.
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9: Meio-dia e 23.
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12: Muito bem, estamos de volta, 12h24 em Campo Grande. Você já ouviu falar de fisioterapia para o coração? Vamos saber agora com a entrevista do dia.
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12: Mirti Ramos, apresentem o nosso convidado.
13: Muito bem, nós vamos conversar com Marcos Antônio da Silva Ferreira Júnior, ele que é fisioterapeuta, especialista em fisioterapia cardiovascular. Seja muito bem-vindo, Marcos.
14: Muito obrigado, Mirtz, muito obrigado Top FM pelo convite, é uma honra poder participar aqui.
12: Médico novo, né? Com especialidade, quantos anos você
13: tem? Não, ele tem mais outra especialidade.
12: Ah, é? Quantos anos tem?
14: Tenho 42 anos, eu sou fisioterapeuta, especialista em fisioterapia cardiovascular e fisioterapia respiratória.
12: Legal, é só um rostinho novo, Janete.
15: Vamos entender, né?
12: É isso.
15: A gente acostumado com a fisioterapia para fortalecer a perna, os braços, os ombros e o coração.
14: Exato.
15: Como que funciona a fisioterapia do coração?
14: Exato. A fisioterapia todo mundo conhece, né? A maioria das pessoas conhece porque já precisou por conta de um problema ortopédico, pós-fratura, joelho, coluna, ou alguém que teve um AVC, que tem uma sequela visível. A fisioterapia cardiovascular é pouco conhecida, mas não menos importante. A fisioterapia cardiovascular ela é indicada tanto para prevenção de problemas cardiovasculares ou para uma pessoa que já passou por um problema cardiovascular, por exemplo, um infarto, uma cirurgia cardíaca, necessitou de uma angioplastia com implante de estente, esse paciente ele precisa de um cuidado, de uma atividade física monitorizada, por conta do risco cardiovascular. Então a fisioterapia nada mais é do que a prescrição de exercícios aeróbicos, exercícios para fortalecimento muscular, mas com uma dose ajustada para esse indivíduo, né? À medida que a gente vai progredindo a intensidade dos exercícios, alguns pacientes ganham alta da reabilitação cardiovascular para depois dar continuidade na atividade física, sem a necessidade de uma monitorização constante.
15: Doutor, tem assim, você vai dizer, esses exercícios aqui, esse, são bons para o coração, mas tem os que não são apropriados para quem tem problema de coração?
14: Na verdade...
15: Tipo, não faça polichinelo, isso não é bom. Não,
14: na verdade, toda atividade física tem um efeito positivo para tanto para prevenção como tratamento de doenças cardiovasculares. O grande problema é a forma que é executado o exercício, se for feito um exercício de forma errada, e a intensidade, que a gente diz que é a dose do exercício.
15: Entendi.
14: Então, quem tem um problema cardiovascular, ele não pode fazer um exercício na mesma intensidade que um indivíduo saudável, por exemplo. E um exercício que às vezes pode fazer mal para uma pessoa com insuficiência cardíaca seria um exercício que a pessoa não consegue controlar a respiração durante o exercício, ou ela sustenta uma carga, por exemplo, um exercício de força de perna, sustenta uma carga por muito tempo, a gente chama de exercício isométrico. Para quem tem insuficiência cardíaca é ruim, porque reduz o retorno venoso, mas não que tenha algum exercício que faça mal, é um exercício não feito de uma forma adequada.
15: Pete Ramos.
13: Agora, doutor, o senhor está falando sobre essa questão dos problemas do coração, eu quero saber sobre idade, porque quando a gente fala de fisioterapia, a gente imagina as pessoas com mais idade, mais velhas, né, adultos, mas também serve para crianças?
14: Sim, eu não trabalho com criança, mas existe a reabilitação cardiovascular para crianças, né? Existem algumas situações, por exemplo, de crianças que nascem com problema cardíaco, a gente chama de cardiopatias congênitas, né? Em alguns casos, na maioria dos casos, a cardiopatia congênita necessita de um procedimento cirúrgico para correção do problema, e após a cirurgia, essa criança precisa de reabilitação cardiovascular. Você me falando de criança, me fez lembrar que a reabilitação cardiovascular, ela começa dentro do hospital. A gente divide a reabilitação em fases. A fase 1, ela é feita dentro do ambiente hospitalar, tanto para o adulto como a criança. Já começa a fisioterapia ali dentro da UTI, no mesmo dia da cirurgia, a gente chama no pós-operatório imediato, já tem fisioterapia, é a fase 1 da reabilitação cardiovascular.
15: A alimentação vem influenciar nesses exercícios para o coração, doutor?
14: Muito. A alimentação é um ponto muito importante, inclusive na reabilitação cardiovascular, ela não é a fisioterapia sozinha, a gente precisa de uma equipe multidisciplinar. Nossa clínica, nós temos, por exemplo, a nutricionista clínica que trabalha com a gente, tem um médico, um cardiologista, ainda não temos, mas não menos importante, o trabalho de um psicólogo, né, principalmente para quem precisa parar de fumar e etc. Mas em relação à alimentação, tanto para prevenção de problemas cardiovasculares, como um indivíduo que já teve um problema cardiovascular, é de fundamental importância. Quem ficou muito tempo internado numa UTI, por exemplo, ele perde muita força muscular. Para a gente conseguir reabilitar, a gente trabalha com músculos, a gente precisa de um aporte proteico adequado. E aí a pessoa mais indicada para fazer essa prescrição de alimentação é a nutricionista.
15: E os eventos que vêm ocorrendo no Mato Grosso, vocês vão promover um evento agora.
14: Exato.
15: Justamente para essa questão do exercício para o coração, é isso?
13: Isso, deixa eu falar um pouquinho antes, é a segunda caminhada do coração, isso, em movimento, que vai acontecer no dia 24 de maio, lá no Parque das Nações Indígenas, às 8 horas da manhã, lá no portão 4, que é a entrada Guató, certo, doutor?
14: Exato, isso mesmo.
15: Como vai ser isso?
14: Bom, a caminhada do coração, ela surgiu de uma demanda dos próprios pacientes. Em especial, um paciente que vinha comentando com a gente, ele tem 84 anos, faz fisioterapia cardiovascular, ele já fez cirurgia cardíaca, tem implante de estente, sobrevivente de parada cardiorrespiratória. Uhum. E ele não imaginava que ele pudesse evoluir no exercício. E ele tem feito 40 minutos de esteira com a gente lá na clínica. E ele perguntou na época, quando teve a corrida do Pantanal, que tinha caminhada de 5 quilômetros: eu não posso participar de uma dessa? Uhum. E eu respondi para ele: sim, eu vou junto com o senhor, vamos fazer a inscrição. Uhum. E aí, na época, a gente pensou: mas por que levar um só paciente para fazer a caminhada? Aí, dessa ideia dele, nós fizemos ano passado, em abril, a primeira caminhada Coração em Movimento, e nós reunimos entre pacientes, familiares e profissionais da saúde, em torno de 150 pacientes.
15: Olha só.
14: E 150 pessoas, participantes, perdão.
15: Muito bom.
14: Nesse ano, nós esperamos mais de 200 pessoas. Já temos 175 inscritos, tem poucas vagas para camiseta, a gente vai fornecer a camiseta para os participantes. É um evento bacana para confraternização de quem passou por um evento cardiovascular, né, uma situação que deixa muitas dúvidas, a pessoa não sabe se vai conseguir voltar, principalmente para os mais jovens, na sua rotina do dia a dia, em relação ao trabalho, produtividade, poder confraternizar junto com os profissionais da saúde e junto com seus familiares. E o objetivo principal é incentivar a atividade física, né, combater o sedentarismo, que é muito importante na prevenção de um novo evento cardiovascular.
15: Doutor, repita a data, o horário e como que as pessoas fazem isso para se inscrever.
14: A segunda caminhada Coração em Movimento, ela vai acontecer no dia 24 de maio, às 8 horas da manhã, ao redor do lago, lá do Parque das Nações Indígenas. Ali, o portão mais próximo do lago é o portão 4, a gente chama de entrada Guató. Uhum. As inscrições, elas são feitas por um link de inscrição. Esse link está disponível no nosso Instagram. Nós podemos também disponibilizar aqui para a Top FM para fazer a divulgação.
15: Por favor.
14: E aí, o link de inscrição. Para os nossos pacientes, a caminhada não tem custo. Para os acompanhantes e para a comunidade em geral, tem o custo de R$25 da camiseta e mais 1 quilo de alimento que nós vamos doar para uma instituição de caridade.
15: O Instagram é @?
14: É fisioassiste_fisioterapia.
15: fisioassiste_fisioterapia. Dos interessados. E doutor, só uma pergunta aqui, eu vou perguntar a partir da minha própria experiência, né? Eu não tenho nenhum problema cardíaco. As pessoas às vezes confundem a hipertensão com um problema cardíaco. Eu sou hipertenso, não tenho problema cardíaco nenhum. Essa fisioterapia é benéfica para um hipertenso?
14: Sim. A hipertensão é um fator de risco muito importante para a doença cardiovascular.
15: Sim.
14: Né? Somados dois ou três fatores de riscos para a doença cardiovascular, já é um ponto de atenção que aumenta muito a chance do indivíduo ter um problema cardíaco. A atividade física reduz a pressão arterial. Então, quem não faz atividade física, é hipertenso, ele passar pelo fisioterapeuta cardiovascular e começar a atividade física monitorizado, é mais indicado do que ir sozinho, sem ter feito nenhum tipo de check-up cardiológico, sem ter passado por nenhum profissional da saúde, ele sair para fazer atividade física sozinho, sem saber como é que vai ser o comportamento da pressão arterial durante o exercício. E na fisioterapia a gente consegue monitorizar, além de que com a prática regular da atividade física a gente consegue diminuir a pressão arterial.
12: Doutor, nós estamos em rede, cobrindo hoje aí metade do estado do Mato Grosso. Os ouvintes que estão lá em Glória e Dourados, em Viema, Camapuã, Caracol, como que eles podem ter essas informações e digamos assim, participar deste programa que o senhor leva até os seus pacientes, estender esses atendimentos e essas informações a esses ouvintes?
14: Bom, nós atendemos muitos pacientes do interior do estado. A fisioterapia cardiovascular é uma especialidade nova da fisioterapia, são pouquíssimos especialistas no Brasil. Aqui no Mato Grosso do Sul, até o ano passado, só tinha eu de especialista em fisioterapia cardiovascular. Hoje tem mais duas colegas, mas salvo engano elas não estão atuando na área de fisioterapia cardiovascular. Apesar de não termos muitos especialistas, nós temos vários serviços de fisioterapia em reabilitação cardiovascular e cardiopulmonar. Em Dourados nós temos pelo menos uns 3 serviços muito bons, que daí são próximos ali da cidade de Glória de Dourados.
15: Sim.
14: Em Maracaju eu tenho uma colega que está fazendo um trabalho excepcional. e não me recordo nas outras cidades. Então, assim, a gente ainda precisa tentar levar, a descentralizar, né, a fisioterapia cardiovascular, a reabilitação, sim, cardiovascular para o interior do estado.
10: Doutor, e as pessoas que têm, como esse seu paciente, estende no coração, eles podem participar desses exercícios?
14: Eles podem fazer.
10: Devem, né?
14: Eles devem fazer, na verdade. Vários estudos têm mostrado que, após um evento cardiovascular, a atividade física, a reabilitação cardiovascular, que é, sim, atividade física monitorizada, ela reduz em até 50% a chance de um novo evento, ou seja, um novo infarto, novas obstruções de artérias coronárias, reduz em até 30% a mortalidade por causa cardiovascular. Então, a resposta é: as pessoas devem procurar uma reabilitação cardiovascular após infarto agudo do miocárdio, após uma angioplastia com estente, após uma cirurgia cardíaca. E não só procurar a fisioterapia cardiovascular depois de ter passado por uma situação não agradável. A fisioterapia cardiovascular trabalha na atenção primária também com a prevenção de doenças cardiovasculares.
10: Que legal, Mirti Ramos.
13: Agora, doutor, eu tenho uma pergunta que eu acredito que seja muito importante. A gente sabe que, se tratando de uma fisioterapia que é muito específica, talvez ela não esteja no Sistema Único de Saúde. E aí o nosso ouvinte também pode pensar assim: poxa, mas numa clínica particular é muito caro, tá fora do meu alcance, tá fora do meu poder econômico, né? Como que a clínica trabalha exatamente com essas pessoas, né? Que tem uma renda mais baixa, tem atendimento também para essas pessoas?
14: Certo, temos sim. Infelizmente, não temos um serviço, pelo menos em Campo Grande, de reabilitação cardiovascular pelo SUS. Uhum. Né? A prefeitura conta com fisioterapeutas em algumas unidades de saúde, mas trabalhando na área de fisioterapia geral, para parte de ortopedia, reabilitação neurológica, pós-AVC, sim, pessoas com lesão medular, mas para reabilitação cardiovascular, infelizmente, não. A caminhada Coração em Movimento, ela surgiu do nome de um programa que nós temos lá na clínica, que é o programa Coração em Movimento. Esse programa, ele foi criado para atendermos pessoas que não têm condições de pagar um tratamento particular. No programa Coração em Movimento, o tratamento não é 100% gratuito, mas a pessoa procurando a gente com a indicação de necessidade de fisioterapia cardiovascular, ela passa por uma análise com as

0: social do perfil socioeconômico, né? Então vão ser solicitados alguns documentos para traçar esse perfil socioeconômico e definido quanto que a gente consegue de desconto. Então a gente tem até 90% de desconto no tratamento para os pacientes que não têm condição de pagar particular.
1: E no geral, doutor, aproveita já, estamos caminhando no fim da entrevista, como que localiza
2: isso, o endereço.
1: E assim, atende plano de saúde? Quais?
0: Nós não atendemos plano de saúde. O plano de saúde tem o mesmo problema na situação do SUS, ainda não tem uma tabela específica para reabilitação cardiovascular, e aí acaba que a gente fica um pouco defasado em relação ao que é pago para fisioterapia geral, que não necessita de monitorização contínua, que não necessita de um suporte adequado ali para pacientes potencialmente graves para fazer atividade física. Então, infelizmente, não atendemos plano de saúde. A clínica fica localizada no bairro Santa Fé, na rua Manuel Inácio de Souza, número 1336, esquina com a rua Zezé Flores.
1: Manuel Inácio de Souza,
0: 1336.
1: Bairro Copa Fé.
0: Isso. Nós temos um site, no site dá para ver bastante sobre o nosso serviço. O site é www.fisioassiste.com.br.
1: Assiste temudo, né?
0: Temudo, tá bom.
2: 12 horas 38 minutos em Campo Grande. Interessante, né? Essa questão de cuidar da saúde, né?
1: Como é que tá seu coração, Tony?
2: Pois é. Inclusive, o dia dos namorados tá chegando aí, então tem que cuidar do coração. Tô com 55 anos, então é uma idade assim que tem que fazer os exames, né, doutor?
0: Precisa fazer um check-up cardiovascular, no mínimo uma vez ao ano, uma consulta com um cardiologista. As doenças cardiovasculares têm os fatores de risco não modificáveis. O sexo masculino tem uma propensão maior a ter doença cardiovascular, a mulher após a menopausa. Idade é um fator de risco, à medida que vamos envelhecendo, o risco de doença cardiovascular aumenta. Então, aos 55 anos já é necessário fazer check-up.
2: 12 horas 39 minutos, tô na lista.
3: Tá na lista.
2: Vamos para um rápido intervalo e voltamos com mais informações da saúde aqui na Top FM.
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6: E se eu te disser que o caminho para a vida eterna está na sua alimentação, você acredita? Conforme estudos, devemos comer 70% cru, 30% cozido e zero frituras, enlatados e embutidos. Mas como isso vai me levar à vida eterna? Nosso corpo é uma máquina que carrega nossa alma e espírito. Sendo assim, quando cuidamos do nosso...

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7: 12:45.
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10: Aumenta sim o risco. No entanto, após passar pelo risco cirúrgico, o cardiologista liberar para cirurgia, orientar o tratamento medicamentoso de forma regular, correta, o risco diminui bastante e não é uma contraindicação para cirurgia.
11: Muito bem. E tem que fazer, né? Tem que fazer o tratamento. Doutor, suas considerações.
10: Eu queria agradecer a oportunidade de falar um pouco sobre a especialidade pouco conhecida de fisioterapia cardiovascular. Queria colocar para a população que para participar de um programa de reabilitação cardiovascular não é necessário um encaminhamento médico. O paciente pode nos procurar diretamente, a gente consegue fazer a avaliação, identificar o risco para a atividade física e prescrever ou não o exercício. Identificado alguns riscos que contraindicam o exercício, nós mesmos referenciamos o paciente para o cardiologista para fazer um check-up completo, para os exames complementares que são necessários. E a minha consideração final é: evitem o sedentarismo, se movimentem. Quanto mais atividade física, quanto mais se movimentar, melhor.
11: Obrigado, doutor. Será sempre bem-vindo aqui. Essas informações é de suma importância para os ouvintes da TOP, para nós também, né?
7: Para nós também.
11: Obrigado, doutor.
10: Muito obrigado.
11: Vamos para uma notícia aqui. Uma notícia, assim, inusitada. Agricultor mata 36 jararacas durante limpeza de um barracão em sua propriedade e passou a responder por crime ambiental. Vamos a essa notícia do Gilmar Oliveira.
12: Olá, amigos e ouvintes da Top FM. Um caso chamou atenção no campo. Durante a limpeza de um barracão numa propriedade rural, um agricultor encontrou 36 jararacas escondidas no local. Com medo e pensando na segurança da família e dos animais da fazenda, ele decidiu eliminar todas as cobras. O vídeo gerou debate porque envolve dois lados. Especialistas alertam que a jararaca controla ratos e pragas, mas também causa a maioria dos acidentes com cobras no Brasil. Pela lei de crimes ambientais, matar animal silvestre sem autorização pode ser crime, porém, em risco imediato à vida. A interpretação muda. O caso serve de alerta. Entulho e madeira acumulada atraem cobras. A recomendação é acionar órgãos ambientais para remoção segura. Gilmar de Oliveira, de Camapuã, para a Central de Jornalismo, Rede Top FM.
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11: Muito bem, estamos de volta e não poderíamos deixar de comentar, Rogério Zanetti, a respeito do que está acontecendo em Campo Grande. Hoje de manhã acabei fazendo até um desabafo, porque não é possível, com tanta corrupção envolvendo a prefeitura de Campo Grande, Ministério Público, Polícia Federal, Ministério Público Federal, porque
14: Tribunal
11: tem
14: de Contas.
11: Tribunal de Contas. Quando é que vão fazer uma interferência no município de Campo Grande? Vamos relembrar aqui, nós temos o caso de 156 milhões de reais
14: apurados,
11: né? Já foi encaminhado e pode ter a qualquer momento aí a respeito dos 156 milhões que o Conselho Municipal de Saúde quer saber onde foi parar esse dinheiro. Nós temos a mais de 200 milhões da COSIP, que envolve também a Secretaria de Obra de Campo Grande.
14: Taxa de iluminação pública.
11: Taxa de iluminação pública. Temos o problema do transporte coletivo de Campo Grande com incentivo e só para esse ano, aliás, para todo um período aí, não sei se somente esse ano, de 38 milhões de reais. E as empresas estão dizendo que vai ter que vender o consórcio do Baicurus porque estão tendo prejuízo. Aí vemos agora a operação Tapa Buraco, 133 milhões.
14: Operação Buraco Sem Fim, é o nome da operação da polícia.
11: É. Uhum. Então, eu fico imaginando aqui. Eu acredito que não é possível que a Câmara Municipal de Campo Grande não vá se pronunciar, Tribunal de Contas, Ministério Público Estadual e Federal. Então, assim, a quem a gente vai recorrer? Vamos à matéria aí com a Mirtha Ramos.
7: Muito bem, Tony. O Rudy Fiores teve a prisão preventiva decretada nessa quarta-feira após a audiência de custódia. Até ir para a cadeia, ele era titular da Agência Estadual de Gestão de Empreendimentos e está ligado em suposto esquema para desviar dinheiro do serviço, né, de tapa-buracos aqui em Campo Grande. O governador Eduardo Ridel exonerou Fiores do cargo nesta quarta-feira. Agora é suspeito de integrar aí um esquema que teria fraudado as medições dos serviços de tapa-buracos na Prefeitura de Campo Grande a partir de 2018. Outros seis réus, né, também passarão pelo mesmo procedimento e continuarão presos. Em nota, a prefeitura afirmou que a CISEP acompanha os trabalhos do GECOC, de modo a colaborar com a lisura, a transparência e os esclarecimentos dos fatos. E o processo está em sigilo absoluto na justiça.
11: Muito bem, Rogério Zanetti. É assim, tem situações em Campo Grande, gente que está nos meios de comunicação, que a gente fica até sem jeito para comentar, né? É muita corrupção, é muito dinheiro desviado.
14: Parece que a gente não tem outro assunto, fica se repetindo, às vezes cansa um pouco, né? Cansa também o ouvido do nosso ouvinte, mas pelo menos na questão dos tapa-buracos, da infraestrutura, parece que a coisa começou a andar. A GECOV nada mais é do que a polícia que combate o crime organizado.
11: Sim.
14: Né? O Rudy Fiorese, ele está sendo investigado, vamos ser justos,
11: sim,
14: por irregularidades que começou ainda na gestão do Marquinhos Tardi.
11: 2018 até o último ano que ele saiu
14: Secretaria de Obras. Entre eles, os 7 presos somados deu quase R$500 mil de reais em notas, né? Nossa, notas vivas apreendidas.
11: E o
14: Rudy, é bom lembrar, o Rudy estava nessa, até ontem, ele respondia pela Secretaria de Obras do Governo do Estado.
11: Sim.
14: Ele tinha saído já há algum tempo da Prefeitura.
11: O antigo Dersul, né?
14: Antiga CESOF, né? Secretaria de Obras. É a secretaria que toda a infraestrutura do Estado, ele estava no comando disso. E assim, o que mais espanta, Tony, sempre, é o silêncio dos inocentes, ou dos culpados, vai saber. Porque assim, a Prefeitura não se manifesta, o presidente da Câmara se manifesta, não tem uma nota sequer da Prefeitura, e nesse caso teria que ter uma nota também do Governo do Estado. Afinal, o cara foi preso quando estava se preparando, né, se perfumando, para ir responder pelo seu expediente no Governo do Estado.
11: Exatamente.
14: Então, assim, fica uma pergunta, por exemplo, ele só era supostamente, que tem que provar, claro, corrupto na Prefeitura?
11: Ou ele não sabia também.
14: Mas ele estava lá no Governo do Estado. E isso levanta algumas questões. Então, assim, é muito dinheiro. Aí a gente começa a entender por que os buracos continuam sem serem tapados, né? Continua cada vez mais causando prejuízo para motoristas, causando transtorno para os campograndenses e envergonhando, né, Antônio? A nossa cidade.
11: A nossa cidade.
14: A gente tem vergonha de nós mesmos.
11: Pedir vergonha para os ouvintes do interior do Estado, o que está acontecendo em Campo Grande. Você vê que os 156 milhões está faltando para comprar medicamento de Campo Grande, o dinheiro que está dando incentivo para o transporte da nossa capital está faltando, porque o transporte não está bom.
14: 156 milhões, de repente, dava para construir até um hospital municipal, que foi promessa de campanha da atual prefeita.
11: É um absurdo. Nós temos problema com iluminação pública em Campo
14: Cidade
11: Grande.
14: Cidade extremamente escura.
11: E com tapa-buraco, ou seja, aonde está faltando o investimento é onde parece que saiu o dinheiro pelo
14: ralo, né? E nessa escuridão, como é que a gente não cai num buraco, né, Tori?
11: Por um outro lado, os microfones da Top FM estão aqui abertos, né?
14: Aguardando
11: todos os envolvidos que queiram se manifestar.
14: Poder público.
11: Porque aqui é o seguinte, na Top FM você tem vez e voz, tá? Mas também não poderíamos deixar de comentar algo que está estampado aí nos jornais, Mídia Max, Campo Grande News, Top Mídia, Correio do Estado e outros jornais aqui da nossa capital.
14: A gente tem que cumprir o dever de jornalista, mas acima de tudo cidadão, né?
11: Muito bem, vamos agora, vamos relaxar um pouco, vamos para o momento do esporte.
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11: Meu amigo Marcelo, parece que querem trocar só o uniforme do Flamengo e mandar pra Copa do Mundo, é isso? Quantos jogadores do Flamengo relacionados aí?
10: 8 jogadores do Flamengo, Rogério.
11: Repita.
10: 8? Mas por que repita? Eu não tô entendendo.
11: Eu não sei.
14: É que o Flamengo foi campeão mundial ano passado, né? De repente é por isso.
10: Ao contrário, né?
14: Foi campeão mundial de clubes, talvez seja por isso.
10: Mas ontem, pela quinta rodada da Copa do Brasil.
11: De Copa do Brasil.
10: Tivemos 3 jogos. Foi Inter 3, Atlético 2, Cruzeiro 1, Goiás 0 e Fluminense 2 e Operário do Paraná 1. Hoje nós teremos também pela Copa do Brasil Juventude São Paulo, Vasco da Gama e Paysandu, Coritiba e Santos, Mirassol e Bragantino, clássico, hein, Rogério?
14: Clássico do interior paulista.
10: Paulista, clássico paulista.
16: Jacuipense de novo contra o Palmeiras.
14: Sim.
16: Né? É, aquela situação que eu falei que eles vão transferir o jogo
14: para Londrina.
16: Para Londrina, por causa do dinheiro que eles vão arrecadar, R$1,5 milhão.
14: É, Jacuipense, né? Que é o dono do mundo.
11: Vida, é. Eu gostaria que você falasse, Marcelo, que esse Atlético aí não é o Atlético Paranaense, não, né? Não,
16: é Atlético.
14: É de Minas.
16: Também é de Minas. Por coincidência, também é mineiro. Mas não é Atlético Mineiro.
14: É Atlético. E é preto e branco também.
16: Também é meio galo, né? É. E aí também teremos Ceará e Atlético Mineiro, aí sim. Jogaço. E Remo e Bahia. E também
14: grandes jogos.
16: Agora eu tô com a pré-lista da seleção brasileira masculina de futebol. Não fala, Rogério.
14: É muito nome.
16: É muito nome, né?
14: Não dá, parece corrida de cavalo.
16: Não, mas já chamaram 52 jogadores. Eu não vou falar de novo, porque eu já falei.
14: É importante falar, Marcelo, que só vão pra Copa 23, pelo Brasil,
16: 25,
14: os que estiverem na pré-lista.
16: Ah, exatamente.
14: E pra você entrar entre os 25, precisa estar ali entre os 52.
11: Ah, legal.
14: É eliminatório,
16: exatamente. É. E o engraçado é que o Neymar foi nessa pré-lista. É. Por quê? Porque ele pode substituir o Estevão, que está machucado.
14: Estevão
16: não vai ter tempo pra se recuperar, né? Até o dia da Copa, né? Que começa dia 11, né?
14: Mundial, né?
16: E, só que o Brasil tem dois amistosos antes. É. O Brasil e Panamá, dia 30 de maio, né? E Brasil e...
14: Egito,
16: no dia 6 de junho. 6/6.
14: É poucos dias da estreia.
16: 2026.
14: O Egito é um bom time.
11: Olha...
14: Tá sempre disputando a Copa Africana, que tem grandes times hoje.
11: Essa semana eu comecei já a ver algumas pessoas colocando nos status, camiseta do Brasil. Meu filho falou, pai, dá pra você comprar pra mim as figurinhas da Copa?
16: É. Já começou a pintar as calçadas também lá?
11: Já. Eu não vi.
14: Tem uma rua inteira aqui em Campo Grande.
16: Que legal. É bom ter esse clima de Copa do Mundo.
11: O cara da figurinha já me levou 100 anos já.
14: Se tiver repetida, passa pra mim.
11: Ah, é? Eu
14: vou colecionar também.
11: E o legal, até é importante você falar a questão de troca de figurinha. No shopping Campo Grande, lá dentro da livraria, ali do shopping, tá tendo troca de figurinhas, né? E também nas lojas de inglês, né? Da escola de inglês, da Wizard. Eles estão fazendo também troca de figurinhas.
14: Isso tem sabor de infância também.
11: É muito legal, né?
16: Lembrando, né, que a Copa do Mundo vai ser realizada em 3 países simultaneamente esse ano, né?
11: Estados Unidos.
16: Canadá, Estados Unidos e México.
11: A México.
16: Vai ser a Copa do Mundo, hein, Rogério?
14: Vai, com mais clubes, né? 48 clubes.
16: 48 clubes e vão ser 45 dias.
14: Tem 200 associados. 200.
11: É.
14: E os horários de cada 4 associados, um vai participar.
16: A maioria vai ser no período da tarde, né?
14: Ah, tarde e à noite, né?
16: A tarde foi igual a Copa do Mundo que o Brasil foi tetra nos Estados Unidos, né?
11: Legal.
16: Aquele horário.
11: Muito bem, obrigado, Marcelo. Tá chegando aí o Wesley Paiva, o Paivinha do rádio, fazendo sucesso aí.
14: Fazendo alegria.
11: Todo Mato Grosso do Sul.
14: Ele faz sucesso, hein?
11: Faz.
14: Ele só perguntaram dele lá em Glória Dourada.
11: E o Paivinha? Ele fica um pouquinho triste só quando o Corinthians perde, mas fora isso.
14: O problema é que ele tem ficado triste muitas vezes agora, ultimamente.
16: E daqui a pouco nós vamos estar sorteando o bolo da marca confeitaria aí, né?
11: Legal. 12:59, vamos ficando por aqui, amanhã estamos de volta. Tô feliz. Valeu, Campo Grande, valeu, Mato Grosso.
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0: 13 de maio de 2026, estamos chegando para te fazer companhia. E aí, como é que você tá? Bora, vai começar.
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entra no clima da música, você entra no clima pra gente poder bater um papo. A partir de agora, Wesley Paiva chegando aqui no palco da Top, junto com você, até as 16h. Claro, eu peço, hoje é quarta-feira, é dia de você participar, hoje quem manda na programação é você. Tá bom? Você que tá aí do outro lado mandando a programação. Então vem comigo, chega junto no pé do eito, manda ver, o WhatsApp é o 67992188550 pra você participar e interagir aqui com Wesley Paiva. Manda sempre o nome, cidade, bairro, enfim, manda aí onde você tá ouvindo a nossa programação, né? A

0: quarta-feira. A partir de agora também, 102.3, alô Caracol e toda a grande região. Tamo junto e misturado. Bora fazer barulho? Bora participar aqui em Caracol também, né? A partir de agora, senhoras e senhores, atenção, meninos e meninas, o 99.9. Glória de Dourados, tamo junto e misturado. 67992188550 pra você participar e interagir aqui com o Pai Vinha do Rádio. E aí, a partir de agora também, meninos e meninas, senhoras e senhores, a partir do 103.1, ei, Iviema, alô Vale do Iviema, tamo chegando pra te fazer companhia. Bora começar, bora começar, bora começar, tamo junto.
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0: Ai, ai, ai. Com toda essa brutalidade, não poderia começar diferente a nossa programação de hoje. Gian Giovanni, taça de pranto. Começar colocando você no clima do mundo sertanejo, aqui nessa pegada gostosa chamada Palco

0: Nesta quarta-feira com força máxima aqui na programação mais gostosa do Rádio São Mato Grosso. E aí, como é que você tá? Tudo bem?
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0: Bora.

0: tirando porrada, Leandro e Leonardo aqui na programação. Olha, essa trilha aqui é conhecida, né? Jornal da Top, primeira e segunda edição. Gente, dando um prosseguimento aqui no Jornal da Top, segunda edição, foi falado hoje, tanto no Jornal da Top, primeira edição, quanto no Jornal da Top, segunda edição, sobre o funcionário público, né? Que foi preso aí por desvio dos tapa-buraco. É isso mesmo, Rogério Janete?
1: É isso.
0: E aí não deu tempo de chegar a nota, mas o governo do estado emitiu uma nota aqui pra Rede Top FM, e eu quero passar pro Rogério Janete para dar sequência. E primeiramente agradecer o governo do estado, né, pela seriedade e por esse esclarecimento, por essa nota que foi enviada já logo após o Jornal da Top, segunda edição. Rogério Zanetti.
2: É exatamente isso, Paivinho. Antes de tudo, perdão aí, estamos invadindo o seu programa, mas é por um motivo muito importante, porque aqui na Top, Paiva e ouvintes, a gente leva muito a sério a informação.
0: Exato.
2: A gente deu uma notícia sobre a prisão do Rudy Fiorese e mais 6 funcionários públicos da prefeitura. O Rudy hoje, ele foi secretário da prefeitura do governo Nelsinho, até parte do governo da Adriane.
0: Do Marquinhos, você disse.
2: É, ele começou no Marquinhos. E deu prosseguimento até o governo Adriane, e ele foi preso junto com esses outros 6 profissionais da prefeitura, por conta das investigações da operação Buraco Sem Fim.
0: Sim.
2: É a operação que apura irregularidade nos contratos das empresas ou da empresa responsável pelo tapa-buracos, que realmente não vem existindo.
0: Exato.
2: Em Campo Grande. E como o Rudy Fiorese respondia até ontem pela CEILOG, que é a Secretaria de Infraestrutura e Logística do Mato Grosso, é a Secretaria de Obras na prática,
0: do governo, né?
2: Do governo do estado. O governo do estado emitiu uma nota e que a gente passa a lê-la agora, que diz o seguinte: a CEILOG esclarece que tomou conhecimento da operação que apura contratos do município de Campo Grande e que não é alvo da investigação. O diretor-presidente da AGESUL figura por sua atuação anterior na Secretaria de Obras da Capital, período no qual a investigação se restringe. A CEILOG, do governo do estado, comprometida com a lisura e transparência na administração pública, acompanha o desenrolar da investigação e já tomou providências necessárias com a exoneração do servidor. Ou seja, a nota, para a gente resumir, quer dizer o seguinte: que o governo do estado, a própria CEILOG, do qual ela faz parte do estado, vem acompanhando as investigações e já providenciou a exoneração, num termo popular, a demissão do servidor Rudy Fiorese, que não responde mais pela Secretaria do Governo do Estado. Essa foi a nota que nos chegou, não chegou em tempo até a conclusão do jornal, mas que a gente cumpriu a missão de informar aqui dentro do seu programa, ao qual agradecemos, pai.
0: Que é isso. Tamo junto, né? A informação é sempre muito importante. Nossa, que logo após o jornal a gente entra aqui brincando que depois de um papo sério vem o Wesley para bagunçar tudo, mas a gente tem essa missão de levar a informação precisa, e acabou de chegar a nota e nós acabamos de transmiti-la para os nossos amigos.
2: Você gentilmente nos cedeu espaço, a gente precisa sim cumprir a missão de bem informar a população, ouvindo todos os lados. E nós também na Top FM temos o compromisso aqui de acompanhar com seriedade, com parcialidade as investigações, e à medida que as informações vêm saindo da justiça, a gente vai informando a todos os nossos ouvintes. Obrigado, Paiva. Continua a bagunça aí, tá muito boa.
0: Continua a bagunça. Olha, que sirva de exemplo do governo do estado aí para nossa Câmara Municipal, para a Prefeitura de Campo Grande,
2: bem
0: também
2: lembrado,
0: né? Para poder se manifestar nesses momentos aí que muitas vezes eles ficam quietinhos, parece que, não sei,
2: escondidinhos,
0: né? Escondidinho, né?
2: Parabéns pela atitude aí. Isso. Um abraço ao Ludinei Moura, assessor de imprensa do governador, que gentilmente nos atendeu enviando a nota do CEILOG. Abraço a todos.
0: Pois é, Janete, valeu, meu jovem.
2: Abraço.
0: Sinta-se em casa, tá bom? Volta quando precisar. É isso. Bora! Dando sequência aqui ao palco da Top. Eita, palco da Top, que informação aqui, meu jovem. Olha, com nota do governo do estado pra você que acompanha a nossa programação. Bora de moda!
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0: Essa é daquelas brutas, né? Meu reino encantado.

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5: 1:23.

0: de imaginar já dá um arrepio aqui, cara. Você tá doido. 1:36, horário do estado de Mato Grosso do Sul, agradecendo a audiência, a companhia. Galera já mandando os recados, né? Já interagindo, participando aqui com o Pai Vendo Rádio. Ó, hoje tem o sorteio de um bolo, oferecimento Marta Confissier. Ó, lá no finalzinho do programa, vamos sortear esse bolo delicioso de ameixa com quê aqui? Meu Deus do céu, com creme de leite. É um leite ninho, que delícia. Meu Deus do céu, hoje é aquele sorteio que a gente fica torcendo pra quem ganha não vir buscar o bolo pra gente comer amanhã. O sorteio rola no final da programação, mais uma camiseta personalizada aqui da Rede Top FM. Brincadeira, tá bom, gente? A gente fica feliz quando você vem buscar o seu prêmio, né? E a gente pode fazer uma foto aqui, trocar uma ideia com você, tá bom? Então, sorteio no final da programação, uma camiseta oficial aqui da Rede Top FM e mais um bolo da Marta Confissier. Eita, pega! Bora que bora! Já tem gente mandando, se eu ganhar, eu quero ver, eu não ir buscar. Alô, Cíntia! Então tá bom, vou torcer pra você, tá bom, Cíntia? Tá participando já do sorteio aqui. Tem participação, tem áudio, quem tá falando aqui com o Pai Vindo Rádio, senhoras e senhores. Boa tarde.
1: Boa tarde, Pai Vindo Rádio, Paulo Roberto Nonato Dias, do Jardim Arranjo. Toca a música Pedras, com Zezé e Luciano.
0: Olha!
1: Me derrubou na área, pênalti.
0: Eita, falou, rapaz. Pega! Valeu, meu jovem!

0: o som de Zezé de Camargo e Luciano Pedras, atendendo o pedido musical da galera, né? Hoje, quarta-feira, a galera que manda aqui na programação, tá bom, meninos e meninas, senhoras e senhores? Fique à vontade pra pedir a sua música, indicar o seu sucesso e, claro, concorrer aqui à camiseta. Oferecimento Palco da Top, camiseta oficial, camiseta personalizada da Rede Top FM e também mais um bolo da Marta Confissiera, aquele delicioso bolo, meu Deus do céu, só de pensar. Água na boca, né? Que é isso? Bora que bora. Deixa eu ver quem mais tá participando aqui conosco nessa tarde gostosa. Começo de programação e daquele jeito, né? Já tá bombando. Galera já tá chegando junto no pé do eito, mandando ver. Quem fala, boa tarde.
1: Boa tarde, paizinha. Aqui é a Nete Pereira Quintalinha, município de Fátima do Sul.
0: Oi, Nete.
1: Toca pra mim, Christian Ralph, cheiro de shampoo.
0: Oh.
1: Uma tarde abençoada para todos nós. Tô na top, tô feliz. Se tiver Pix, eu quero concorrer.
0: Beleza, valeu, boa pedida, cheiro de shampoo foi pedida da Net, lá da Quinta Linha, acompanhando a nossa programação, valeu Net, obrigado pela audiência, tá bom?
2: Feliz, tô na top, boa tarde, pai minha, é o Jorge Pinho do aplicativo, toca pra nós aí, vestido de seda.
0: Caramba, rapaz, vou falar um negócio pra você. Com a audiência dessa aqui, a audiência qualificadíssima dessa rapaziada que participa conosco e faz o pedido musical. Olha, eu vou falar um negócio pra você, viu? Tem jeito de errar não, né? Tem jeito de fazer uma programação difícil de fazer, hein? Sem tocar moda bruta. A galera pede, pede, pede e a gente atende. Bora atender pedido musical.
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0: Ó o pedido da Net chegando aqui na parada, ó. Cheiro de shampoo. Já já meu amigo Plínio vai ouvir a dele também. O compromisso hoje é o seguinte: você vai fazer a programação. Olha aí, 67992188550, indique seu sucesso aí.

0: cheiro de chapô, Christian Ralph, aqui na parada mais gostosa do Rádio Samba do Brasil.
1: A Pop.
0: Bora!
1: Toca.
0: Olha mais um pedido musical aí. Alô, Plínio! Aumenta o som aí, meu jovem. Tá nas ruas de Campo Grande, motorista de aplicativo. Tá volume nessa bagaça aí, meu jovem. Aumenta.

sentido de Santa Teodora e Sampaio, aqui na parada mais gostosa do Rádio Sul Mato Grossense. E aí, você? Tá tudo bem? Como é que tá você? Como é que tá a sua quarta-feira? Como é que tá o seu início de tarde? Tudo top, meninos e meninas, senhoras e senhores. Então, ó,

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10: 1:43.
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0: não vai faltar, eu cuido de você e você cuida de mim, é o combinado, tá bom? Tá bom. Eita, pega, bora com participação, a galera que chega junto no Pé do Eito, participa, interage. Deixa eu antes aqui mandar uma luz especial pra galera, tem uma turma que manda aí os recados no telefone particular, dos nossos amigos, nossos parceiros, né? Quero agradecer demais aqui o Antônio. Antônio tá curtindo a nossa programação, tá na empresa falando assim, olha, aqui todo mundo só tá autorizado a escutar a rádio se for a Top FM. Antônio, muito obrigado pela sua companhia, pela sua audiência, tá bom? Rapaziada da Chitão, tamo junto. Agradecendo aí a participação também da galera chegando junto no Pé do Eito lá na Castelo Automóveis. E aí, galera, mandar um alô especial aqui pro meu amigo Edson. Ei, Edson Lima, o diamante negro da Top FM. Edson, grande abraço pra você, tá arrebentando a boca do balão nos finais de semana aí também, domingo, né? É isso, Edson Lima chegando junto no Pé do Eito. Galera da Castelo, tamo junto, misturado, obrigado pela companhia de vocês aí, tá bom? Tá você prejunto e misturado, qualquer hora passar aí tomar um café com vocês. É isso. E pra conferir as novidades também, né? É isso. Bora, você vai participando, vai mandando o seu recado através do 67992188550. Tem áudio aqui, ó. Quem tá falando?
1: Tô feliz, tô na Top. Maria Elisângela Correia. Tô aqui fazendo faxina em casa.
0: Ei, coisa boa.
1: Curtindo você,
0: pai. Obrigado.
1: Maravilhosa programação. Nossa, é 10.
0: Obrigado, viu?
1: Eu nem peço música, porque tudo que toca aí é mil. Um abraço, Paiva. Que nossa quarta seja show.
0: Pois é, eu só complemento o negócio aqui. Quem faz a programação são os ouvintes, né? Que manda ver, capricha nos recados, nas participações, nos pedidos musicais. É isso.
2: Boa tarde, paizinha.
0: Boa tarde.
2: É o Carlos da Mata do Jacinto.
0: Fala, Carlos.
2: Nas ruas de campo da cidade morena.
0: Tá na rodagem, né?
2: Nas BR.
0: Grande abraço.
2: Paizinha, se tiver algum sorteio, coloca nós aí no sorteio.
0: Tá falado.
2: Tô feliz, tô na Top.
0: Valeu, meu irmão. Obrigado pela participação, pela audiência. O Carlos lá da Mata do Jacinto sempre interagindo aqui com o Paivinha também. Tem mais áudio, ó.
3: Boa tarde, aqui é Maria Nunes Dias do bairro Bom Jardim. Tô feliz, tô na Top. Me coloca aí no sorteio pra mim ficar mais feliz ainda se eu ganhar. Um abraço, uma ótima tarde de quarta-feira, que Deus abençoe.
0: Valeu, Maria, obrigado pela sua companhia também, tá bom? Ótima tarde pra você.
4: Boa tarde, meu amigo Paivinha do rádio, aqui é o Everton Franco, tô em sintonia do melhor programa sertanejo, viu? O programa tá top de linha.
0: Esse é mais um diamante negro.
4: Pra minha linda e querida esposa Patrícia Franco, que ela é o grande amor da minha vida, pra todos vocês aí da Top FM, todos os ouvintes, programa top de linha, viu? E quero participar do sorteio desse bolo aí, viu?
0: Tá
4: pra
0: falando.
4: Me dar de presente pra minha amada. Beleza, meu amigo? Tamo junto. Tchau, obrigado.
0: Você tem um cara mais apaixonado que o Paivinha? É o Everton Franco, né, Everton? Grande abraço pra você, tá bom, jovem?
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0: Bora de moda! Chico Rei, Paraná na parada, em algum lugar do passado, prendeu minha vida. Tentei libertar, não consegui.

0: sábado passado. Eita, pega que moda essa, hein? Meu Deus do céu. Olha, esse é o palco da Top, pra você acompanhando a minha programação, pra você curtindo aí a nossa programação, você que tá através da frequência em Glória de Dourados, né? Através do 98.9. Alô, Glória de Dourados e toda a grande região. Abraço pra todo mundo, tamo junto e misturado, tá bom? Você pode participar, fica à vontade, manda ver. O WhatsApp é o 67, é o código diário aqui do estado, né? O 992188550 pra você falar com o Paivinha do rádio, tá bom? Pode mandar sua mensagem agora e até as 16h, o Paivinha me responde. É isso. Se quiser mandar um puxão de orelha também, fica à vontade. Se quiser mandar sua reclamação, a gente passa direto pro saque. Bora! Galera que está acompanhando também através aqui da frequência 102.3. Alô, Caracol, Alto Caracol, Porto Butinho, Bela Vista, Antônio João, a Jardim Guia Lopes da Laguna, galera de Bonito que curte a nossa programação, tamo junto e misturado. Olha nós aqui, ó. Tava aqui, ao vivo. Galera curtindo a nossa programação também através da frequência em Iviema, Vale do Iviema, que curte aqui através do 103.1, a frequência mais barulhenta da região sul do estado de Mato Grosso do Sul, né? Galera também na região norte, em Camapuã, no 90.9, curtindo a nossa programação, Camapuã, Paraíso das Águas, Pontinha do Coxo, Bandeirantes, São Gabriel do Oeste, galera também aí na zona rural de Ribas do Rio Pardo, tamo junto e misturado. E claro, a nossa gigantesca audiência na nossa capital Campo Grande através do 88.9, é a primeira sintonia do rádio. Galera mais antiga fala aí, a primeira sintonia do dial. Sabe quando você começa ali a busca, tá tudo zerado, você manda buscar? A primeira sintonia é nós. Já começamos no primeiro lugar do dial aí, né? Eita, pega!
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0: A primeira do seu dial. Alô, João Bosco de Medeiros! Líder de audiência das manhãs. Grande abraço, meu velho. Tamo junto, misturado, viu? Pensa no fã. É o Paivinha. Grande abraço pra você.

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0: do estado de Mato Grosso do Sul tem participação aqui, senhoras e senhores. Bora que bora ouvir os nossos amigos ouvintes que mandam áudio, né? Quem
1: fala? Boa tarde, Pai Vinha. Boa tarde, Pai Vinha. Robin Hood, Pai Vinha.
0: Fala, Robin Hood.
1: Não vou pedir música, porque todas são boas. Você sabe, a programação é 10, do começo ao fim, ok? Mas me coloca no sorteio aí, mano. Tamo junto, tamo ligado, tamo na top, tô feliz. Vamos que vamos, informação em primeiro lugar.
0: Valeu, tamo junto. Valeu, meu irmão. Tamo junto, misturado. Robin Hood. Nayara Pereira dos Santos tá no Tijuca 2. Boa tarde, Pai Vinha. Quero bolo. Tá no sorteio, tá bom, menina? Deixa eu ver aqui. Me coloca no sorteio. A Priscila do Jardim Mar também chegou junto no pé do Eito. Já mandou o tô feliz, tô na top, bem grandão aqui também, né? Bora! Quem mais?
2: Oi, boa tarde. Aqui é a Cida do Barra Mumbai.
0: Oi, Cida.
2: Quero pedir uma música do Panda.
0: Panda.
2: Eu te seguro. E me coloca nos sorteios do programa aí de hoje, tá? Uma boa tarde a todos e obrigado pela companhia.
0: Valeu, Cida. Nós que agradecemos a sua companhia, a sua audiência aí do outro lado do rádio, tá bom? Ó, vou sortear lá no final da programação um bolo da Marta Compicier pra você retirar amanhã e deliciar aí, né? Se deliciar com toda a família, com os amigos. Esse bolo que é simplesmente fantástico. Bolo sorteio da, no final do sorteio aí, no final da programação, a gente vai sortear o bolo, tá bom? E mais uma camiseta aqui da Rede Top FM também. Tem mais participação.
3: Boa tarde, boa tarde. Tô feliz, tô no top. Aqui é a Maria do Nova Lima. Me coloca no sorteio aí, Pai Vinha.
0: Ô, Maria! Já tá no sorteio, tá bom, menina? Boa sorte pra você. Quem mais? Boa tarde, tô feliz, tô na top. Ana Lúcia do Guarandi, me coloca no sorteio, por favor. Valeu, Ana Lúcia. Galera do Guarandi, tamo junto, misturado. Tem mais? Quem tá falando aqui com o Pai Vinha do rádio? Fala aí.
4: Tô feliz, tô na top. Boa tarde, meu amigo Pai Vinha.
0: Boa tarde.
4: Renata, motorista de aplicativo.
0: Oi,
4: na
0: Renata.
4: Rodagem. Coloca meu nome aí que eu quero ganhar esse bolo, hein?
0: Tá falado.
4: Coloca meu nome nesse sorteio.
0: Ok.
4: Coloca pra nós aí, dona, um abraço, meu amigo, uma boa
0: Valeu.
4: Tarde, abençoado seja o seu dia.
0: Igualmente, Renato, obrigado pela participação, tá bom? Me coloca no sorteio a Helenice Biagi de Anhanguí, tô feliz, tô na top. Dia que é aqui, dia 20 é meu aniversário, é mesmo? Olha, vê se convida nós aí, né? Pra gente participar da festa de aniversário. Tá no sorteio do bolo também, tá bom? E Helenice, curtindo a nossa programação lá em Anhanguí, aqui da nossa, da capital Campo Grande, né? Grande abraço pra todo mundo. Deixa eu ver quem mais aqui. Me coloca no sorteio. Toca a música Bruno Marrone, Dormir na Praça. Boa tarde, Wesley Paiva. Quero comer esse bolo. A Kiki. Oi, Kiki. Como é que tá você? Tudo bem? A Lucimar Angélica tá curtindo a programação. Lucimar Angélica de Oliveira Ricarte Bestete. Que nome comprido é esse aí, meu jovem? É igual a Esperança, né? Não pode ficar menor aí. Valeu, tamo junto e misturado. Deixa eu ver quem mais tá curtindo e participando da nossa programação. Meu Deus do céu, tem mais um áudio aqui. Quem tá falando?
5: Boa tarde, Pai Vinha.
0: Tarde.
5: Aqui é o Luiz Fernando, motorista de aplicativo.
0: E aí, Luiz?
5: Na rodagem aí, toca pra nós um Álvaro e Daniel aí, se possível.
0: Álvaro e Daniel. Vou procurar alguma coisa aqui, tá bom, meu jovem? Obrigado aí pela sua participação, pela companhia. A Grace Nogueira tá curtindo a programação, boa tarde, me coloca no sorteio, valeu, tá falado. Quem mais?
6: Dinei Rodrigues Chaves.
0: Beleza, tem gente que manda áudio separado, né? Vamos pegar o primeiro áudio aqui
6: pra
0: mim.
6: Boa tarde, Pai Vinha, me coloca no sorteio desse bolo, quero muito experimentar.
0: É, então tá bom, Sidney.
6: Dinei Rodrigues Chaves.
0: Aí ela mandou no final aqui a última participação dela. Bora que bora!
7: Falco.
0: Eita!
7: Wesley Paiva.
0: Senhoras e senhores.

0: saudade de você, Marília Mendonça, aqui na programação. E aí, como é que tá? É quarta-feira, meiuca da semana. E aí, quer ganhar um bolo? Tem muita gente mandando dizer aqui que tá querendo o sorteio do bolo, né? Tá participando do bolo na camiseta, rapaziada chegando junto. Agradeço demais a participação, a companhia, a audiência, né? É isso, você que tá com o seu rádio ligado baixinho, você que tá arrebentando a boca do balão aí, tá incomodando todo mundo. Tem problema não, se mandar você baixar o som, não abaixa não. Coloca que vai com tudo, vai com tudo. Aumenta aí, se tá no 12, põe no 15. Eita, pega. Deixa eu mandar um alô especial aqui pro meu compadre João. Fala, João. Como é que você tá, cara? Tá na labuta. Tá curtindo a nossa programação, ligado aí. Deixa eu ver o que ele mandou aqui pro pai vindo. Tá eu e quem? Eu e o Bruno, ligado na programação da Top FM. Me coloca no sorteio e toca uma moda boa. Ala, deixa eu ver o que ele pediu aqui. Uma do Luiz Goiano e Giselda Viola, sabe aquela? O amor é verdade? Rapaz do céu, aí você tá bruto mesmo, hein, meu jovem? Grande abraço pra você, rapaziada aí que tá na rodagem, tá trabalhando, tá curtindo a programação. Fala, Bruno! Ei, Bruno, você tá bem acompanhado, hein? Vou falar uma coisa pra você. Manda ver. Fala, Jão! Jão Rodz.
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5: 2:21. 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
13: Oferecendo a Top 12:24. Bora, bora, bora, viu?
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13: Bora. Aumenta o som aí, vem comigo. Vai participar aí com Wesley Paiva através do 67 99218-8550. Pede a sua moda. Hoje é você que manda na programação aqui, ó.

0: Vou criar um quadro aqui toda quarta-feira. O ouvinte vai ser o nosso programador. Que tal? Meu Deus do céu, bora que bora, tem participação, galera curtindo, chegando junto no pé do eito, quem tá falando aqui comigo? Alô, boa tarde.
1: Boa tarde, paizinha, aqui é o Armando José de Oliveira Júnior do bairro Novo Paraná. E coloca aí no sorteio do Pix, hoje é quarta-feira. Hoje à noite já pode tomar uma, né, depois de sair do serviço, né, já é quarta-feira.
0: Com certeza.
1: Eu desde domingo sem tomar nenhuma, parece um ano já, rapaz.
0: Ai, ai, você tá falando sério ou você tá me enganando aqui, meu jovem?
2: Ô, pai, vinha, boa tarde, aqui é o Josimar aí, ó.
0: Fala, Josimar.
2: Manda um modão aí do Mato Grosso e Matias aí pra nós aí, ó. Pensei aí pro Antônio, cabeça de sacola.
0: Vixe.
2: Positiva?
0: Positiva.
2: Tava aqui sobrevoando a rua larga de Campo Grande aí, só na coleta, curtindo a top FM aí.
0: Tá falado, meu jovem Josimar da Cruz, curtindo a nossa programação da coleta. Cabeça de sacola, é o apelido do cara, é isso mesmo? Bora aqui, bora, quem mais?
3: Boa tarde, Paguinha. Aqui é o Neil Cordeiro.
0: Fala, Neilson.
3: Coloca a música aí, um restinho de você aí pra me escutar aí, Paguinha.
0: Boa.
3: Tá bem que tá acabando esse frio, hein, paizinho?
0: Já dá tempo pra tomar banho hoje.
3: Coloca eu no sorteio aí, hein?
0: Ô, Neilson, vai dar pra tomar banho hoje, cara. Graças a Deus, né? Tava precisando, viu?
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0: pertinho de você. Fernando e Osmaíra aqui na programação, esse é o palco da Top. Alô, Neilson, como é que você tá? A todos os porteiros aí, que acompanham a nossa programação, um grande abraço pra vocês, obrigado pela audiência, pela companhia, tamo junto.
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0: Mato Grosso e Matias aqui no palco da Top. Tô feliz, tô na Top. Por quê? Por quê? E aí, como é que você tá? Agradecendo a audiência, a companhia, tem áudio aqui na programação, quem fala?
1: Boa tarde, meu amigo Paizinha, quem fala aqui é o Nenzo, da Estilo Requinte Marcenaria.
0: Fala, meu jovem.
1: Estamos ligados aqui no 12.
0: E aí, meu jovem,
1: esperando aquele horário das 5:30 pra nós tomar aquela gelada.
0: Não pode agora?
1: E o seguinte, põe eu nesse sorteio desse bolo aí, que eu quero tomar uma cervejinha comendo esse bolo, hein? Beleza, meu amigo? Um abraço. É nóis. Fui!
0: Meu amigo Gilberto, tomar cerveja comendo bolo? Aí você foi longe, viu? Deu vontade também. Só pra ver o que que acontece. Valeu, Nenzo. Grande abraço pra você. Tamo junto e misturado. Deixa eu ver. Tô feliz, tô na Top. Pix é na Top. Sou Éder de Sales, do bairro Nova Campo Grande, curtindo a programação. Will da Silva, William da Silva Feitosa, acompanhando a programação no bairro Monte Castelo. Deixa eu ver quem mais. A Gislaine Gasparello tá dizendo que faz tempo que não come bolo. Ô, Gislaine, faz o seguinte, faz um bolo aí pra nós, faz um café com vida a nossa equipe, nós vamos aí comer um bolo junto com você, tá bom, menina? Ó, tá no sorteio desse. Se você for sortuda, você fatura o bolo e você vai ganhar o bolo amanhã. Tá? Obrigado pela participação, pela companhia. Deixa eu ver quem mais.
2: Oi, boa tarde.
0: Boa tarde.
2: Lúcia, tô chegando aqui no Horizonte do Sul e gostaria de ouvir a música do Jota Quest, pra quem só se leva amor. Abraço, ótima tarde pra você.
0: A Lúcia de Novo Horizonte do Sul acompanhando a nossa programação. Muito obrigado pela audiência, pela companhia. Tamo junto, misturado, curtindo através da nossa frequência 103.1, é isso mesmo? Ou 98.9? Acho que é através de 103.1, a nossa emissora de Viema, não é isso mesmo? Bora,
2: boa
0: quem mais?
2: Boa tarde, pai, da Maria Tereza Vera Lanche, sempre na audiência, um bom quarta-feira para todos nós, que Deus abençoe sempre, todos vocês da rádio, quero muito participar desse sorteio aí, coloca meu nome. Tô feliz, tô no top. Beijo, beijo, beijo.
0: Valeu, tá valendo, tá participando do sorteio. Quem mais?
3: Boa tarde, paizinha. Luana aqui do Jockey Clube, trabalhando, ligadinho em você, viu? Nada melhor que comer um bolo com cafezinho, hein? Sorteio aí, paizinha, esse bolo aí maravilhoso, hein?
0: Valeu.
3: Tô feliz, tô na top.
0: Valeu, tá fazendo maior sucesso o bolo aí da Marta Confissier, viu? Sorteio no final da programação.
4: Boa tarde, paizinha. Sou a Adriana de Cidade Morena, ligadinha na top. Me coloca no sorteio.
0: Tá falado. Quem mais? Tem
5: boa
0: mais
5: tarde,
0: participação?
5: Paivinha, tudo jóia?
0: Bom demais.
5: 8.9, top, topzera. Coloca eu no sorteio aí, meu irmão. Casimiro aqui do Aguão.
0: Casimiro do Aguão, curtindo a nossa programação. Boa tarde, Paivinha. Adriana Alves, tô feliz, tô na top. O bolo é maravilhoso. A Adriana já faturou o bolo aqui, né? Então tá aí fazendo a propaganda, né, Adriana? Obrigado aí pela sua audiência, pela sua companhia. Deixa eu ver quem mais. Semana passada, se não me engano. Tô feliz, tô na top. Fátima Nova Bahia, isso mesmo? Toca aí Moça do Laço Comprido com Marlon e Vinícius, tá falado. Daqui a pouquinho eu vou atender essa aqui também, sim, tá bom? O Claudemir tá curtindo a programação, Claudemir do Noroeste. E aí, meu jovem, tá por onde hoje? Hã? Acompanhando a programação. Quem mais fala com o Paivinha aqui? Deixa eu ver, senhoras e senhores.
6: Oi, Paivinha, boa tarde.
0: Boa
6: Deixa
0: tarde.
6: Deixa eu te falar, meu lindão.
0: Me fala.
6: Conceição, aqui do Caiobá 2.
0: Fala, Conceição.
6: Queria esse bolo pra dar de presente pra minha filha amanhã, aniversário dela.
0: É mesmo?
6: E toca pra nós aí, Chico Rei Paraná, meu lindão. Aqui do Caiobá 2. Conceição.
0: Tá, valeu, Conceição. Obrigado e tá participando, tá bom? Sai, volta. Segura aí. Olha só, atenção, atenção, você que precisa fazer exames de imagem, vive adiando por causa de preço ou falta de plano de saúde, presta atenção nessa dica aqui que o Paivinha vai...

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10: 2h42.
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0: Eu não sei se eu fico feliz, se eu fico triste com essa moda aqui. E aí, produção, vai ficar triste ou pra ficar feliz? Essa moda foi oferecida pro Pai Vindo Rádio.
1: Canta choque a bagualada.
0: Barbaridade. Aí você imagina só o Chiru missioneiro, bagual, que só ele mesmo. Tradicionalista aí, né? Bruto no último. Deve ter sido pego a laço pra gravar essa bola, né? Fala a verdade, cara. Não pode pra cima. Rap do Masca.
2: Legal, galera.
0: Valeu, gente. Obrigado aí por oferecer essa moda pra mim. Eu não entendi direito, não, mas tá bom, né?
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0: hora de mandar alô especial pra turma que participa aqui no palco da Top. Ah, galera chegando junto no pé da noite, tem muitas participações, né? Agradecendo aqui a participação da Luciana do Jardim Tarumã. Oi, Luciana, toca música Valsinha, Calcinha de Renda, ela escreveu. Escreveu Valsinha de Renda, né? Obrigado aí pela audiência, pela companhia, tamo junto, misturado. Valeu, Lauro Polastrini, mecânico de motos elétricas. Quero participar do sorteio do bolo, dia 15, sexta-feira, aniversário da minha mulher, a Vanessa Gomes. Quero ganhar o bolo pra presenteá-la. Ê, meu jovem, grande abraço, Lauro. A Vanessa também, já antecipadamente, parabéns, tá bom, Vanessa? Então no sorteio aí, boa sorte pra vocês. Ronaldo Paulo da, Paulino da Costa, tá no Jardim Los Angeles, curtindo a programação. Valeu, meu jovem, tamo junto. Tô feliz, tô na top, a Patrícia Alessandra Esquivel, do bairro Gaburas, tá curtindo a programação e concorrendo também. Aqui é a Vanessa do Noroeste, quero ganhar esse bolo. Valeu, Vanessa, boa sorte pra você. Deixa eu ver aqui, a Kiki mandou assim, você não vai tocar minha música, Wesley? Vai, vamos, Kiki, vamos que vamos, daqui a pouquinho sai sua música aí, tá bom? Deixa eu ver quem mais?
1: Aqui é Maria Nunes de, eu quero ganhar esse bolo pra minha irmã, que é a Luísa, que fez aniversário ontem.
0: Ah, parabéns, parabéns, valeu, Maria, obrigado pela sua participação, boa sorte também, tá bom? Deixa eu ver quem mais aqui, boa tarde, quero ouvir a música do Amado Batista, Agarra, Agarra, escutar com meu esposo Aguinaldo, me coloca no sorteio. Aqui é a Vânia. Oi, Vânia. Oi, Aguinaldo. Obrigado aí pela audiência, pela companhia, tamo junto, misturado, tá bom? Bora, deixa eu ver quem mais, a Daniele. Oi, Daniele, como é que você tá? Tá no Polo Industrial acompanhando a nossa programação. Ela mandou aqui, o que que ela colocou? Também quero concorrer o bolo, tô no serviço ouvindo vocês, me coloca no sorteio. Valeu, Dani, tamo junto, misturado, tem áudio, ó quem chegou.
2: Tô feliz, tô na top. Boa tarde, Paivinha.
0: E aí,
2: Luiz Machado, motorista de aplicativo.
0: Como é que tá, Luiz?
2: Paivinha, tô na escuta, te ouvindo, hein? E trabalhando, hein?
0: Bora.
2: Coloca aí no sorteio. Uma boa tarde pra você. Tô feliz, tô na top.
0: Valeu, Luiz Machado, motorista de aplicativo, sempre acompanhando o som da Top FM, meu parça. Amanhã é aniversário de Jardim, 80 anos. Como é que é? Quero ganhar esse bolo pra comemorar. Você quer comemorar aniversário de Jardim com bolo? Tá valendo, né? Boa tarde. Deixa eu ver quem que tá pedindo aqui, quem que tá falando. Cadê o nome da pessoa, meu Deus do céu? Boa tarde, Marli, da cidade Jardim, curtindo a nossa programação. Valeu, Marli. Tamo junto e misturado. Gostei aí, né? Amanhã é cidade, aniversário da cidade de Jardim, ela quer o bolo pra comemorar. Tá bom. Fala, boiadeiro bagual, tá bom ou não? Põe bandeira branca do Tião Carreiro, coloca nós no sorteio. Tchau, obrigado. Quem foi que mandou o áudio aqui, a mensagem aqui? O Breno Ferreira. Grande Breno, abraço pra você. Ô, guri, você tá bagual mesmo, né? Deixa eu ver quem mais. Tô feliz, tô na top. A Wanda do Santa Mônica, continue acompanhando a programação. Meu Deus do céu, como que tem participação nessa tarde de quarta-feira? É o bolo da Dona Marta, com oficina. Tá fazendo maior sucesso. E ó, gente, deixa eu já dar uma dica pra você. Daqui a pouquinho o Marcelete vai estar junto aqui comigo, né? O Marcelete vai estar junto com o Pai Vete pra gente fazer o sorteio do bolo. E aí você já faz o seguinte: se tem aniversário, se tem programação, pega o contato da Dona Marta Confeccionaria, porque é o melhor bolo de Campo Grande, tá bom, gente? É isso, vale a pena, vale a pena, vale a pena.
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Chitãozinho, chora lá na parada mais gostosa do Rádio Mato Grossense. Amor é paixão. Aí, aí. Manda um alô especial aqui pro meu compadre João Rondes. E aí, João, como é que você tá? Curtindo a programação junto com o Bruno aí, né? Trabalhando e ouvindo o som da Top FM. E aí, cara, como é que você tá? Tá bom? Esse é o cara que chega na frente de casa, a gente pega a espingarda. Você para de cortar a luz dos outros aí, hein, cara? Para com isso. Grande abraço pra vocês, bom trabalho, tamo junto, misturado, obrigado pela audiência. Bora com o break, já volto com muito mais moda aqui na programação. Segura, rapidão.

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0: Pânico da Top, 3:08, horário da estada de Mato Grosso do Sul, agradecendo a audiência, a companhia, toda a galera chegando junto no pé do eito, né? E participando aqui com Wesley Paiva, tem mensagem de áudio, quem tá falando, boa tarde.
1: Boa tarde, Paivinha, aqui é o José do Caiobá.
0: Fala, José.
1: Foi nós no sorteio, Paivinha.
0: Falado, meu irmão.
1: Toca uma música aí pra nós aí do Mato Grosso Matias. Qualquer um que você escolher, tá valendo, tá bom? Uma boa tarde aí pra você aí, tá bom, meu amigo?
0: Valeu, meu jovem. Galera toda aí do Caiobá curtindo a nossa programação. O Carlos Alessandro tá no Jardim Mar pedindo bijuteria do Bruno Marrone. Valeu, meu jovem. Tamo junto. Boa tarde a Rosimeire da Silva do bairro Universitário. Chegando junto no pé do Eito. Quero concorrer ao sorteio do bolo. Já tá valendo. Boa tarde, Wesley. Tamo aqui na saída de Rochedo, no Manuel Taveira, curtindo a programação, ouvindo sua programação, top demais. Manda um abraço especial pra minha irmã, a Rosária, e aí na cidade de Jardim MS curtindo. Alô, galera de Jardim MS, como é que vocês estão? Estamos em Jardim MS também, né? Com a nossa programação, é isso, através do 102.3, a rádio de Caracol, Alto Caracol e toda a grande região também. Todo mundo curtindo a programação e se for possível, toca Recanto Feliz, é isso mesmo? O Mateuzinho chegando junto no pé do Eito. Fala aí, Mateuzinho, como é que você tá, meu irmão? Tudo top? Grande abraço pra você, obrigado pela audiência. Tem mais áudio, quem tá falando aqui com o Paivinha? Boa tarde.
2: Paivinha, como vocês estão? Antes você não tocou minha música, hein?
0: Ah.
2: Top, programa tá top, tô feliz, tô na top. Tô com o Christian Ralf aí pra nós. Desorientado, coloca no sorteio desse bolo que tá com vontade de comer bolo. Rosana Barros, beijo, beijo, beijo, beijo, beijo.
0: Rosana, obrigado pela audiência, pela companhia. Bora que bora, deixa eu ver quem mais. Tem mais áudio aqui, ó. Quem fala?
3: Tô feliz, tô na top. Coloca no sorteio do bolo. Queremos comer bolo, é minha irmã.
0: Quem é você, menina? Fala comigo. Mandou aqui através do telefone da Ianca Carolina. Ianca, por favor, manda sempre o nomezinho aí pra gente validar o sorteio, né? Senão na hora do sorteio, já pensou se sai o nome? Aí a gente não tem o nome da pessoa aqui. Sempre tem que ter o nome, cidade, o bairro. Fica à vontade aí pra você chegar junto no pé do Eito. Deixa eu ver quem mais tá participando.
4: Boa tarde, Paizinho. Coloca eu aí no sorteio. Aqui é a Elizabeth, motorista de aplicativo. Tô feliz, tô na top.
0: Valeu, Elizabeth, motorista de aplicativo. Deixa eu ver quem mais. Ariane tá no Santa Amaro curtindo a programação. Está com vontade de pescar, mas que o tempo não tá ajudando, né, menina? Vou falar um negócio pra você. Nem me conta, nem me fala. O Jason Extrafeito no Nova Lima, curtindo a nossa programação. Ouve o nome do cara, cara. Jason Extra. Ou Extra Feitosa. Grande abraço aí pra rapaziada do Nova Lima, curtindo a nossa programação. Bora! Deixa eu ver se eu consigo fazer o sorteio do bolo, né? Já tem o sorteio do bolo. Lembrando que o sorteio do bolo você tem que buscar amanhã. É isso, tem que tirar amanhã, sem falta, porque o bolo é um produto perecível, estraga, né? E aí, se você não vier buscar o bolo, nós somos obrigados a comê-lo. O Samuel tá curtindo a nossa programação. Fala, Samuca!
5: É de Paipa, me coloca nesse sorteio aí. Fica já na top.
0: Valeu, Samuca, lá no Aero Rancho, curtindo a nossa programação, né? Tem mais participação.
6: Boa tarde, meu amigo da Top. Tô aqui trabalhando e ouvindo o seu programa, como sempre, maravilhoso. Estou feliz, estou na top. Coloca meu nome aí no sorteio desse bolo aí. Quem sabe hoje é dia da minha sorte, né? Eu presentei uma pessoa muito especial. É Albertina Arantes da Silva Ferraz, do Jardim Noroeste.
0: Valeu, Albertina.
6: Beijo, beijo.
0: Valeu, obrigado pela audiência, pela companhia, tá bom? Vamos fazer o seguinte, ó, vou tacar uma moda. Na sequência, o Marcelinho já tá chegando aqui, o Marcelete, pra gente fazer o sorteio desse bolo, né, Marcelo?
7: Opa, é nóis. Ô, rapaz, tá legal o negócio, hein?
0: Tá bruto, cara.
7: Rapaz,
0: tá bruto.
7: Esfriou um pouquinho, o pessoal quer comer bolo.
0: Rapaz do céu. Mas, ó, a gente tem que, você tem que estar ouvindo a programação, né? Já tem que dar um ok aí, já se programar amanhã pra vir buscar o bolo. Amanhã, a partir de que hora o bolo tá aqui, Marcelo?
7: Amanhã, 7:30 da manhã, 8 horas, já tá aí.
0: Já tá aqui.
7: Já, certeza.
0: E aí, se não vir buscar até uma, nós podemos chegar depois, aí já é.
7: A minha vontade é que não iam pegar, porque a gente come. E amanhã vai ser diferente, viu, pai?
0: Fala aí.
7: Sabor. Doce de leite com ameixa.
0: Meu Deus do céu.
7: É meio Marta Rocha, né, que fala, né?
0: Meu Deus.
7: Sabor
0: do
7: meio Marta
0: céu,
7: Rocha.
0: Que é isso, hein?
7: Olha, venham logo.
0: Só de pensar, meu jovem. já dá vontade de colocar uma plaquinha ali na frente pro cara vir buscar assim, fechado, pra balança.
7: Eu tô muito contente com o seu programa, Paiva, porque tá dando muita audiência positiva e esse bolo aí também tá trazendo uma audiência positivíssima pra nós.
0: Ô Marcelo, vamos falar o seguinte, ó, esse mês de maio, eu na minha família tem uma infinidade, deve ter uns 15 aniversários mais ou menos aniversário no mês de maio. Quem quer contratar e quem quer comprar um bolo, né? Adquirir um bolo, fazer uma encomenda. Como é que faz pra adquirir um bolo desse aí?
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0: Que maravilha. No Instagram é bom que você já vai ver as...
7: Com certeza. Os...

0: pega. Rapaz, esse panda chegou pra arrebentar, né? E ele já chegou com essa música logo com o Gustavo Lima, tá explodido aí, Calcinha de Renda. É sucesso absoluto, muitos pedidos dessa música, e ela está entre as 5 mais tocadas nas plataformas digitais na internet. E aqui na nossa programação também é fora do comum tanto de pedido que tem através dessa música. Bom, seu Marcelo, Marcelo Caras, é
1: o pai,
0: eu chamo ele de Marcelete.
1: O Paivete. Paivete Marcelete, fazendo top com seu bolete, mais Felizete.
0: Agora chegou a hora de fazer o sorteio do bolo, é isso mesmo?
1: É isso. Bora. Essa lá, música que você falou aí, tem uma amiga minha que gosta.
0: É?
1: Uma tal de Stane aí.
0: Bom, ó, é o seguinte, presta atenção no que eu vou falar pra você agora que tá ouvindo a nossa programação. A partir da próxima semana, olha, são muitas participações aqui, impressionante, todo mundo quer ganhar o bolo, quer ganhar o bolo, quer ganhar o bolo, e aí nós vamos fazer uma dinâmica diferente pra semana que vem. Hoje já foi, as participações já estão aqui, já estamos colocando todos os nomes, né, pra concorrer ao bolo exatamente agora, mas a partir da semana que vem, na quarta-feira, você vai ter que fazer o seguinte, pra você concorrer o bolo e valer, se caso você for contemplado, você tem que estar seguindo a página da Marta Confessier. Então vamos repetir já, a galera já pode seguir a partir de agora, né, Marcelo?
1: Isso, Instagram, tá? Vamos lá, no Instagram, confeitaria_Marta, repetindo, confeitaria_Marta, tá? Lá no Instagram, ou pelo telefone, WhatsApp, 67991364944, 67991364944.
0: Muito bem, então é o seguinte, será que dá tempo de fazer o sorteio aqui rapidão?
1: Bora.
0: Antes do break, ó, o break tá pintando ali já tá piscando a luzinha vermelha, acendendo ali, ó, break, atenção, seu Wesley Paiva, break.

0: A gente entra exatamente a zero, com 20 ou 40 no break, porque nós estamos em rede. E as redes, ela, se a gente passa um pouquinho do momento, ela corta a gente lá no interior, né? Então, pra ficar bonito, a gente solta. Então vamos fazer o seguinte, Marcelo. Pra gente conseguir organizar todo mundo aqui, deixa pular o break, que já vai chegar agora.
1: Claro.
0: Logo na sequência, nós vamos fazer o sorteio do bolo da Marta Confeccionaria. Na volta do break, atenção! Você que não mandou, dá tempo de você mandar ainda, então mais uma oportunidade pra você. Já aproveita e corre aí na Confeitaria Marta com TH, pra você concorrer.

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1: Bora sortear esse bolo, senão nós vamos comer,
0: bora,
1: hein?
0: Marcelo, bora, Marcelo. Ai, chegou a hora do sorteio do bolo. Meninos e meninas, senhoras e senhores, atenção, como prometido na volta do break, nós já voltamos.
1: É aquela roleta lá que você vai soltar?
0: Nós voltemos. Eu tenho um compadre que ele fazia um programa, o Marcelo, meu sonho é trazer ele pra cá. Ele fazia um programa chamado, como é que é o nome do programa do cara mesmo, rapaz? Era alguma coisa viola. Era alguma coisa viola. É só moda de viola o programa dele. E ele fala, pensa no cara bruto. Aquele que fala, voltemos. E nós voltemos. Estamos de volta. E cara, o cara fez um sucesso nesse Mato Grosso do Sul, que era uma coisa de, ó, fora do comum, viu? É o Felipe Viola, né, Felipe? É, Felipão, grande abraço pra você. Então, como dizia meu compadre, voltemos de volta. Bora fazer o sorteio? Bora fazer o sorteio, meninas e meninas, senhoras e senhores. Chegou a hora. Cadê a roleta? Já tá todo mundo aqui. Já colocamos todo mundo. Vou usar o nome do balaio aqui. Colocamos todo mundo no balaio. É, agora vamos sacudir esse balaio e vamos fazer o sorteio, porque promessa tem que ser cumprida, né? É. O patrão falou: prometeu. Você não é obrigado a prometer, mas você prometeu, você tem que cumprir, né? É isso, bora. Atenção, meninos e meninas, senhoras e senhores. Marcelo, você que manda parar aí, viu?
1: É atenção, um, dois e foi!
0: Eita! Opa! E agora, Marcelo? Rapaz do quem céu, mas tinha participação. Olha, depois eu vou passar o número certinho de participações aqui, mas se não deu 200, beirou, viu?
1: Rapaz, eu vi, e é verdade.
0: Coisa de louco. Atenção, atenção, bolo saindo aqui pro final do telefone 9134. Atenção, final do telefone 9134. 9134. Atenção, bora buscar aqui quem que foi o felizado, contemplado do bolo. Atenção, meninos e meninas, senhoras e senhores, cadê o nome da pessoa? Mandou áudio, ô Marcelete.
1: Ô, vou ouvir.
0: Mandou áudio. Vamos escutar aqui, porque não tem o nome. Só tem o áudio, esse que eu falo, né, gente? Mas no áudio, com certeza, se entrou no sorteio, é porque no áudio falou o nome, né? Então vamos lá ouvir o áudio da pessoa que ganhou o bolo. Marta Confissia. Ei, meu Deus do céu.
2: Oi, Bazinha, boa tarde. Deixa eu te falar, meu lindão.
0: Olha.
2: Conceição aqui do Caiobá 2.
0: Conceição do Caiobá 2.
2: Queria esse bolo pra dar de presente pra minha filha amanhã, aniversário.
1: Aê! Aí eu gostei.
0: Conceição do Caiobá 2. Amanhã a filha tá fazendo aniversário e faturou o bolo do Marta
1: Conceição. Não me lembro nós dois.
0: Marcelo, obrigado pela participação. Tamo aí, junto. Tá bom? Já vamos passar aqui no protocolo de sorteio. Oh, beleza, o nome da nossa querida amiga Conceição.
1: Parabéns.
0: E que vai comemorar o aniversário da filha amanhã com um bolo do Marta Confissiar. Já pensou que gostou? Que delícia, cara, que legal.
1: E vai comer bem esse bolo.
0: Vai comer bem, com certeza.
1: Pena que não vem buscar.
0: Com certeza, né? Aniversário da filha, acho que essa aí não vai sobrar pra nós.
1: É brincadeira,
0: não.
1: Né, pai? Mas a gente sabe que é um prazer a gente sortear, né?
0: Com certeza.
1: Pai, obrigado e até a próxima.
0: Valeu, Marcelo. Vamos que vamos.
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0: 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Eu vou falar um negócio pra você, viu? A felicidade nossa é quando a gente faz um sorteio e já na sequência, né? O ouvinte já manda o resultado aí, já manda na hora. E vamos ouvir a dona Conceição, que tava ligada lá, mandou um áudio. Não deu tempo de soltar o áudio dela na hora que tava saindo aí o sorteio. Mas ela mandou um áudio pra nós aqui com uma certa euforia e alegria demais. Vamos ouvir?
1: Gente, gratidão, gratidão. Eu tô até gritando de felicidade, ligando pra minha filha, falando que eu ganhei o bolo do aniversário dela. E é verdade, o aniversário dela é amanhã. Obrigada, gratidão, pai minha. Eu te amo.
0: Nós também amamos você, Conceição. Obrigado, tá bom? Obrigado. E ela, você entendeu, né? Ela mandou a primeira mensagem pra filha dela pra dizer que ganhou o bolo, pra depois mandar o áudio aí. Valeu, Conceição, parabéns pra você. Retira seu bolo amanhã a partir das 8 da manhã aqui com o Marcelo, meu amigo Marcelo, bolo da Marta Confissier. Esse bolo delicioso com certeza vai fazer ainda mais alegria de vocês aí, tá bom? Valeu, parabéns, parabéns!
2: Falco

0: É Alex Ivan, um poporri pra você que acompanha a nossa programação, agradecendo a audiência, a companhia. Deixa eu mandar alô, tem 1.743.000 alunos pra gente mandar aqui na programação antes de fechar e antes do sorteio da camiseta também, né? Ah, deixa eu ver aqui, a Raquel da Silva Feitosa do bairro Monte Castelo passou por aqui, a Josi do Coronel Antonino. Oi Josi, obrigado pela audiência, pela companhia, tá bom? Deixa eu ver quem mais? A Júlia da Silva Feitosa, curtindo a programação lá no Nova Lima, é isso mesmo? Quem mais, senhoras e senhores? Deixa eu ver aqui o nome da pessoa. Quero ganhar ou me coloca no sorteio. Cadê o nome, gente? Pelo amor de Deus, aí você não mandou nome, não mandou áudio, não mandou nada. Como é que você vai concorrer, meu jovem? A Conceição teve sorte que ela mandou áudio e no áudio ela tava falando o nome dela, né? Faturou o bolo aí. Deixa eu ver quem mais tá participando aqui comigo. Pai Vinha, aqui é a Daniele Rodrigues do Aero Rancho. Me coloca no sorteio. Valeu, tá no sorteio. Daqui a pouco tem a camiseta. Tem participação de áudio, quem tá falando aqui com Wesley Paiva?
1: Fala, Paiva, como é que tá a barra ali na rádio, meu querido?
0: Banda mais.
1: Queremos ouvir as músicas sertanejas que você colocar ali, tá feito. Aqui o Johnny.
0: Fala, Pioneira. Johnny.
1: Quero participar do sorteio aí, beleza? Um abraço pra vocês.
0: Valeu, Johnny, obrigado pela audiência, tá bom? Me coloca no sorteio a Bruna, passou por aqui também, Bruna, já tem o sorteio da camiseta, combinado? Deixa eu ver quem mais tá falando.
2: Oi, Top, eu quero participar do sorteio do bolo.
0: Bolo? Bolo já foi. O bolo já foi. Como é que é o nome da pessoa aqui? O Carrilho? Cláudia Carrilho tá o nome no aqui no WhatsApp, né? Mas parece que foi outro nome. Mas tudo bem, vamos que vamos.
3: Alô, Top. Dona Top, tô feliz. Quero participar do sorteio do bolo.
0: Bolo, o bolo já foi. Tá falado, é que tem muita gente que mandou os áudios aí, né? Antes do sorteio também. E a gente tá colocando agora. Deixa eu ver aqui. Por cá, a rocha e não a frocha. Deixa eu ver quem foi que mandou esse áudio. Foi o Afrísio. Fala, Afrísio. Como é que você tá, cara? A rocha, mas não a frocha. Grande abraço pra você. Quero ganhar aí o sorteio. A Priscila Andréia Rodrigues do Jardim Aero Rancho. E aí, Priscila, deixa eu ver. Rapaziada, lembrando o seguinte: tem muitos áudios ainda aqui que chegaram antes do sorteio, né?
4: Boa tarde, meu amigo. Pai Vini, põe nesse sorteio aí do bolo, amanhã é aniversário do meu filho, queria dar pra ele. É, aqui é Lindomar, motorista de aplicativo. Tô feliz, tô na toca.
0: Valeu, Lindomar, parabéns aí pro filhão, tá bom? Sorteio do bolo aconteceu agora há pouco, a Conceição foi a contemplada.
5: Boa tarde, Pai Vini, Eduardo, motorista de aplicativo, você tá bom, meu amigo?
0: Bom.
5: Na rodagem aqui, curtindo o programa, põe nesse sorteio aí, Pai Vini.
0: Valeu, meu jovem, já tem a camiseta, né? Deixa eu ver quem mais aqui. Estamos escutando aqui na M Kazab Nutrição Animal, sala do administrativo. Muito me interessa. A Gabriele, a Dani, a Rosane, a Lu, a Kevili e a Vitória, curtindo a nossa programação lá no M Kazab Nutrição, lá na sala do administrativo. Olha que coisa legal. Obrigado aí pela audiência, pela companhia. Júnior Cedrão, abraço pra você, tamo junto e misturado. Boa tarde, aqui é o Cris Man, do Aero Rancho, acompanhando a programação. Guarandi 2, a Lilian Santana, meu Deus do céu, quero participar do sorteio. Laura Aline Freitas, Hurtado, do bairro Novos Estados, valeu, obrigado pela participação, pela companhia.

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9: 3:43.

0: Guilherme Santiago, nosso amor, tô feliz, tô na top, coisa boa, bora que bora, sejam todos bem-vindos à nossa programação, estamos caminhando aqui pra reta final, né? Daqui a pouquinho tem a galera do Balaio Total fazendo alegria no seu fim de tarde, início de noite, nesta quarta-feira aqui no, na Top FM. Bom, gente, chegou a hora de fazer o sorteio da camiseta, bora realizar o sorteio da camiseta pra todo mundo que participou, interagiu. Ah, lembramos aí que a Conceição faturou o bolo, né? Da Marta Confeciar, já confirmou a busca do bolo amanhã da parte da manhã e agora chegou a hora de fazer o sorteio da camiseta, meninos e meninas, senhoras e senhores. Hora de começar a fazer o mexe-mexe aqui, bora. Ok? Bora lá. Bora, atenção, final do telefone 9539. Final do telefone 9539. Faturou a camiseta aqui do palco da Top Camiseta Personalizada da Rede Top FM. Atenção, morador do Aero Rancho, Cris Mann, curtindo aí a nossa programação. Participou e mandou ver, né? Concorreu aí aos prêmios. Faturou a camiseta desta quarta-feira. Bom, gente, deixa aqui um forte abraço pra todo mundo. Se Deus quiser, a gente volta amanhã. Sempre com muita alegria, sempre com muita moda boa pra você. E aí, ó, quem chegar primeiro espera o outro, esse é o lema, tá bom? Se você chegar primeiro, espera a gente. Se eu chegar primeiro, eu espero você. E a gente se encontra aqui no palco da Top amanhã a partir das 1 da tarde. Vou deixar minha última de hoje, já já tem a galera do Balaio fazendo piseira aqui no, na programação da Top.
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0: Bora, tchau, a última. Vontade dividida, as gargantas de ouro do Brasil, Milionais RI. Tchau! Até amanhã, se Deus quiser.

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8: Cheguei.
9: Chegou, né?
8: Cheguei, Brasil.
9: Eu também cheguei por aqui, 16 horas pontualmente em Camapuã. Olha, uma quarta-feira maravilhosa e abençoada. Sejam todos muito que bem-vindos por aqui pelas ondas da Top FM 90.9. Você que estava conferindo a programação em rede com o Pai Vinha do rádio. Ô, Pai Vinha, se entrega, presta atenção. Esse menino é diferenciado, né? E agora pegamos o comando da nave por aqui até as 19 horas. E você é o meu convidado, a minha convidada, para fazer acontecer a programação por aqui, viu? Ô, trem que pula!
10: Aô, potência!
9: Boa demais! E pra começar bem o nosso finalzinho de tarde, sempre, sempre com a música gospel, né? E hoje a gente começa assim.
6: Gospel.
9: Tony Allison, Deus de Milagres. Começando bem a programação de hoje por aqui. Aumenta o volume do seu rádio,

0: Muito que bem, 16h20 por aqui. Finalzinho de tarde gostoso, maravilhoso e abençoado, né? Hoje melhorou um pouco, né? É, gente, aqui dentro tá fresquinho ainda, mas lá fora já deu uma melhoradinha na temperatura. Eu acho que colocar esses dias aí de festa, Rio Grande do Sul dentro de Camapuã. Gente do céu, eu vim da festa, tava 12 graus? 12 graus pra gente? Olha, sinceramente, eu viro um picolé de chocolate, eu acho, hein? Se continuar assim, você tá doido, hein? Mas melhorou, graças a Deus. Olha, por aqui fechamos com eles, Henrique e Juliano. Essa música é linda, né? Cidade Vizinha. Também por aqui o Fernando e o Sorocaba. As Mina Pira, voltando no tempo, hein? Guilherme Santiago, Pião, Não Chora. Será? Os meninos de Goiás aí, mulher boa, mulherada boa, com quem? Com Daniel Mendes, olha, Bruno e Marrone, Enquanto Eu Brilho, Você Chora, hein? Tony Alisson, primeirinha, Deus de Milagres, agora é com você por aí do outro lado, viu? 9611-4048 pra você participar comigo e pedir a sua preferida. Quero mandar um top alô, a turminha por aí antenado com a gente, trabalhando ao som da Top FM, turminha, pra vocês no comércio de Camapuã, bom trabalho, bom final de tarde, o pessoal nas cidades vizinhas também que nos acompanha, nos distritos, Pontinha do Corso, Santa Teresa, Ariado, o pessoal também de São Gabriel do Oeste, olha que beleza, Bandeirantes, sintonizam com a gente por aqui, um finalzinho de tarde daquele jeito, tá bom? Muito que abençoado pra todo mundo. Eu vou pra um rápido intervalo, mas daqui a pouquinho eu tô de volta com muito e muito mais. 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
11: 4:25.
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0: Muito bem, de volta por aqui, fechamos mais uma top sequência, hein? Que música linda! Olha, quem tá chegando por aqui, nós finalizamos essa sequência desse jeito por aqui, viu? A Maiara e Maraíza, quem ensinou fui eu, musicona linda, hein? Também o Fernando de Sorocaba com Luan Santana, Meu Melhor Lugar, os gordinhos mais apaixonados do nosso Brasilzão, César Menotti e Fabiano com Simone Mendes. Que fenômeno essa Simone Mendes tá agora, hein? Olha, disco arranhado. Quem tá chegando pra falar comigo, sabe quem é? Quem é? Vamos descobrir agora.
1: Meu amigo Gilmar.
0: Oiê.
1: Tudo bem?
0: Tudo beleza.
1: Aqui é a Quitéria, tá fazendo os programas.
0: Oi, Quitéria.
1: Essa música com Nando Moreno, dono do bar.
0: Do bar.
1: Meu esposo, pra minha irmã Hilda e pra todos que gostar da música.
2: Política, cultura.
1: Abraço, meu amigo Gilmarzinho. Estou ligado, tô na top.
0: Muito que bem. Tô feliz, tô na top, tô por aqui. Sabe quem tá chegando também por aqui? Minha companheira Eliana, lá do Marrocos, ela tarde mori, tudo bem? Olha, toca pra mim aí, Dama de Vermelho, a Eliana do Marrocos, meu beijos pra você, adoro você e seu programa Nota Mil, viu aí comigo, olha, obrigado pela sua bondade, viu Eliana? Obrigado pela top companhia também, aqui junto com a gente, obrigado mesmo, porque aqui o sistema é desse jeito.
3: O sistema é bruto.
0: Os que sistemático também.
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0: Desse jeito por aqui, hein? Tô feliz, tô na top, tô de volta daqui a pouquinho. Depois do intervalo.
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4: 4:45.
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0: Feliz Dona Top. Também por aqui, Leandro e Leonardo. A música Talismã. Essa música tem uns dias, hein? 1990, o ano dessa moda por aqui. Começamos com Dono do Bar. Música com Elson Souza e Nando Moreno. Atendendo o pedido da Quitéria, é isso, né? Bom demais da conta, hein? Pediu, ouviu. Modona Chique no último por aqui. Claro. E Dudu que dá o van, Dama de Vermelho, atendendo ela. Eliana lá do Marrocos, top beijo pra você, obrigado pela top companhia de sempre, tá bom, Eliana? Obrigado, eu, lindeza. Olha, quem chegou por aqui, meu companheiro Cláudio, eita nós, hein? Ai, olha, boa tarde, Gilmarzinho, é Quitéria de novo, fazendo a esperança, isso? Olha, peço a música com Simone Mendes, Me Ama ou Me Larga, e oferecendo pra quem? Pra patroa, pra quem? Pra todos que gostarem da música também, viu? Tô feliz, tô na top. Muito que bem, Quitéria. Tô feliz, tô na top, tô por aqui. Olha, quem tá chegando também por aqui é da família, viu? É Camanã. Tarde Camanã, ele mandou por aqui. Toca aí, é pra nós, da Marcenaria Camapõe, e oferece aí pro Mariano Bocão, pro compadre Zé Wilson, né? Também pro compadre Robertão Limite. Ih, seu Robertão Limite, hein? Fácil não, hein? Rapaz do céu. Boate Azul, tchau, obrigado. Valeu, Cláudio. Ó, rapaz, Cláudio pediu modona aí hoje, hein? Cê tá doido. Mário do Carmo chegando mais cedo por aqui. Mário, tá tudo bem, Mário? Olha que beleza, ele, olha, toda escuta essa peca aí, arrependida. Tião Carreiro e o Pardinho. Ei, Mário, seu pedido por aqui é uma ordem, daqui a pouquinho, viu? Fique tranquilo, a gente toca a sua moda sim. Seu pedido é uma ordem também, meu companheiro. Olha, já já, depois do intervalo, viu?
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9: 5 e 8.
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0: semana e média, você me ama ou me larga? Musicona, pediu, conferiu aqui. Sim, na top. Sim, com certeza, que é uma Mato Grosso do Sul, 90.9. Fechamos assim, atendendo os pedidos por aqui dos nossos tops, hein? Senta doido. Olha só, gente, por aqui nós ouvimos a música Simone Mendes, Me Ama ou Me Larga. Mais uma moda por aí indicada pela Quitéria. Show demais da conta, né? Olha, por aqui também ouvimos o Tião Carreiro. É, o Mário pediu e conferiu a música Tião Carreiro e o Pardinho Arrependida. Boate Azul pro menino Cláudio. Ô, Cláudio! Aí, rapaz, bom demais, hein? Você tá doido? Valeu pela sua participação por aqui, obrigado pela companhia. Sabe quem tá chegando por aqui? Opa, Cecília, tudo bem, Cecília? Fala comigo aí.
1: Boa tarde, Gilmarzinho. Gilmarzinho, põe aí pra nós um sertanejão aí do João Carreiro.
0: Do João Carreiro, opa.
1: Qualquer uma que você escolher.
0: Qualquer uma? Tá bom, deixa comigo, Cecília, top beijo no seu coração, obrigado pela companhia aí, tá bom? Olha, quem chega por aqui, Anísia, é tu, menina, fala comigo.
2: Oi, Gilmarzinho.
0: Oi,
2: boa
0: tudo
2: tarde.
0: Boa tarde, menina.
2: Oi,
0: tá
2: Gilmarzinho.
0: Oi.
2: Eu pedi a música Parabéns, Parabéns, pra oferecer aqui pro João, que é de aniversário hoje,
0: tá? Tá de aniversário, menino? Ui!
2: Mas se puder, tá com um chamamé do Gregório
0: do
2: aí também.
0: Do Gregório, joia.
2: Se puder, sim.
0: Deixa comigo.
2: Se puder, toca o Parabéns, Parabéns aí, tá bom.
0: Tá? Deixa comigo, tá bom?
2: Então, tchau, boa noite.
0: Pra vocês aí também, viu? Uma noite maravilhosa, abençoada.
2: Tá, tchau.
0: Fica valeu. Amém. Tava demais da conta. Olha, tá de nível hoje, João? Bom demais da conta, hein? Parabéns pra ele. A gente vai colocar assim, um chamamé arrojado pra ele daqui a pouquinho.
3: Olá, mora. Boa tarde, Marco. Como é que tá? Também estou bem aqui do lado de cá, mas só aqui pra não ver com o Zezé, com o Luciano.
0: Ah, qual que é?
3: Sorriso Bonito é o nome da canção. E vai pra todos, então vamos decar, mapa, região, uma boa tarde a todos. Um abraço, João. Tchau, obrigado. E aí, cachorro?
0: Vem que beleza.
3: Ô, menina, se Sorriso Bonito fosse crime, você pegava muitos anos de prisão.
0: Rapaz.
3: Mas já que não é crime, continua sorrindo, faz bem pra você. Infeliz, meu coração.
0: Ô, pedido.
3: Tchau, obrigado.

0: Muito que bem, Naldo Moura. Daqui a pouquinho a sua pedida também vai rolar por aqui.
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6: 5:22.

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0: que queremos? Tá aí, fechando por aqui, o João Carreiro, ele é o capataz. Sem porque temos, meu filho.
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0: Sim, tô feliz, tô na top, tô mega feliz por aqui, comecinho de noite maravilhoso, ai, como é bom tá por aqui, na top, 17:40, Cecília, pediu uma, qualquer uma aí, do João Carreiro, pronto, tá aí, ó, semo porque semo, espero que tenha gostado, viu, Cecília, obrigado pela top companhia aí, uma campeira, Barado Norte também, e o Zezé, ele e o Luciano, sorriso bonito, atendendo o menino Naldo Moura, pediu, conferiu. Olha, a Nésia também pediu por aqui uma música aí de parabéns pro João e também uma do Gregório. As duas nós mandamos aí, viu? Parabéns, parabéns com Tonico Tinoco e também orgulho de um chamamé. Gregório, Grupo Fronteira fazendo a festa por aqui. 17:41. Quem chega é a Neuza. Como é que tá, Neuza? Fala comigo aí, menina.
2: Boa noite.
0: Tudo conta bem?
2: Pra mim. Rick Renner, a credencial e mil corações, Jean e Giovanni. Se for possível tocar as duas, agradeço. Obrigado.
0: Muito que bem. Credencial e mil corações. Eita, hein? Hoje tá daquele jeito, né? Os apaixonados, né? Essas modas aí. Olha, é pra quem tá apaixonado, hein? A gente manda as pra você, sim, daqui a pouquinho. Seu pedido é uma ordem aqui, viu, Neuza? Já, já. Depois do intervalo.
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16: 5:46.
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0: Sinônimo é o nome do sucesso por aqui. Fechando mais uma top sequência, hein? Top demais. Tô por aqui até as 19 horas de hoje. Você é meu convidado, minha convidada, pra fazer esse programa acontecer por aqui, hein? Vem que vem! 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Pra Top! Chitãozinho Chororó, Sinônimo! Aí, participação do Zé Ramalho na moda, hein? Credencial, atendendo ela, hein? Uma das pedidas da Neuza, Rick Renner. Também, Jean Giovanni, a primeirinha, mil corações. Mas também por aqui, Jair Delinha, C10 Vermelha. Que sequência, hein? Top demais! Quem tá chegando falando em top é ela, a top das top, Martina, fala comigo.
1: Oi, Martina.
0: Uou, menina, tudo bem? Noite pra você,
1: vai. Banho pra mim, do filho de Goiás, caminhoneiro apaixonado.
0: Caminhoneiro apaixonado.
1: Todo o senhor ouvindo o programa, vai sair da rádio também.
0: Tá zóia.
1: Então, boa noite, que com Deus, e até amanhã, se Deus quiser.
0: Noite pra você também, menina Martina, obrigado pela top companhia aí, viu? Olha, a gente toca pra você seu pedido já, viu? Quem chega por aqui, meu companheiro Márcio, fala comigo, Márcio.
2: Tudo bem? Boa noite, meu amigo Gilmar, roda pra nós aí com o Tião Carreira e Pardinho, Pulo do Gato.
0: Pulo do Gato, boa.
2: É pra você, pro Naldo Moura, pra todo que estiver ouvindo aí, beleza?
0: Beleza.
2: Abraço, boa noite, chama a polícia.
0: Não, bebê, não chama a polícia, não.
3: Chama a polícia, não, chama a polícia.
0: Não, ele tá brincando. Ô, Márcio, faz não, vai.
3: Rapaz, e eu tô escutando isso da onda, hein, meu Deus?
0: Aqui, rapaz, aqui você escuta de tudo. Fique tranquilo, tá bom?
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0: Meu filho, é desse jeito, hein? Não basta ser líder, tem que ser top. 18 horas, 1 minuto em Camapuã, Mato Grosso do Sul. Vamos ali rapidinho, daqui a pouquinho, de volta aqui.
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13: 6 e 4.

vou te falar, hein? Eu sou chanceler e o Montenegro. Será, meu filho? Ainda dou um caldinho, o nome do sucesso por aqui, com o Sorcelério Montenegro.

0: Metrópolis, Dona Top. Por aqui o Chanceler Montenegro, ainda Dom Caldinho.
1: Ai.
0: É fácil não, hein, gente? Fácil não, hein? Também por aqui ouvimos o delay do Dorivan, a música Paixão Bruta, César e Paulinho, Pé de Bode, Tião Carreiro, ele o Pardinho atendendo o menino Márcio, o Pulo do Gato, e caminhoneiro apaixonado com os filhos de Goiás pra menina Martina. Ô, Márcio, tocamos aqui, você pediu, ouviu aí, meu filho, é assim que funciona por aqui, viu? Foi nem preciso chamar a polícia, viu? Por quê?
2: Não basta ser líder.
0: Muito que bem! 18 horas e 20 minutos, vamos ali? Daqui a pouquinho, de volta aqui!
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4: 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Honra e glória ao nosso Deus que está aqui.
5: 6:24.

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1: É, compadre, como é que vai?
2: Bom.
1: Ué, o senhor tá assim com um tipo melhor, mais corado, né, compadre? Andou emagrecendo, parece. Alguma dieta, compadre?
2: Ih, compadre, esse trem é um drama.
1: É um drama.
2: Bem pelejado, bem lutado. Isso não tem história,
1: professor. É, vamos ver.

0: mais esquecida que o bar. Não tem passo, não tem Deus, não, vai.
1: Rapaz, eu tenho que conquistar, nem meu Deus.
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3: Bem, meus amigos, chegou um momento diferente no show do Teodoro e Sampaio. O grande desafio, Teodoro contra o Sampaio.
0: Mas se é desafio, você vai me ofender.
3: E se você me ofender também, o trem vai ficar é feio.
0: Então vamos combinar algumas coisas?
3: Vamos.
0: Você não pode ofender minha família.
3: E você não pode ofender a minha também.
0: Senão eu fico nervoso.
3: E eu fico de novo também nervoso.
0: É? Então quem é que vai começar?
3: Pode começar você.
0: Eu? É. Sem problema.
3: Mas cuidado.
0: Cuidado. Som na caixa então pra mim.

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2: Agora vocês vão ver a história de um compadre valente e barbaridade que eu tenho por nome Gildo de Freitas e a cobra Sucuri.

0: coração. Tá aí, fechando por aqui, Matou e Fernando. Sombra saudade no meu coração, nome do sucesso por aqui. Sim, sim. Mato Grosso do Sul, Brasil. Top das top. 90.9 Camapu, Mato Grosso do Sul. Matou e Fernando, sobra saudade no meu coração. Também por aqui, outro sucesso, hein? O desafio, Teodoro mais o Sampaio, Zé Mulato e o Cassiano, o drama da dieta. Fácil não, hein? Um pode porrir por aqui, do Amado Batista na voz do Zé Ricardo e do Thiago, hein? Só moda, só as top rolando por aqui.
1: Aqui o sistema é bruto.
0: Busque sistemático também. Cobra Sucuri, meu companheiro pediu mais uma. Olha, ele pediu e eu coloquei a moda depois que eu vou colocar o áudio dele aqui. Ô menino Márcio,
2: fala Gilmar, boa noite, voltei. Ô Gilmar, se der tempo aí, você roda aí a Cobra Sucuri. Beleza?
0: Joinha, joinha. Abraço. Olha, a Cobra Sucuri é com Teixeirinha, tem com o Tião Carreiro, Sucuri. O nome da música é diferente da Cobra Sucuri, tá bom? Beleza, Márcio? Neuza, fala comigo aí, Neuza.
3: Boa noite novamente. Toca pra mim, Gustavo Lima. Desejos imortais.
0: Desejos imortais.
3: Se for possível.
0: Sim, sim.
3: Obrigado.
0: Desça pra mim, menina. Tá falando por aqui, Caneuza, pra gente fechar na última sequência, viu? Fala aí, Márcio. Márcio tá digitando ali, vamos no aguarda? Quem aguarda, meu filho? Beleza, Márcio? Falado, fazer o seguinte, vamos ali pro rápido intervalo, daqui a pouquinho a gente volta com a última sequência aí, atendendo a Neuza.

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4: 6:45.
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0: aí, Tias? Esse é Alex Silva, esses meninos de Bodoquena para o Brasil. Essa música, Vida Cinzenta, é o nome desse sucesso por aqui de 2009, com Alex Silva. Durmo sobre a mesa. Sistema aqui é assim, meu filho.
1: O sistema é pronto.
0: Hoje que
1: é
0: sistemático também.
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0: 18:56 por aqui, é hora de eu dizer, tô indo nessa, beijo no seu coração, fique com Deus e olha, até amanhã, se assim nosso Pai Celestial permitir, eu tenho certeza que ele vai permitir para mais um dia por aqui fazendo a festa junto com você, meu filho, fechando assim hoje. Coração que ama, não se engana, sabia? Breno Reis e Marco Viola, fechando por aqui com chave de ouro a sequência musical de ouro. Hoje do Top Sertanejo, hein? Boa noite pra vocês. Até amanhã. Boa noite.

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8: 7 e 2. 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
10: Muito bem, são 7:03. Boa noite.

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1: 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E aí, boa noite.

Fala aí Total, né? Depois de você ouvir muita informação boa, tô chegando devagarzinho, ouviu com a nossa amiga Edilene Bidu. É, Robson Ramos, é, a Sofia e o Marrom. Estamos chegando devagarzinho pra mandar muita música. E claro, você participando sempre. Manda sua mensagem aí, quero falar com você. 67992188.

lábido. Começando com sofrência. Nessa super quarta-feira gostosa, dia 30 de maio. E como é que vocês estão, tranquilo? Que bom, vocês estão tranquilos, ouvindo a Top FM o dia inteiro. Gente, olha, vou falar uma coisa, nossos ouvintes estão de parabéns, hein? Nossos ouvintes, vou bater a palma pra vocês aí, o dia inteiro ligado na Top, participando. Olha que gostoso, hoje eu acompanho a Top o dia inteiro e vi, e todo mundo participa, manda mensagem, pede música, essa.

aqui em Camapuana, nossa 90.9. Mandar um zoom também pra nossa rádio Caracol, aqui em Caracol, né, gente? É Bela Vista, Porto Murtinho, a nossa 102,3. Mandar também um alô, um boa noite pra nossa top em Viema. Eita!